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1: Olá, boa noite.
2: Boa noite para você que nos acompanha em todo o país.
1: Quinta-feira, 1º de outubro de 2026.
2: Vamos aos destaques do dia.
1: Microempreendedores individuais têm novas opções para organizar as contas.
2: A partir de hoje, MEIs com débitos de até 5 salários mínimos podem renegociar dívidas fiscais.
1: E foi prorrogado o prazo para aqueles com dívidas de até 20 mil reais junto à União. Gabriela Noronha.
3: Nesse caso, podem ser abatidos todos os valores de juros, multas e encargos.
2: Mulheres vítimas de violência doméstica terão direito a afastamento remunerado de até 6 meses. Luana Karen.
4: O parecer da Advocacia Geral da União garante a mulheres vítimas de violência doméstica o afastamento remunerado por até 6 meses, desde que determinado pela Justiça como medida protetiva.
1: Já estão valendo as novas regras para doação de sangue.
2: Prazos para doar após a realização de micropigmentação, tatuagem ou piercing mudaram.
1: E pessoas com 70 anos que estejam saudáveis agora também podem continuar a fazer doação.
2: Vamos saber mais sobre essas novidades em entrevista com Luciana Carlos, do Ministério da Saúde.
5: Essa alteração não vai significar mais risco, nem para os doadores, nem para os pacientes. Então a gente passa a ter pessoas que antes eram inaptas, agora podendo fazer a doação.
1: Hoje na apresentação da Voz do Brasil, eu, Mariana Jungmann e Luciano Seixas.
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1: Prorrogado o prazo para microempreendedores aderirem ao programa de renegociação de dívidas.
2: Agora quem tem até 20 mil reais na dívida ativa da União pode renegociar até 29 de janeiro do ano que vem.
1: Também foi lançada uma nova modalidade específica para quem tem débitos de até 8 mil reais.
3: Microempreendedores individuais podem negociar a partir desta quinta-feira dívidas fiscais com o governo federal de até 5 salários mínimos, ou seja, R$ 8.105. É uma nova modalidade do Desenrola, o Desenrola MEI Pequeno Valor. Quem aderir paga uma entrada correspondente a 5% da dívida sem desconto. O valor restante tem desconto de 50% e pode ser pago em até 55 parcelas mensais. Mariana Correia, coordenadora geral da Dívida Ativa da União e do Fundo de Garantia do Tempo de Serviço, explica que a nova modalidade deve alcançar mais de 3 milhões de pessoas.
6: A gente focou nesse universo, que parece pequeno, né? Mas que representam 3,6 milhões de microempreendedores individuais que possuem essas dívidas e que agora vão ter a chance de retomar suas atividades sem pendências perante a Procuradoria da Fazenda.
3: Além da criação da nova modalidade, o governo prorrogou o prazo do Desenrola MEI já existente. A modalidade que atende microempreendedores com dívidas de até 20 mil reais junto à União fica disponível até 29 de janeiro de 2027. Nesse caso, podem ser abatidos todos os valores de juros, multas e encargos. Com isso, o valor do débito pode ser reduzido em até 70%. A coordenadora da dívida ativa, Mariana Correia, destaca que as adesões a esses planos de negociação podem ser feitas pela internet.
6: O procedimento é 100% online, via Regularize. O contribuinte consegue entrar lá dentro, consultar a sua dívida, simular os descontos máximos aplicáveis àquela dívida, verificar se ele tem condições de aderir àquele acordo e concluir aquela negociação 100% digital em coisas de minutos.
3: O endereço para aderir às modalidades do Desenrola MEI é www.regularize.pgfn.gov.br. Reportagem Gabriela Noronha.
2: Vítimas de violência doméstica que forem afastadas do trabalho por medida protetiva terão a renda garantida.
1: A medida terá validade por até 6 meses e garante também o pagamento a mulheres sem vínculo previdenciário.
2: O governo federal seguiu o parecer da Advocacia Geral da União após o entendimento do Supremo Tribunal Federal sobre a Lei Maria da Penha.
4: O parecer da Advocacia Geral da União garante a mulheres vítimas de violência doméstica o afastamento remunerado do trabalho por até 6 meses, desde que determinado pela Justiça como medida protetiva. Esse afastamento já era previsto na Lei Maria da Penha, mas a norma não especificava quem pagaria o salário da trabalhadora nesse período. A incerteza sobre o recebimento da remuneração fazia com que muitas mulheres tivessem de optar entre a segurança e o próprio sustento, como destaca a ministra substituta das mulheres, Eutália Naves.
7: Um passo muito importante para que nenhuma mulher precise escolher entre proteger a própria vida e garantir a sua sobrevivência econômica e muitas vezes também da sua família.
4: O parecer da AGU segue entendimento do Supremo Tribunal Federal, que em junho esclareceu que o empregador é responsável pelo pagamento dos 15 primeiros dias de afastamento e o Instituto Nacional do Seguro Social, INSS, pelo restante do período. Nos casos em que a mulher é contribuinte individual, facultativa ou seguradora especial, o INSS vai pagar o benefício integralmente. Já para as mulheres que não são seguradas da Previdência, o pagamento terá natureza assistencial. A presidente do INSS, Ana Cristina Viana Silveira, destaca que bastará a decisão judicial para que o Instituto faça o pagamento.
8: O INSS tem a responsabilidade de assegurar que esse direito chegue a essas mulheres com agilidade, respeito e sensibilidade, especialmente para mulheres que enfrentam a violência doméstica.
4: Após a publicação do parecer da AGU, o Ministério da Previdência Social e o INSS terão até 15 dias para regulamentar o pagamento. As dúvidas podem ser tiradas pelo Disque 135 do INSS ou pela Central de Atendimento à Mulher, o Ligue 180. Reportagem Luana Karen.
1: E quando o assunto é proteção e garantia de direitos da mulher, o dinheiro que chega todo mês também faz diferença.
2: E por isso que o Pix Pensão foi criado, para facilitar o pagamento e o recebimento da pensão de um jeito mais simples e seguro.
1: Vamos entender mais sobre a medida que começa a valer no ano que vem.
9: O Pix Pensão entrará em vigor em julho do ano que vem. A medida altera o Código de Processo Civil para permitir o pagamento de pensão alimentícia de forma automática, via Pix, conforme decisão judicial. Antes da sanção da lei, o pagamento dependia exclusivamente de quem devia a pensão, que podia optar entre transferência manual, boleto ou desconto em folha de pagamento, no caso dos assalariados. Juliana Hernandes Cores, coordenadora-geral de Políticas de Cuidado da Secretaria Nacional de Autonomia Econômica e Política de Cuidados do Ministério das Mulheres, detalha a mudança.
10: A gente tem números que mostram que as mulheres, principalmente mulheres, ficam sem a garantia dos seus direitos, como é exercido o direito hoje. 90% dos pedidos de execução de alimentos não são constantes, então a gente entende que o Pix Pensão vai facilitar aí não só a tramitação judicial, mas a tramitação bancária também.
9: As mães ou responsáveis legais que detenham a guarda de crianças e adolescentes beneficiários de pensão alimentícia poderão solicitar o Pix Pensão a qualquer momento do cumprimento da sentença. Para isso, será preciso procurar um advogado ou defensor público, acessar o processo judicial onde a pensão foi definida e pedir o Pix automático. O interessado precisa informar nos autos os dados bancários, agência, conta e chave Pix cadastrada, tanto de quem recebe quanto de quem deve pagar. E só então o juiz vai expedir a ordem eletrônica para que o sistema bancário agende o pagamento, como explica o advogado especialista em direito de família, Marcelo Lucena.
11: Então, a parte devedora, independente de sua vontade, ela vai receber uma ordem judicial em sua instituição financeira e naquela data que o juiz determinar ou no acordo que foi feito e homologado pelo judiciário, naquela data fixa, será cadastrada uma ordem judicial para que se transfira de forma automática o valor referente à pensão pelo tempo que ficar determinado.
9: Por se tratar de decisão judicial, o Pix da pensão alimentícia só poderá ser cancelado ou alterado a partir de nova manifestação da Justiça. Reportagem Graziele Bezerra.
2: E a partir de hoje, o pagamento via Pix por aproximação pode ser feito para valores acima de R$500.
1: Para mudar esse limite, a pessoa deve procurar o banco onde realiza a transação e solicitar a nova quantia máxima que o cliente vai permitir.
2: Essa nova regra foi autorizada pelo Banco Central em junho e passa a vigorar a partir de hoje.
1: O Clube Esportivo fecha acordo para a ocupação de um patrimônio público.
2: É o Centro de Treinamento Rei Pelé, uma referência no cenário do futebol brasileiro.
1: Entenda o que representa para os dois lados o acordo assinado hoje em Brasília.
12: O Santos Futebol Clube negociou um acordo com a União para garantir a permanência no Centro de Treinamento Rei Pelé por 20 anos, renováveis por igual período. Por meio desse acordo, o clube ganha segurança jurídica sem que a área deixe de ser patrimônio público. Como disse a ministra da Gestão e da Inovação em Serviços Públicos, Esther Dueck.
13: A gente tem uma propriedade da União que vai ser preservada, vai ser cuidada. É um imóvel maior. Área muito importante, muito valiosa. O patrimônio vai deixar de ser um motivo de litígio para cumprir sua função social.
12: O Centro de Treinamento Rei Pelé tem cerca de 40 mil metros quadrados e fica no bairro do Jabaquara, em Santos, São Paulo. O complexo foi inaugurado em outubro de 2005 e se tornou uma referência no cenário do futebol brasileiro profissional. As negociações foram conduzidas pela Advocacia Geral da União e, segundo Jorge Messias, o advogado-geral, representam mais que uma transação econômica.
14: Nós entendemos que este patrimônio da União, ele tem um trabalho e um serviço que transcende a uma equação econômica. Nós estamos falando do valor imaterial que ele representa, não só para a sociedade santista, mas para toda a sociedade brasileira.
12: A partir do acordo, o Santos Futebol Clube assume uma série de compromissos relacionados a ações sociais, investimentos nas categorias de base e conservação da área. Reportagem Luciana Colares de Holanda.
2: Hoje é dia do idoso, uma data para lembrar que cuidar da saúde também é uma forma de garantir mais qualidade de vida e proteção na terceira idade.
1: E entre esses cuidados, a imunização tem um papel importante. Manter as vacinas em dia ajuda a prevenir doenças e complicações que podem ser mais graves em pessoas idosas.
15: Envelhecer com saúde também passa pela vacinação. Manter a caderneta em dia é uma das formas mais simples e eficazes de prevenir doenças graves, reduzir internações e garantir mais qualidade de vida. No Sistema Único de Saúde, pessoas com 60 anos ou mais têm acesso gratuito às vacinas previstas no Calendário Nacional de Vacinação. Em Brasília, a aposentada dona Gilmara Teixeira tem a caderneta de vacinação completa. Aos 70 anos, ela não esconde a preocupação de ficar livre das doenças.
16: A vacina em dia a gente livra da doença. Não quero ficar doente. Eu estou com 70 anos e eu quero ter uma vida saudável.
15: O exemplo da dona Gilmara é a recomendação para todos os idosos. Entre as principais vacinas estão a da gripe, aplicada todos os anos, o reforço contra a Covid-19 a cada 6 meses, além das vacinas contra hepatite B, tétano e difteria. Dependendo da situação de saúde do histórico vacinal, também podem ser indicadas vacinas como a da febre amarela e a pneumocócica, que protege contra formas graves de pneumonia e meningite. A diretora substituta do Programa Nacional de Imunizações do Ministério da Saúde, Ana Catarina de Melo Araújo, explica a importância da vacinação para os idosos.
17: A criança e o idoso, ele é mais vulnerável. Então, às vezes, uma doença que na fase adulta ela não teria uma complicação tão importante, mas na fase do idoso ela pode complicar e até levar ao óbito ou deixar alguma sequela.
15: Com o avanço da idade, o organismo fica mais vulnerável

0: de identificação e o cartão de vacinação. Mesmo quem perdeu a caderneta deve buscar a unidade para que os profissionais avaliem o histórico e indiquem quais vacinas ainda precisam ser aplicadas. Reportagem Pablo Mundim.
1: Idosos podem contribuir também para salvar vidas.
2: Novas regras autorizam que pessoas com 70 anos ou mais sejam doadoras de sangue.
1: O regulamento também reduziu o tempo de espera para que pessoas temporariamente impedidas possam voltar a doar.
2: A coordenadora geral de sangue e hemoderivados do Ministério da Saúde, Luciana Carlos, explicou para a gente essas mudanças. Acompanhe a entrevista. Coordenadora Geral de Sangue e Hemoderivados do Ministério da Saúde, Luciana Carlos. É um prazer ter a senhora com a gente aqui na Voz do Brasil. Vamos falar então sobre essas mudanças nessa parte de doação de sangue que foram anunciadas recentemente. A doação de sangue passou a ter então novas regras para coleta, armazenamento, transporte, não é isso? Entre essas mudanças está o prazo, por exemplo, para quem fez tatuagem, piercing, endoscopia. Explica pra gente então quais essas mudanças.
3: Bom, eu queria agradecer inicialmente, né, a oportunidade de estar conversando com o Brasil inteiro sobre isso. E, na verdade, essa atualização do regulamento técnico da hemoterapia no Brasil é uma coisa que a gente esperava há muito tempo. Está sendo muito bem recebido e saudado por toda a hemoterapia brasileira, porque a gente tinha algumas regras que datavam de 2014. Então, eram regras e normas que já estavam um pouco defasadas e distantes da necessidade de segurança dos serviços. Então agora a gente tem realmente uma atualização desse regulamento técnico e isso faz com que a gente tenha mais segurança para doadores e pacientes, porque a gente, vamos dizer assim, a gente melhorou, né, a segurança desses regulamentos ou desses critérios que são aplicados, né, para que as pessoas possam ou não fazer a doação de sangue com segurança.
1: E por que foram feitas essas atualizações, então?
3: Existem várias tecnologias que surgiram, algumas situações epidemiológicas que mudaram, alguns critérios técnicos que antes a gente não tinha evidência da segurança e hoje a gente tem. Então, assim, são atualizações técnicas e científicas mesmo que surgem ao longo do tempo e que a gente vai precisando fazer a adequação. Infelizmente, teve um tempo muito longo e agora a gente conseguiu trazer essa adequação, que não está restrita apenas à doação de sangue ou aos critérios de doação. A gente também tem outras alterações de incorporação de tecnologias, uso, por exemplo, de ferramentas informatizadas dentro do serviço para atendimento ao doador. Então, várias oportunidades de atualização que foram feitas, né, e sempre voltadas para a segurança dos doadores, porque o que a gente precisa é que os doadores, as pessoas que podem doar, elas realmente façam a doação com segurança e tranquilidade e continuem saudáveis e até voltem a doar, né, como doadores regulares, e para a segurança também dos pacientes que vão receber esse sangue ou esses componentes que são produzidos a partir do sangue doado.
2: Agora, só para a gente deixar mais claro, né, eu cheguei a mencionar aí os prazos para quem fez tatuagem, piercing. A senhora pode dizer para a gente, então, quais são as principais mudanças, principalmente as que mais impactam os doadores?
3: Uma das coisas que mudou e que a gente fica muito tranquilo e feliz com essa mudança é o tempo máximo de doação, então a idade máxima para fazer a doação. A gente tinha vários doadores regulares que chegavam a 70 anos e que não podiam mais doar por causa do corte que a gente tinha no regulamento anterior. Agora, essas pessoas, se saudáveis, avaliadas pelo médico do serviço, elas podem continuar fazendo a doação. A tatuagem, a gente tinha um tempo de inaptidão longo. Agora, a tatuagem feita em serviços regulamentados e fiscalizados pela Anvisa, o tempo é de 7 dias. E aquelas tatuagens que são feitas sem a gente saber como, o tempo é de 4 meses. Então, as endoscopias, que eram 6 meses, passaram a 4 meses. Então, assim, são muitas alterações que a gente incorporou ao texto, mas sempre garantindo que essa incorporação ou essa alteração não vai significar mais risco, nem para os doadores, nem para os pacientes. Então, a gente passa a ter pessoas que antes eram inaptas, agora podendo fazer a doação, e ampliando, né, também o número de potenciais doadores no país. Então, a gente espera que isso tenha uma

0: repercussão muito boa, principalmente essa questão da tatuagem, porque a gente tem hoje, a população mais jovem usa muito tá todo mundo se tatuando e lindos e maravilhosos, mas a gente então a gente perdia muito do ador com isso, né? E agora não, agora a gente vai poder realmente a partir até da melhoria dos serviços que fazem a tatuagem, né? A gente tem agora agulhas descartáveis, as tintas que são também alicotadas, então a gente tem segurança, e a partir dessa segurança, no, na forma como a tatuagem é feita, a gente vai poder flexibilizar isso. Então isso traz muitos doadores para
1: Certo.
0: os serviços.
1: Falando sobre a doação de sangue em si, por que que a doação regular é tão importante para manter os estoques no país e em que situações os estoques costumam ficar mais baixos ao longo do ano?
0: O doador regular, ele é importante porque ele é uma pessoa que já entendeu o processo como um todo, então ele já sabe o que é que acontece, ele já se compromete com a segurança do processo ao estar sensibilizado para ter as perguntas, as respostas corretas às perguntas que são feitas na triagem. Ele já foi testado anteriormente, então a gente já tem várias informações desse doador, e ele é uma pessoa que já está comprometido com o sistema. Então os homens podem doar até 4 vezes por ano, as mulheres 3 vezes por ano, e esse doador que volta, né, ele tanto é mais seguro, como ele já é uma forma da gente ter um número regular, né, de doações.
2: Muito bem, nós conversamos com Luciana Carlos, coordenadora geral de sangue e hemoderivados do Ministério da Saúde. Coordenadora, muito obrigada pela sua entrevista aqui à Voz do
0: Nós que
2: Brasil.
0: agradecemos. Obrigada.
1: A disputa mundial por minerais críticos usados na fabricação de baterias de celulares e carros elétricos já é uma realidade.
2: Mas a ciência brasileira está de olho em uma alternativa sustentável, a partir de uma matéria-prima que tem a cara do Nordeste do país, o coco.
1: Pesquisadores da Universidade Federal de Sergipe estão transformando os resíduos do fruto em uma peça-chave para uma nova geração de
2: baterias. Os
1: baterias.
2: detalhes dessa inovação você acompanha agora no quadro Ciência na Prática.
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4: Sergipe é um dos maiores produtores de coco do país. E depois de consumido, o fruto pode virar lixo. Mas essa realidade vem mudando graças a uma pesquisa realizada no estado. A casca e o pó residual do coco têm se tornado um material de alto valor tecnológico, conhecido como biocarvão.
5: Meu nome é Yara de Fátima Jimenez e eu sou do Departamento de Química da Universidade Federal de Sergipe. A produção e consumo de coco é muito importante aqui no estado, né? Então gera um grande volume de resíduos. E um dos produtos que podem ser obtidos são os materiais carbonáceos, ou conhecidos popularmente como os biocarvões. Que tipo de bioprodutos nós podemos obter? Em filtros, como absorventes, também como suportes para catalisadores. E uma das aplicações, né, que nos chamou a atenção são as aplicações em energia.
4: Atualmente, as baterias dependem do lítio, um mineral caro e que pode se tornar escasso no futuro. A solução encontrada pelos pesquisadores foi substituir o lítio pelo sódio, usando o biocarvão de coco para fazer a bateria funcionar.
5: O íon lítio, ele sofre oscilações de preço e disponibilidade no mercado mundial. E nesse contexto, o estado de Sergipe, ele tem reservas de potássio e de sódio. As baterias de íon sódio são biocarvões preparados a partir de biomassa a temperaturas altas.
4: A pesquisa ainda está sendo desenvolvida em laboratório, mas promete colocar o Brasil em um mercado promissor, criando uma alternativa viável e sustentável para o futuro da energia global.
5: A China, ela está privilegiando muito os tipos de pesquisas no desenvolvimento de baterias de íon sódio. Em escala ainda de laboratório, a gente conseguiria, entre 4 a 5 anos, ter uma linha de desenvolvimento até a otimização desse carbono.
4: Acompanhe a pesquisa na página da Universidade Federal de Sergipe. E esse foi o Ciência na Prática, com produção de Warby Kalil e edição de Edinaldo Júnior. E nosso encontro com o Saber Científico volta na próxima semana. Até lá!
1: Instrumentos musicais, microfones e máquinas de costura agora podem ser importados sem o pagamento de imposto.
2: A importação desses produtos estava sujeita à alíquota de 18%.
1: No caso das máquinas de costura, a medida que já valia de forma provisória e com restrições de cotas, agora é definitiva.
2: A redução tarifária consta em resolução da Câmara de Comércio Exterior, que incorporou decisões do Mercosul.
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2: E agora com as notícias do Poder Judiciário e do Congresso Nacional. Boa noite.
1: Boa noite para você e até amanhã.
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7: STF envia conciliação do caso sobre a aplicação do Estatuto da Pessoa Idosa a contratos de planos de saúde.
8: Justiça do Trabalho vai fazer um mutirão de conciliação em processos que envolvem pessoas a partir dos 60 anos.
7: Tribunal Superior Eleitoral define relatores para recursos relacionados à apuração das eleições 2026.
8: Boa noite, eu sou Marcela Luiza.
7: E eu sou Walter Lima.
8: Em nota publicada nesta quinta-feira, a presidência do Supremo Tribunal Federal firmou o compromisso com a democracia e a liberdade de escolha de brasileiros e brasileiras em ambiente de paz.
7: O voto é a expressão máxima da cidadania, segundo o presidente do STF, ministro Edson Fachin, e a garantia de que a vontade popular define o futuro do Brasil. Na nota, o ministro ressaltou que isso só é possível graças ao empenho incansável da Justiça Eleitoral brasileira.
8: TSE define relatores para recursos relacionados à apuração das eleições 2026.
7: Os ministros ficarão responsáveis pela análise de processos relativos aos cargos de presidente e vice-presidente da República. Fábio Ruas.
9: O ministro Sebastião Reis Júnior vai ser o relator da apuração dos resultados eleitorais do Amazonas, Alagoas, São Paulo e Tocantins. A ministra Estela Aranha ficou com Minas Gerais, Mato Grosso, Espírito Santo e Mato Grosso do Sul. Já o ministro Floriano de Azevedo Marques será o responsável pelo Ceará, Sergipe, Maranhão e Goiás. Os processos de apuração dos votos dos estados do Rio de Janeiro, Paraná, Pará e Piauí ficarão sob a relatoria do ministro André Mendonça. O ministro Ricardo Vilas Boas Cueva vai atuar nos processos da Bahia, Pernambuco, Paraíba e Santa Catarina. E o ministro Dias Toffoli ficou com o Distrito Federal, Rio Grande do Sul, Rio Grande do Norte, Acre, Amapá, Roraima e Rondônia. A distribuição garante a organização e a celeridade dos trabalhos da Justiça Eleitoral durante a totalização dos votos.
8: O Supremo suspendeu o julgamento sobre a aplicação do Estatuto da Pessoa Idosa a contratos de planos de saúde firmados antes de 2004.
7: A discussão envolve reajustes das mensalidades em razão da idade.
8: O estatuto proíbe a cobrança de valores diferenciados em razão da idade. Com a lei entrou em vigor em 2004, o Supremo discute se essa proteção também se aplica aos contratos firmados antes dessa data, inclusive nos casos em que o beneficiário completou 60 anos após a entrada em vigor do Estatuto.
7: A questão é discutida em dois processos diferentes, que começaram a ser julgados por composições distintas da Corte. Na sessão de hoje, o ministro Dias Toffoli propôs o envio do caso ao Núcleo de Solução Consensual de Conflitos do Supremo para tentativa de conciliação. A sugestão foi acolhida pelo plenário.
8: Hoje, 1º de outubro, é o Dia Nacional e Internacional da Pessoa Idosa.
7: De olho na data, a Justiça do Trabalho vai fazer um mutirão de conciliação em processos que envolvem pessoas a partir dos 60 anos. Rocine Gomes.
10: É isso mesmo, a ação em todo o país será de 5 a 9 de outubro. Chamada Em Pauta a Melhor Idade, a iniciativa vai dar preferência aos processos de pessoas idosas. Para participar e adiantar a sua vida, basta procurar seu advogado, ir ao Tribunal Regional do Trabalho e pedir que o processo seja priorizado. É o seu processo em cima da pilha.
8: O STJ recebeu o primeiro recurso especial da história, autuado de acordo com os novos critérios da sistemática da relevância da questão federal.
7: O chamado filtro de relevância entrou em vigor em 3 de setembro. Fátima Uchoa.
11: Nesse novo sistema, só serão julgados pelo STJ casos com relevância econômica, política, social ou jurídica que ultrapassem os interesses das partes, além dos que já têm relevância presumida, como previsto na lei que regulamenta o filtro. O primeiro recurso com relatoria do ministro Herman Benjamin, da primeira turma, teve origem em execução fiscal ajuizada pelo Conselho Regional de Engenharia e Agronomia do Paraná para cobrar dívida decorrente de infração à lei que rege a categoria. Vale destacar que o STJ começou e deve concluir até 7 de outubro as primeiras sessões virtuais para analisar propostas de submissão de recursos especiais ao filtro da relevância.
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8: Uma boa noite.
7: E até amanhã.
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1: Eu sou Humberto Pinheiro e estes são os destaques de hoje do Jornal do Senado, que começa agora. Senado debate projetos para ampliar inclusão e qualidade de vida dos idosos. CCJ analisa a criação da Universidade do Vale do Juruá, no Acre. Nova lei do seguro rural amplia a proteção de produtores contra grandes perdas. Boa noite. 1º de outubro é o Dia Nacional do Idoso, data dedicada à reflexão sobre os direitos e as condições de vida dos brasileiros com 60 anos ou mais. O Senado analisa projetos para ampliar a inclusão digital e incentivar a participação das pessoas idosas em atividades turísticas. Repórter Rodrigo Rezende.
2: Uma lei sancionada em 2006 determinou que 1º de outubro é o Dia Nacional do Idoso. Em 2003, 3 anos antes, o país ganhou seu primeiro conjunto de leis específicas para essa parcela da população, o Estatuto do Idoso, hoje denominado Estatuto da Pessoa Idosa, como destaca o senador Paulo Paim, do PT do Rio Grande do Sul.
3: O Estatuto garantiu algo fundamental: reconheceu a pessoa idosa como sujeito de direitos, com prioridade nas políticas públicas, proteção à saúde, à moradia, à previdência, ao trabalho, assistência social e, acima de tudo, à dignidade.
2: O Senado debate diversos projetos para melhorar a vida dos idosos brasileiros. Um deles, apresentado pela senadora Damaris Alves, do Republicanos do Distrito Federal, quer promover a acessibilidade, inclusão e segurança da pessoa idosa nos ambientes digitais. Já o senador astronauta Marcos Pontes, do PL de São Paulo, é relator na Comissão de Direitos Humanos de uma proposta que incentiva a participação dos idosos em atividades turísticas.
1: A Comissão de Constituição e Justiça analisa o projeto de lei que autoriza o Poder Executivo a criar a Universidade Federal do Vale do Juruá, UFVJ, com sede em Cruzeiro do Sul, no Acre. A proposta tem o objetivo de interiorizar a oferta de ensino superior público na Amazônia Ocidental e impulsionar o desenvolvimento científico e socioambiental da região. A reportagem é de Bruno Lourenço.
4: A proposta prevê a criação de uma fundação pública federal sediada em Cruzeiro do Sul, no oeste do Acre, com atuação em outras localidades do Vale do Juruá. O senador Hamilton Mourão, do Republicanos do Rio Grande do Sul, defendeu a importância de expandir o ensino superior público para além das capitais.
5: A interiorização do ensino superior público, especialmente em territórios com as peculiaridades socioambientais e os desafios logísticos do Vale do Juruá, é medida de inegável e urgente interesse público.
4: A Universidade Federal do Vale do Juruá deverá ter como foco suas vocações regionais e priorizar áreas como bioeconomia, agricultura familiar, biotecnologia, saúde e conservação ambiental.
1: O Brasil e os Estados Unidos anunciaram a criação de um grupo de trabalho para negociar o tarifaço. O objetivo é avaliar possíveis soluções e avançar nas negociações sobre um eventual acordo. No Congresso, aguarda análise uma MP que destina crédito subsidiado a exportadores e setores estratégicos. Repórter Pedro Pincer.
6: O governo norte-americano deve apresentar nas próximas semanas uma proposta para definir os assuntos das negociações. As conversas ocorrem enquanto os Estados Unidos mantêm sobretaxas sobre parte das exportações brasileiras. Em julho, foi anunciada uma tarifa adicional de 25% sobre determinados produtos brasileiros. No Congresso brasileiro, aguarda a instalação a comissão mista que vai analisar a medida provisória que prevê R$18,5 bilhões em crédito subsidiado para exportadores e setores estratégicos. O presidente do Senado, Davi Alcolumbre, afirmou que o Legislativo está unido na defesa dos interesses nacionais.
7: Nós vamos defender a soberania nacional, vamos defender os empregos dos brasileiros, defender os empresários brasileiros que geram a riqueza para o Brasil, e tenho convicção também que esse processo tem que ser liderado pelo Poder Executivo. Buscar estreitar os laços e fazer as coisas acontecerem defendendo os brasileiros. O Parlamento está integralmente à disposição da defesa dos interesses do Brasil.
6: A partir de um documento que será enviado pelos Estados Unidos, o grupo de trabalho vai buscar um entendimento entre os dois países.
1: O Executivo sancionou uma lei aprovada no Senado que muda as regras do seguro rural para proteger produtores e seguradoras em caso de grandes perdas no campo. Repórter Patrícia Oliveira.
8: O dinheiro que o governo federal destina para ajudar o produtor a pagar o seguro rural não poderá ser bloqueado ou congelado durante a execução do orçamento. A nova lei também tira do papel o chamado Fundo Catástrofe, criado em 2010 para auxiliar as seguradoras a cobrirem prejuízos extraordinários na produção rural, como os causados pelas mudanças climáticas. A proposta que deu origem à lei é da senadora Tereza Cristina, do Progressistas de Mato Grosso do Sul.
9: O seguro rural, ele representa um instrumento essencial de gestão de risco, pois protege o produtor rural contra perdas decorrentes de eventos aleatórios e não controláveis.
8: A lei prevê ainda que os produtores que têm seguro terão prioridade nas linhas de crédito para prorrogar ou renegociar dívidas.
1: O plenário pode votar em breve um projeto que estabelece condições de trabalho específicas para mulheres com câncer de mama, incluindo aquelas em tratamento ou em período de remissão. A proposta autoriza a adoção de medidas para flexibilizar as condições de trabalho, como teletrabalho, redução da jornada, horários flexíveis e apoio psicossocial sem redução salarial. Além disso, institui o selo rosa para reconhecer empresas que adotarem práticas inclusivas e não discriminatórias. Durante a leitura do relatório na Comissão de Assuntos Sociais, o senador Flávio Arnes, do PSB do Paraná, ressaltou que o trabalho pode contribuir efetivamente para a saúde mental de quem enfrenta o câncer de mama.
10: É comprovado que se manter ocupado e produtivo representa um grande apoio psíquico aos pacientes de câncer ao obstar ou ao menos dificultar o advento de depressão que muitas vezes os acomete.
1: A Comissão de Constituição e Justiça do Senado pode votar o projeto de lei do senador Chico Rodrigues, do PSB de Roraima, que muda a contagem de prazos para manifestação da Fazenda Pública, do Ministério Público e da Defensoria Pública em processos de inventário. Pela proposta, os prazos passam a ser contados em dias corridos, incluindo sábados, domingos e feriados. Atualmente, a contagem é feita apenas em dias úteis. O relatório do senador Jorge Cajuru, do PSB de Goiás, recomenda a aprovação do projeto.
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1: Na hora de votar, além do celular, o eleitor precisa deixar outros equipamentos eletrônicos fora da cabine, como relógio inteligente e óculos com câmera. A proibição vale até para aparelhos desligados e foi reforçada pela Justiça Eleitoral para garantir o sigilo do voto. Repórter Marcela Cunha.
14: Não é só o celular que deve ficar fora da cabine de votação. Com o avanço de dispositivos cada vez menores e mais conectados, a Justiça Eleitoral detalhou as regras para impedir que novas tecnologias comprometam o sigilo do voto. A proibição também vale para máquinas fotográficas, filmadoras, relógios e pulseiras inteligentes, óculos conectados, fones de ouvido, câmeras corporais e microcâmeras. A medida busca evitar que equipamentos capazes de registrar ou transmitir informações sejam usados para revelar a escolha do eleitor. Também ajuda a combater a compra ou a coação de votos ao impedir a produção de uma prova da opção registrada na urna, como lembrou a senadora Damares Alves, do Republicanos do Distrito Federal.
15: A legislação é muito clara. O voto, ele é secreto.
14: Quem se recusar a entregar o equipamento aos mesários não poderá votar até cumprir a orientação. O caso será registrado em ata e, se necessário, a força policial poderá ser acionada. Já equipamentos de acessibilidade e tecnologias assistivas continuam permitidos.
1: Com trabalhos técnicos de Eliseu Caires, o Jornal do Senado fica por aqui. Acompanhe agora as notícias da Câmara dos Deputados. Boa noite e até amanhã.
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17: Mulher que delatar violação de medida protetiva poderá ter escolta policial.
18: Deputados esclarecem a atuação do Ministério Público em pedido de pensão.
19: Escolas devem informar suspeita de trabalho infantil ao Conselho Tutelar.
20: Avança projeto que aumenta a punição para corridas ilegais em vias públicas.
21: Boa noite. A Comissão de Viação e Transportes aprovou penas mais rígidas para quem participar de corridas ilegais em vias públicas. A repórter Kate Nayane traz mais detalhes sobre o que agora será analisado pela Comissão de Constituição e Justiça.
22: O projeto de lei que aumenta as punições para os chamados rachas foi aprovado pela Comissão de Viação e Transportes da Câmara dos Deputados. Pela proposta, a multa pela prática de corridas ilegais em vias públicas passa de 2.934 para 4.402, além da suspensão do direito de dirigir e apreensão do veículo. O aumento do valor da multa também se aplica para quem promover ou participar de eventos que envolvam manobras perigosas, corridas ou disputas em vias públicas sem a permissão da autoridade de trânsito. O texto aprovado também agrava as penas. Caso a infração ocorra próximo de escolas, hospitais, locais de embarque e desembarque de passageiros, ruas estreitas ou onde exista grande concentração de pessoas, as penas passam de 3 a 6 anos para reclusão de 4 a 8 anos em caso de lesão corporal grave e de 6 a 12 anos em caso de morte. O relator da proposta, deputado Hugo Leal, do PSD do Rio de Janeiro, defende que infrações como estas não devem ser tratadas como acidentes.
23: Inclusive, no caso de lesão corporal ou morte, aí sim, responsabilidade por homicídio. Homicídio, essa é nossa principal mudança, principal alteração, é que quando uma prática ilegal dessa natureza, o resultado dela é o homicídio, nós temos que tratar esse indivíduo como um homicida, não como um acidente de trânsito.
22: Em seguida, o projeto de lei que aumenta as punições para quem pratica corridas ilegais em vias públicas será analisado pela Comissão de Constituição e Justiça. Da Rádio Câmara de Brasília, Kate Nayane.
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25: Economia.
26: Afonso Mota, do PDT do Rio Grande do Sul, destaca a importância da lei que reduz as alíquotas do PIS/PASEP e da Confins para a indústria química e petroquímica. O deputado ressalta que o setor recolhe aproximadamente 40 bilhões de reais por ano em impostos.
27: Afonso Mota avalia que a redução dos tributos tem fortalecido uma atividade estratégica para a economia brasileira diante da concorrência internacional. O parlamentar reitera que a medida cria condições para que o setor continue contribuindo para o desenvolvimento do país.
26: Marcos Aurélio Sampaio, do MDB do Piauí, defende o projeto que acaba com a cobrança pelo uso da rede de distribuição de energia elétrica para microgeradores de energia solar. O texto garante isenção permanente aos consumidores que injetam energia excedente na rede.
27: A proposta estende a isenção a todos os usuários de fontes renováveis, independentemente da data de adesão. No entendimento de Marcos Aurélio Sampaio, a medida garante segurança jurídica e incentiva a democratização da energia limpa.
25: Agricultura.
26: O projeto de Renilson Nicodemos, do MDB do Pará, estabelece um período de paralisação temporária na colheita do açaí e cria um seguro para os extrativistas do fruto. A ideia é pagar aos trabalhadores um salário mínimo por até 4 meses no ano para permitir a regeneração natural das palmeiras.
27: Na visão de Renilson Nicodemos, a medida garante a sustentabilidade ambiental e assegura renda às famílias extrativistas no período de entre-safra. A proposta prevê ainda ações para diminuir os acidentes de trabalho na subida dos açaizeiros e modernizar as técnicas de manejo.
25: Relações Exteriores.
26: Felipe Martins, do PL Tocantinense, apoia a criação da Frente Parlamentar Mista pela Integração Continental e Desenvolvimento Sul-Americano. O objetivo do colegiado é elaborar iniciativas de conexão produtiva, digital e institucional entre os países do continente.
27: De acordo com Felipe Martins, o grupo vai articular com governos estaduais, municipais e a sociedade civil para ampliar o protagonismo do Brasil na América do Sul, promovendo o intercâmbio tecnológico e o crescimento socioeconômico.
0: Segurança Pública.
26: A Comissão de Segurança Pública aprovou uma escolta policial para mulheres vítimas de descumprimento de medida protetiva. O repórter Luiz Cláudio Canuto explica a questão.
2: A Comissão de Segurança Pública e Combate ao Crime Organizado aprovou o projeto que prevê escolta policial para mulheres que denunciarem descumprimento de medida protetiva. Pela proposta, a escolta deveria ser concedida quando houvesse risco à integridade física. A proposta muda a Lei Maria da Penha e também a lei que disciplina a proteção de vítimas e testemunhas ameaçadas. O colegiado aprovou a versão da relatora, deputada delegada Ione, do Avante de Minas Gerais. Segundo ela, o objetivo é fortalecer a proteção das vítimas no momento em que procuram as autoridades para comunicar que o agressor desrespeitou a decisão judicial. O texto aprovado amplia o alcance da proposta original e incorpora a proteção da escolta a um conjunto mais amplo de medidas protetivas na Lei Maria da Penha. A proposta original da deputada Rogéria Santos, do Republicanos da Bahia, previa a obrigatoriedade de escolta policial para a mulher que comparecesse à delegacia para denunciar o descumprimento de medida protetiva de urgência. Pelo texto aprovado, a adoção de escolta policial deixa de ser uma medida automática e passa a depender de avaliação técnica do risco enfrentado pela vítima. Entre os critérios poderiam ser considerados o histórico de violência praticada pelo agressor, a gravidade das ameaças e a possibilidade de novas agressões. Segundo o Conselho Nacional de Justiça, a cada 45 segundos, uma mulher recebe a proteção judicial. O projeto tramita em caráter conclusivo e aguarda indicação de relator na Comissão de Defesa dos Direitos da Mulher. Em seguida, passará pela Comissão de Constituição e Justiça. Da Rádio Câmara de Brasília, Luiz Cláudio Canuto.
27: Franciane Baier, do Republicanos do Rio Grande do Sul, apoia projeto que destina 30% da arrecadação de apostas de cota fixa ao Fundo Nacional de Segurança Pública. A proposta também reserva, no mínimo, 30% do fundo para o combate à violência contra a mulher.
26: Franciane Baier informa que os recursos vão financiar ações como monitoramento eletrônico de agressores, patrulhas especializadas e casas de acolhimento. Para a deputada, a medida garante orçamento contínuo para interromper os ciclos de agressão às mulheres.
27: Projeto de lei quer proibir a nomeação ou contratação de pessoas condenadas por crimes sexuais contra crianças e adolescentes para cargos ou funções públicas. De autoria de Júnior Lourenço, do MDB do Maranhão, a medida valeria para órgãos públicos, empresas estatais e contratos de prestação de serviços.
26: A proposta determina ainda que a proibição só será aplicada após condenações definitivas. De acordo com Júnior Lourenço, a iniciativa reforça a proteção de crianças e adolescentes e a integridade da administração pública.
27: Misael Varela, do PSD de Minas Gerais, apoia a proposta de emenda à Constituição que reduz a maioridade penal de 18 para 16 anos. A mudança visa punir, com mais rigor, menores envolvidos em crimes hediondos e em casos de violência extrema contra pessoas e animais.
26: Misael Varela pondera que a responsabilização penal vai depender de laudo técnico que comprove a capacidade do jovem de entender a gravidade do ato. Para o deputado, a proposta evita a impunidade em casos de extrema violência.
27: Exigir vídeo monitoramento e punir a omissão de casos de agressão contra crianças e adolescentes em creches e escolas é a proposta de delegado Bruno Lima, do Podemos de São Paulo. O texto ainda impõe pena para os dirigentes que deixarem de notificar casos suspeitos.
26: Delegado Bruno Lima argumenta que crianças pequenas muitas vezes não conseguem relatar abusos, o que exige provas objetivas. O parlamentar pondera que as câmeras devem ficar restritas às áreas comuns, prevendo penas mais duras para maus tratos em creches.
27: André Fernandes, do PL do Ceará, apresentou o projeto que determina a queima completa como único método para destruir entorpecentes apreendidos e plantações ilícitas. Pela proposta, a destruição deve ser gravada em vídeo com registro de geolocalização.
26: Na avaliação de André Fernandes, métodos atuais como enterramento não garantem a destruição total dos materiais apreendidos. Para o deputado, a incineração evita que drogas e lavouras voltem ao mercado ilegal por falhas no descarte policial.
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25: Justiça.
27: Os deputados aprovaram um projeto que esclarece a atuação do Ministério Público em pedido de pensão alimentícia. A repórter Paula Bittar explica os detalhes.
4: A Comissão de Constituição e Justiça da Câmara aprovou uma proposta que inclui no Estatuto da Criança e do Adolescente uma regra autorizando o Ministério Público a pedir judicialmente pensão alimentícia em favor de crianças e adolescentes. Pela proposta, isso poderá ocorrer mesmo que os pais continuem exercendo seus direitos e deveres legais em relação ao filho, que a criança ou adolescente não esteja em situação de risco e que exista defensoria pública na comarca. O objetivo é transformar em texto legal um entendimento que já é adotado pelo Superior Tribunal de Justiça. A relatora na CCJ, deputada Maria Arraes, do PSB de Pernambuco, destacou que a proposta não traz uma inovação substancial, mas confere maior precisão ao texto legal ao incorporar orientação jurisprudencial já consolidada, promovendo segurança jurídica, uniformidade interpretativa e previsibilidade na atuação dos órgãos responsáveis pela tutela dos direitos infanto-juvenis. De acordo com o Estatuto da Criança e do Adolescente, o Ministério Público pode promover ações de alimentos em favor de crianças e adolescentes, mas a lei não explicita que essa atuação independe da situação familiar da criança ou adolescente, da existência de situação de risco ou da disponibilidade da Defensoria Pública. A autora do projeto, deputada Laura Carneiro, do PSD do Rio de Janeiro, explicou que parte da doutrina tem uma visão distorcida sobre o tema e seu objetivo foi deixar a regra bem clara.
5: O Ministério Público precisa poder pedir alimentos quando eles são de interesse do menor, quando as crianças estão em vulnerabilidade, quando as crianças precisam dessa ajuda do Estado. Na prática, o que a gente faz é colocar agilidade numa rede de proteção que é muito importante para as crianças. Porque a gente sabe que a justiça tem o seu próprio tempo, ela demora, mas a fome, essa, não tem tempo.
4: A proposta, que inclui no Estatuto da Criança e do Adolescente uma regra autorizando o Ministério Público a pedir judicialmente pensão alimentícia em favor de crianças e adolescentes, pode seguir agora para a análise do Senado, a menos que haja recurso para votação antes pelo plenário da Câmara. Da Rádio Câmara de Brasília, Paula Bittar.
25: Ciência e tecnologia.
26: Aliel Machado, do PV do Paraná, defende a regulação e o combate ao abuso de poder de grandes empresas de tecnologia. Ele explica que a ideia é permitir que o governo federal imponha regras de transparência e evite privilégios para produtos das próprias plataformas.
27: Aliel Machado argumenta que o mercado digital exige uma área especial dentro do Conselho Administrativo de Defesa Econômica para proteger o direito do consumidor. Ele ressalta que as regras devem focar apenas nas chamadas Big Techs, garantindo mais espaço para pequenos concorrentes.
26: Dr. Ismael Alexandrino, do PSD de Goiás, quer estabelecer diretrizes mais rigorosas para a classificação indicativa de desenhos e animações digitais. A proposta obriga emissoras e serviços de streaming a barrar produções com cenas de violência, humilhação ou duplo sentido.
27: Dr. Ismael Alexandrino lembra que o uso indiscriminado de telas por bebês e crianças pequenas traz prejuízos ao desenvolvimento cognitivo e emocional. Ele defende que as plataformas de vídeo auditem seus catálogos sob pena de multas milionárias e suspensão da empresa.
26: Pastor Eurico, do PSDB de Pernambuco, cobra do governo explicações sobre denúncias de interferência na eleição do Conselho Regional dos Técnicos Industriais da Terceira Região. Ele quer saber se o Ministério da Ciência, Tecnologia e Inovação apoiou uma das chapas concorrentes em Pernambuco e na Paraíba.
27: Pastor Eurico pede detalhes sobre agendas, manifestações públicas e uso de recursos do Ministério em favor de candidatos. Segundo o parlamentar, denúncias apontam quebra dos princípios da impessoalidade, neutralidade, além de possível abuso de poder político.
25: Direitos Humanos.
26: A comissão aprova projeto que obriga as escolas a comunicarem suspeitas de trabalho infantil ao Conselho Tutelar. A reportagem é de Agui Pontes.
6: A Câmara dos Deputados debate fazer com que as escolas sejam obrigadas a comunicar ao Conselho Tutelar suspeitas de trabalho infantil. A proposta, apresentada pelo deputado Amon Mandel, do Republicanos do Amazonas, insere a mudança no Estatuto da Criança e do Adolescente. Segundo a proposta, já aprovada pela Comissão de Educação, a suspeita ou comprovação da prática de trabalho infantil precisa ser apontada pela instituição de ensino, especialmente se envolver uma criança de até 12 anos. A Constituição já prevê o contato da escola com o Conselho Tutelar, em caso de maus tratos ou faltas excessivas e injustificadas à escola. Segundo a relatora na comissão, deputada Franciane Baier, do Republicanos do Rio Grande do Sul, a escola é estratégica para dar esse primeiro alerta.
7: A escola é muitas vezes o primeiro lugar onde os sinais de exploração aparecem. E ao tornar essa obrigação expressa na lei, damos mais agilidade para que o Conselho Tutelar seja acionado e as medidas de proteção sejam tomadas o quanto antes.
6: A Constituição proíbe o trabalho para menores de 16 anos, salvo na condição de aprendiz, que o jovem pode desempenhar a partir dos 14 anos. Segundo um estudo recente do Fórum Nacional de Prevenção e Erradicação do Trabalho Infantil, 1 milhão e 650 mil crianças e adolescentes estão tendo sua força de trabalho explorada no Brasil. A proposta que prevê a denúncia do trabalho infantil pelas escolas ao Conselho Tutelar será analisada pela Comissão de Previdência, Assistência Social, Infância, Adolescência e Família. Da Rádio Câmara de Brasília, Agui Pontes.
27: Márcio Alvino, do PL de São Paulo, enaltece o trabalho da APAE, Associação de Pais e Amigos dos Excepcionais, na inclusão e na defesa dos direitos das pessoas com deficiência. Ele ressalta a atuação de profissionais, voluntários e famílias no apoio a milhões de brasileiros.
26: Márcio Alvino defende o fortalecimento das APAEs por meio de mais recursos e de políticas públicas voltadas às pessoas com deficiência. Vice-presidente da Frente Parlamentar em Defesa das APAEs, o deputado reafirma o compromisso de apoiar as instituições presentes em todo o país.
25: Educação.
27: O projeto de Geraldo Mendes, do União do Paraná, prevê o abono de até 3 dias de faltas escolares por mês para alunas com deficiência durante o período menstrual. A medida dispensa atestado médico, bastando a notificação da família à instituição de ensino.
26: Geraldo Mendes argumenta que dores intensas tornam a frequência escolar dolorosa para muitas adolescentes com deficiência. Para ele, a dispensa de laudo mensal evita filas desnecessárias nos postos de saúde e assegura o direito à educação sem reprovação por falta.
27: Fomentar o hábito da leitura e ampliar o financiamento de bibliotecas públicas é o objetivo de projeto de Amaro Neto, do PP do Espírito Santo. O texto permite que empresas e pessoas físicas usem deduções no imposto de renda para apoiar a compra de livros, feiras literárias e acervos digitais.
26: Amaro Neto argumenta que o país ainda enfrenta gargalos no acesso à literatura e na preservação de espaços culturais. Ele diz ainda que a proposta estimula a cooperação entre a iniciativa privada e o governo para modernizar estruturas de bibliotecas públicas do país.
27: Termina agora o Jornal Câmara dos Deputados, produzido pela Rádio Câmara com trabalhos técnicos de Wellington Teles e apresentação de Luciana Vieira e Val Monteiro. Boa noite.
26: A Voz do Brasil volta amanhã. Uma boa noite para você.
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0: 22 horas e 14 minutos.
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0: 22:39.
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1: 22 horas e 48 minutos.
2: No primeiro dia dessa campanha, eu te disse que no dia da eleição, a urna ia te fazer uma pergunta sobre a vida que o nosso povo merece. Porque esse povo merece e merece muito. 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
1: 23 horas e 1 minuto.
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0: 23 horas e 11 minutos. 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
1: 23 horas e 39 minutos.
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1: 23 horas e 53 minutos.

siga tranquilamente, entre a inquietude e a pressa, lembrando-se de que há sempre paz no silêncio. Tanto quanto possível, sem humilhar-se, viva em harmonia com todos os que o cercam. Fale a sua verdade mansa e claramente, e ouça dos outros, mesmo a dos insensatos e ignorantes. Eles também têm sua própria história. Evite as pessoas agressivas e transtornadas. Elas afligem o nosso espírito. Se você se comparar com os outros, você se tornará presunçoso e magoado, pois haverá sempre alguém inferior e alguém superior a você.

intensamente o que já pôde realizar. Mantenha-se interessado em seu trabalho, ainda que humilde. Ele é o que de real existe ao longo de todo o tempo. Seja cauteloso nos negócios, porque o mundo está cheio de astúcias. Mas não caia na descrença. A virtude existirá sempre. Muita gente luta por altos ideais. E em toda parte, a vida está cheia de heroísmo. Seja você mesmo. Principalmente, não simule afeição, nem seja descrente do amor. Porque mesmo diante de tanta aridez e desencanto, ele é tão perene quanto a relva. Aceite com carinho o conselho dos mais velhos, mas também seja compreensivo aos impulsos inovadores da juventude. Alimente a força do espírito, que o protegerá no infortúnio inesperado. Mas não se desespere com perigos imaginários. Muitos temores nascem do cansaço e da solidão. E a despeito de uma disciplina rigorosa, seja gentil para consigo mesmo. Você é filho do universo, irmão das estrelas e árvores. Você merece estar aqui. E mesmo se você não pode perceber,

portanto, esteja em paz com Deus, como quer que você o conceba. E quaisquer que sejam seus trabalhos e aspirações, na fatigante jornada pela vida, mantenha-se em paz com sua própria alma. Acima da falsidade, dos desencantos e agruras, o mundo ainda é bonito. Seja prudente. Faça tudo.

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siga tranquilamente, entre a inquietude e a pressa, lembrando-se de que há sempre paz no silêncio. Tanto quanto possível, sem humilhar-se, viva em harmonia com todos os que o cercam. Fale a sua verdade mansa e claramente, e ouça dos outros, mesmo a dos insensatos e ignorantes. Eles também têm sua própria história. Evite as pessoas agressivas e transtornadas. Elas afligem o nosso espírito. Se você se comparar com os outros, você se tornará presunçoso e magoado, pois haverá sempre alguém inferior e alguém superior a você.

intensamente o que já pôde realizar. Mantenha-se interessado em seu trabalho, ainda que humilde. Ele é o que de real existe ao longo de todo o tempo. Seja cauteloso nos negócios, porque o mundo está cheio de astúcias. Mas não caia na descrença. A virtude existirá sempre. Muita gente luta por altos ideais. E em toda parte, a vida está cheia de heroísmo. Seja você mesmo. Principalmente, não simule afeição, nem seja descrente do amor. Porque mesmo diante de tanta aridez e desencanto, ele é tão perene quanto a relva. Aceite com carinho o conselho dos mais velhos, mas também seja compreensivo aos impulsos inovadores da juventude. Alimente a força do espírito, que o protegerá no infortúnio inesperado. Mas não se desespere com perigos imaginários. Muitos temores nascem do cansaço e da solidão. E a despeito de uma disciplina rigorosa, seja gentil para consigo mesmo. Você é filho do universo, irmão das estrelas e árvores. Você merece estar aqui. E mesmo se você não pode perceber,

quer que você o conceba. E quaisquer que sejam seus trabalhos e aspirações na fatigante jornada pela vida, mantenha-se em paz com sua própria alma. Acima da falsidade, dos desencantos e agruras, o mundo ainda é bonito. Seja prudente. Faça tudo para

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3: 5 horas e 2 minutos.
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0: 5 horas e 15 minutos. 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
8: 5 horas e 56 minutos.
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0: 16 horas.
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3: Queridos filhos e filhas, santos anjos da guarda, protegei-nos. Hoje, dia dos santos anjos da guarda, vamos pedir a ele: Santo anjo do Senhor, meu zeloso guardador, se a ti me confiou a piedade divina, sempre me rege, me guarde, me governe, me ilumine. Amém. Continuemos em prece. Pai, Filho, Espírito Santo. Amém. Senhor Deus da vida, que criastes o homem à vossa imagem e semelhança, pensastes com amor os caminhos a serem percorridos para nossa felicidade e salvação. Senhor, por muitas razões a humanidade se perdeu dos preceitos, por isso mandastes os profetas e, por fim, nosso Senhor Jesus Cristo, para nos trazer a plena revelação do verdadeiro amor a Deus, ao próximo e a nós mesmos. Obrigado, Senhor, por deixar esta revelação na palavra, palavra que nos orienta, palavra que nos corrige, palavra que nos ilumina, palavra que nos traz dignidade de filhos de Deus. Manda teu Espírito, Senhor, no início deste dia, para que compreendamos esta palavra e, compreendendo-a, possamos vivê-la. Manda teu Espírito, Senhor, com o dom do entendimento, com o dom da sabedoria, e que possamos ver os teus sinais em tudo e em todos. Senhor, recorremos à Santa Teresinha do Menino Jesus, ela, tão íntima de nosso Senhor Jesus Cristo, possa nos valer nesta manhã. Santa Teresinha do Menino Jesus, fazei-nos simples e dóceis, humildes e confiantes. Santa Teresinha, que prometestes passar o vosso céu fazendo bem sobre a terra sem descanso, eu me recomendo a vós, Santa Teresinha. Ajudai-me a viver tão profundamente unido a Jesus, tão profundamente vivenciando os mandamentos e os santos evangelhos, que eu possa um dia estar convosco no reino de Deus. Santa Teresinha, não se canse de interceder por mim, até de ver-me um dia no céu com os anjos e santos. Pai nosso, que estais no céu, santificado seja o vosso nome, venha a nós o vosso reino, seja feita a vossa vontade, assim na terra como no céu. O pão nosso de cada dia nos dai hoje, perdoai-nos nas nossas ofensas, assim como nós perdoamos a quem nos tem ofendido. E não nos deixeis cair em tentação, mas livrai-nos do mal. Amém. Ó Deus, para o dia de hoje, que a Bíblia esteja em minha mão, a palavra de Deus no meu coração e os meus pés na missão. Um bom dia a todos. Amém.
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5: 6 horas, 5 minutos.
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7: Olá, ouvintes, muito bom dia. São 6h07, 6h07, a temperatura em Restinga Seca marcando neste momento 8 graus. Um bom dia, estamos iniciando o programa Olho Vivo desta sexta-feira, sextou, né? Dia 2 do mês de outubro, segundo dia do mês de outubro. Desejando um bom dia a você, a sua família, um bom trabalho, boas atividades, bom estudo no dia de hoje. E o programa Olho Vivo iniciando nesta sexta-feira e, claro, né, já desejando um excelente final de semana aos ouvintes aqui da Rádio Integração. O bom dia na apresentação de Norton Ávila, também um bom dia do nosso colega na parte de áudio, Leonardo Fontana. Também na apresentação conosco aqui no estúdio, bom dia do Rafael da Silveira Rosa. Bom dia, Rafael.
8: Bom dia, Norton. Bom dia, Léo. Bom dia a todos que estão conosco. Um excelente dia, um ótimo amanhecer para você que desperta conosco, desperta com a integração.
7: Também bom dia na apresentação do programa Olho Vivo, a supervisão do nosso diretor Wilson Carlos Cirolini, que deseja também um bom dia aos ouvintes da Rádio Integração. 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
7: São 6h08, 6h08, 8 graus, a temperatura baixou mais, a temperatura em relação ao dia de ontem, baixou hoje a temperatura, sai agasalhado de casa, mas teremos no dia de hoje essa amplitude térmica um pouco mais elevada, né? 8 graus a temperatura, podendo chegar aí na casa dos 21, 22 graus nesta sexta-feira aqui na nossa região. Mas logo mais, em instantes, a gente detalha a previsão do tempo. 6h09. O voto é uma importante forma de participação cidadã e merece ser exercido com responsabilidade e consciência. Antes de escolher, procure conhecer as propostas, as ideias e as informações disponíveis sobre os candidatos, evitando tomar decisões baseadas em apenas mensagens compartilhadas nas redes sociais. Nesta eleição, reserve um momento para refletir, pesquisar e analisar as informações que chegam até você. Respeite também as escolhas diferentes da sua, pois a democracia é construída pelo diálogo, pela liberdade e pelo respeito à diversidade de opiniões. Vote de forma consciente, responsável e livre, sabendo que cada cidadão tem o direito de fazer a sua própria escolha. Que seu voto seja resultado de informação, reflexão e responsabilidade, contribuindo para o exercício pleno da cidadania e para o fortalecimento da democracia. Com essa mensagem, refletindo um pouco sobre as eleições que teremos neste domingo, a gente inicia o programa Olho Vivo desta sexta-feira, 2 de outubro, 6h10, temperatura em Restinga Seca, 8 graus. Bom dia!
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1: São 6:13, 6:13, 8 graus a temperatura. Bom dia, você ouvinte. Muito obrigado, sempre um prazer estar na sua companhia. Nesse final de semana, mais ainda na companhia de você ouvinte, pois teremos uma cobertura completa das eleições, o pleito eleitoral neste domingo, dia 4 do mês de outubro. Então, bom dia, um ótimo final de semana. Nosso WhatsApp à disposição, você interagindo conosco, 3261-1270, 3261-1270, WhatsApp da sua Rádio Integração. Fique conosco aí, você vai receber no dia de hoje muitas informações, muitas notícias, as entrevistas de Restinga Seca e também da nossa região. Destacando agora a previsão do tempo no oferecimento da Seletro, o sol predomina no Rio Grande do Sul nesta sexta-feira e aparece em todo o estado, mas nuvens estarão presentes na maior parte dos municípios. No litoral norte ainda podem ocorrer períodos de maior nebulosidade, com a possibilidade de uma garoa isolada. Uma massa de ar frio atua sobre o território gaúcho e provoca um amanhecer de temperatura baixa para o mês de outubro. As temperaturas podem ficar aí ainda sendo registradas em 5 graus em pontos do sul do estado, também na campanha e na serra. Durante a tarde de hoje, o tempo segue bastante ameno para os padrões da época do ano, mas com maior aquecimento no noroeste e também no norte gaúcho. Aqui em nossa região, sem previsão de chuva, não temos chuva para o dia de hoje. O amanhecer aqui, pelo menos em Restinga Seca, né? Um céu de brigadeiro, como a gente diz, azul, azul, já amanheceu, já clareou o dia, mas está frio, 8 graus a temperatura de momento aqui em Restinga Seca, mas teremos também a presença de nuvens no dia de hoje e a possibilidade de chegarmos aí aos 20, 21 graus na tarde de hoje aqui na nossa região. 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
3: Agora são 6:16, 6:16, sexta-feira, dia 2 de outubro. Cumprimentando a todos que estão conosco, você que sintoniza e acompanha diariamente a Rádio Integração, neste horário, um pouco mais tarde, ou desde cedo, ou durante a madrugada, aqueles que mantêm o rádio ligado, Norton já saindo durante a madrugada, viajando, ou ao longo de todo o dia, sempre aí o nosso agradecimento por todos vocês que estão em sintonia, estão conosco a cada amanhecer. E final de semana, aí, como você destacava, eleições que teremos agora no domingo, hoje já retornamos aqui à nossa grade de programação normal, tanto no rádio, televisão, hoje sem o horário eleitoral, sem ter também as inserções durante a nossa programação, pelo menos até a próxima sexta, né? Até o dia 9 da semana que vem, então, quando assim se tivermos o segundo turno em âmbito nacional ou estadual, aí sim é retomado o horário eleitoral, né? A partir do próximo dia 9, sexta que vem, mas numa proporção um pouco menor em relação ao que tivemos então nos últimos dias, com a presença aí dos deputados federais, estaduais, senadores, aí somente para o governo do estado e presidência da república, apenas então dois de cada lado, aí o tempo também igualitário para cada um, mas um pouco menos em relação ao período agora que passamos também.
1: Isso aí, já falando em eleições, né? Hoje no programa Olho Vivo, trazendo informações também referente às eleições, estará participando do programa Olho Vivo, trazendo as informações de Restinga Seca da nossa região, o chefe do cartório eleitoral do município de Faxinal do Soturno, a 119ª zona eleitoral, o Ney Adácio Pumes da Costa, ele que responde por 6 municípios da nossa quarta colônia, estará trazendo informações, então, como estão os preparativos, a questão principalmente que será destacada é os acessos, a chuva do final de semana passado, início de semana, e que prejudicou alguns acessos, já informando, né, o acesso ali entre Agudo e Dona Francisco, o trânsito liberado ontem no desvio da RS-348. Então, a participação do Ney Adácio Pumes da Costa, ele chefe do cartório eleitoral de Faxinal do Soturno, estará conosco trazendo informações do pleito do final de semana. Bem como também teremos a participação do promotor de justiça, que estará atuando nessas eleições aqui em Restinga Seca, o Átila Castol de Kochenborger, ele promotor de justiça aqui em Restinga Seca, vai também trazer o que pode e o que não pode ser realizado durante o dia da votação e antes também, né? Então estará trazendo essas informações hoje aqui no programa Olho Vivo.
3: Agora são 6:19, 6:19, hoje também teremos o assunto sobre o turismo, sobre viagens, as participações aí, roteiros para você que deseja viajar, não só aqui pelo estado, mas pelo Brasil e se programar aí pelo mundo afora, a Andrea Brondani, que estará conosco também participando hoje aqui no programa, destacando aí a sua empresa, a Volare Quarta Colônia. São mais de 20 anos também com a empresa em nossa região, proporcionando aí e realizando roteiros. É o que teremos então hoje também aqui no Olho Vivo, bem como as demais participações e informações que de praxe sempre são apresentadas aqui em nossa programação, Norton.
1: Então fique conosco, 6:19, temperatura 8 graus. Bom dia.
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3: Agora são 6 horas, 23 minutos, 6h23, você ligado com a Integração, acompanhando aqui o Olho Vivo, acompanhando aqui os 98,5 FM, a sua rádio Integração do Restinga Seco, hora certa, 6h23, para Oral Sim. 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
1: 8 graus a temperatura em Restinga Seco. Bom dia, obrigado a todos pela companhia. Hoje, 2 do mês de outubro, quem completa mais um ano de vida no dia de hoje, os parabéns nesta sexta-feira nos meus contatos, parabéns para o Germano Reck, lá no município de Dona Francisca, ele filho do atual prefeito de saúde, Alforno Reck. Bom dia, Germano, aí ligado também, acho que é o presidente ainda do Franciscano. Parabéns, Germano, feliz aniversário, muita saúde, muita paz. Também já desejando quem completa aniversário, dando os parabéns aí no final de semana. Amanhã, sábado, dia 13, a Denise Nagel, aqui em Restinga Seco, também aniversariante do dia. E no domingo, dia 4 de outubro, Getúlio Amaury Bisonin, aniversaria no domingo, no dia das eleições. Vai votar e depois vai para casa fazer festa, né? Comemorar aí o resultado positivo ou não, dependendo de quem ele vai votar, né? Mas parabéns, então, Getúlio Amaury Bisonin, aniversariante do domingo, dia 4 do mês de outubro.
3: Também aqui os parabéns a Maria Suzana. Bom dia, Maria Suzana. Sempre também acompanha aqui a Rádio Integração. Felicidades para a Carla Schwert. Um bom dia para a dona Elida Bessoff. Acompanha sempre aqui a Rádio Integração, moradora aqui da Rua Augusto Rossi. A Graciela Luz. Felicidades ao William Ribeiro Miller. Parabéns ao Eduardo Cristiano Casper. A Marielle Rampelotto. Os aniversariantes no dia de hoje e os demais aniversariantes amanhã, no domingo também. É extensivo a todos vocês. Um abraço e um bom dia aqui da Rádio Integração aos amigos que celebram seu dia neste final de semana. Seis horas, 26 minutos, 6h26, hora certa, temperatura em Restinga Seca, Norton.
1: 8 graus a temperatura. E ontem, Rafael, assistiu o debate?
3: Pois é, ontem era o aguardo, né?
1: Eu não
3: ontem
1: assisti.
3: Era a expectativa aí de praticamente uma boa parte aí do eleitorado brasileiro a acompanhar o debate, o último debate, debate este que estava previsto ontem para ser realizado pela TV Globo, né? E tradicional também.
1: Dos candidatos à presidência, né? E é um momento tão aguardado, porque é véspera aí das eleições, e já tradicional acontecendo aí na Rede Globo, e ontem naquela expectativa. Horas antes, aí tudo confirmado, a única confirmação que você tinha também era que o candidato Luiz Inácio Lula da Silva não iria no debate, estava confirmado antes. E bem antes, meses antes, já havia sido através do documento que é elaborado juntamente com os partidos, as regras do debate, todos os partidos, o Lula inclusive também, e os demais candidatos assinaram esse documento com as regras do debate, umas horas antes aí dos candidatos já na Rede Globo pronto para às 9h30 realizarem o debate, sem a presença então do candidato Lula. Chega uma determinação da justiça proibindo que a Globo colocasse um púlpito ou se não uma cadeira ali, uma poltrona, com o nome do candidato Lula, que estaria ausente. Então a Globo estaria proibida de colocar e também proibida de fazer questionamentos ao atual presidente, ao candidato Luiz Inácio Lula da Silva. Os candidatos que lá estariam proibidos de fazer a menção de perguntas em relação ao presidente. Nessa questão, os demais candidatos, que todos assinaram esse documento, acabaram não concordando com a decisão da justiça. No meu ponto de vista, uma censura para favorecer um candidato. A Globo decidiu então por cancelar o debate, também em razão ao candidato Renan Santos, ele que não estaria presente no debate, porque tem uma lei, aí já é uma lei do TSE que proíbe aí candidatos, tanto para na questão de presidente, candidatos com menos de 5 representantes no Congresso Nacional estarem presentes no debate, então não estaria por força de lei, o que eu acho errado. Acho que todos os candidatos sim deveriam estar presentes e mostrar o seu ponto de vista, o projeto, plano de governo, mas ele não poderia estar presente porque uma lei determina que esse candidato teria que ter no mínimo 5 representantes do Congresso, o que não é o caso aí do partido Missão, que é o candidato Renan Santos. Então ele não estaria presente por força de lei. Mas também ontem, em cima da hora, também a justiça determinou que ele pode estar presente, ou seja, tem uma lei e a própria justiça não acata, não respeita essa lei e dá um canetaço aí, manda o candidato participar do debate, que acabou virando uma bagunça jurídica, descredibilizando ainda mais a justiça brasileira. Então houve todo aquele tumulto, aquela reviravolta na noite de ontem, foi cancelada, e a repercussão de todos os candidatos, veículos de comunicação, a Globo aí se revoltando, tratando o fato como uma censura, a justiça então atropelando esses fatos que estão previstos em lei. Então fica lamentar aí essa briga judicial às vésperas das eleições. Quem perde com isso é o Brasil, quem perde são os eleitores, que tem que definir aí o seu voto. Então, independente do partido político, temos que ter a consciência aí de que fatos lamentáveis como esse, o atropelamento da questão jurídica, não deve ocorrer. Eu acho que todos têm que ter o seu direito de expressar a sua opinião em relação a como vai governar o Brasil se eleito, que acabou não acontecendo, e ontem um fato que fica marcado na história, né? Principalmente da TV Globo, que tem o tradicional momento aí, às vésperas da eleição, realizar esse debate, que é grande audiência, e por consequência também o candidato Lula já havia anunciado que não iria no debate, mas no mesmo horário.

0: Não saiu uma decisão da justiça dizendo assim, ó, ah, não tem essa decisão que esse ou aquele candidato não vai participar e vocês são obrigados a fazer o debate. É. Aí não interfere.
1: Quase que faltou somente isso acontecer, né? Mas uma nota oficial por parte da ABERT, que é a Associação Brasileira de Emissoras de Rádio e Televisão, emitiu esta nota através também da Associação Nacional de Editores de Revistas e a Associação Nacional de Jornais, se solidarizando com a TV Globo e manifestando profunda indignação com a intervenção judicial nas regras previamente definidas que levou ao cancelamento do último debate presidencial do primeiro turno. As entidades entendem que a interferência não se trata apenas de uma imposição de obrigações sem previsão em lei contra uma emissora privada e, sobretudo, a agressão à liberdade de imprensa ao forçar a condução do debate em desrespeito às regras acordadas há meses entre a emissora e os partidos. Infelizmente, os excessos judiciais atropelaram o direito de o cidadão terem acesso às propostas dos candidatos e, conforme prevê a lei eleitoral, já tinham sido convidados e se dispuseram a participar do debate. Então, repercutindo aí esta nota, que foi emitida ainda ontem à noite, ontem por volta ainda das 21 horas, essa nota em conjunto aqui da ABERT, que é a Associação Brasileira de Emissoras de Rádio e Televisão, presidida pelo gaúcho faxinalense Roberto Servo Melão, a Associação Nacional de Editores de Revistas, a ANER, e a Associação Nacional de Jornais, que também assinaram esta nota em conjunto, aí se solidarizando ao fato que ocorreu ontem à noite, né? Não tivemos, então, a presença aí do debate ontem na grade aí da TV Globo, que encerrava então a programação e o último dia, que também era o previsto, né, quinta-feira, antecedendo aí esse prazo, dentro ainda do prazo, que ainda poderia ser realizado o encontro através dos candidatos.
0: E esse fato na noite de ontem evidencia ainda mais o viés político que está tornando a justiça brasileira, favorecendo um ou outro candidato, e nessas decisões ficou mais explícito ainda, até porque, se não me falo, o nome é Estela, o nome da juíza, não me recordo o nome da juíza que deu essa determinação, essa ordem aí para a Rede Globo, fica explícito, porque daí no momento que divulgaram o nome da juíza que assinou essa autorização, esse documento, buscaram o histórico dela, né, e viram que tinha forte ligação com o Lula, tem vídeos dela pedindo voto, apoiando o Lula na candidatura em anos anteriores, não nessa eleição, obviamente. Então fica mais evidente aí o viés político nas decisões judiciais. E outra questão, sem puxar para um lado político ou não, como eu disse, a gente tem que ser imparcial e tentar ver pelo lado da democracia, da imparcialidade. Em anos anteriores, o candidato Bolsonaro, que não concorre mais nessa eleição, é o Flávio Bolsonaro, estava proibido pela justiça em realizar qualquer live ali no Palácio da Alvorada, a morada do presidente, estava proibido, não poderia usar as dependências do governo federal para poder realizar live, campanha, e ontem o Lula fez a live lá do Palácio da Alvorada, mesmo sem debate ele fez, e a justiça determinou, autorizou que poderia fazer. Então, para um candidato pode, outro não. Então, isso vai pesar muito, com certeza, na eleição. Eu acho que a justiça tem que rever aí, claro, quem é nós aqui do Rio Grande do Sul, aqui de Restinga Seca, para determinar algo ou não. Mas, no meu ponto de vista, a justiça tem que ser imparcial, não pode ser o que a gente está vendo hoje, o que foi visto ontem à noite, essa censura favorecendo o candidato, sendo que documentos já haviam sido assinados meses anteriores e todos estavam de acordo com o que seria realizado.
1: Agora são 6h34, 6 horas 34 minutos, nesta manhã de sexta-feira, este dia 2 de outubro, que antecede então aí a programação, antecede o final de semana do primeiro turno. Então, as pessoas já aptas a votar, inclusive hoje teremos repercussão com os integrantes da Justiça Eleitoral falando e se manifestando também aqui durante a programação e destacando aí sempre o serviço, Norton, que é importante destacar aqueles que estarão participando do processo eleitoral agora neste final de semana, a levar a cola, aquela colinha com o número dos candidatos,
0: a sequência. É fundamental, porque senão vai se atrapalhar. Levar a colinha, vai se atrapalhar, vai atrasar, vai formar fila.
1: São muitos números para serem digitados, tem toda uma sequência ali para ser desenvolvida. Também a questão aí do e-título que inclusive no dia de ontem ou na quarta-feira, ele sofreu

0: uma atualização, né? Então é bom que as pessoas estejam aí com ele baixado para o telefone, para quem já tem essa
1: Acessa antes
0: sequência,
1: até.
0: acessa antes, já baixa ele ali para ficar arquivado dentro ali do seu telefone, não sendo uma foto, um print ali do e-título aberto, mas ele já baixado aí para o seu telefone, né? E claro, a gente fala isso para orientar, mas não para dificultar, né? Porque quem não tem o hábito de utilizar aí tanto o telefone nesses meios digitais, carteira digital, habilitação digital, o próprio e-título, que siga levando o seu documento físico, né? Não é uma determinação que a pessoa precisa levar através do seu telefone o e-título, não. É para aqueles que já utilizam desta forma prática, mas para quem já tem aí a sua praticidade de levar o documento com foto, que siga desta forma, né? Que leve, que não esqueça de levar o seu documento com foto para participar do ato aí do dia da votação agora no domingo.
1: E no domingo, né, o tradicional horário das 8 da manhã, 8 horas inicia a votação, segue até as 5 horas da tarde direto, todo esse horário aí para fazer a votação. Também não precisa ter o desespero aí de 10 para as 8 já formar fila, tá na frente, porque o seu voto das 8 da manhã é o mesmo voto de quem vai votar ao meio-dia, às 3 da tarde, então não fique ansioso também. Claro, tem aqueles que tradicionalmente acordam cedo, gostam de estar nesse ambiente da eleição. Evitar aí não ter que fazer, inclusive o promotor vai trazer, o promotor Átila vai trazer informações sobre a boca de urna, o que que pode, o que que não pode. Então não precisa ir cedo, quer ir, vá, né? Aproveita o momento, esse clima das eleições, muitas pessoas gostam, mas vá com calma, vá no horário que possa votar tranquilo, leve. É fundamental essa colinha para poder ter o número dos candidatos. E aqui a gente já destaca agora a ordem de votação e quantos dígitos para cada cargo, né? Primeiro voto, quando você acessar ali a cabine, a urna eletrônica, vai aparecer para você digitar quatro números, quatro dígitos para deputado federal. Digitou os quatro números, na sua colinha ele já leva pronto os números para não ter que decorar. Digitou os quatro números, você olha a foto do candidato e é aquele, clica no verde e no confirma. Aí confirmando no verde, vai mudar a tela, vai aparecer para deputado estadual. Aí são cinco dígitos, você digita os cinco números, aperta o verde, confirma. Tá feito o voto. Vai aparecer uma nova tela com uma vaga para senador. Aí sim são três dígitos. Você digita os três dígitos, aperta o verde, confirma. Vai mudar a tela, mas vai voltar para a tela do senador, porque são dois votos para senador e não pode ser votado o mesmo candidato que foi votado na tela anterior. Aí é um novo candidato para senador, também com três dígitos. Digitou os três dígitos, apertou o verde, confirma. Muda a tela, vai para governador. Digita os dois números, leve na colinha os dois números do seu governador. Digita os dois números, aparece a foto, confirma se é ele mesmo. Aperta o botão verde. E por fim, terminando aí, muda a tela para presidente da República, mais dois dígitos. Digite aí da sua cola os dois números. Apareceu a foto, o nome, é esse meu candidato. Aperta o verde, confirma. Tá feita a votação. Então vai demorar um pouquinho mais. Tem que ter paciência e é fundamental levar a sacolinha pronta para não dar mais um atraso ou esquecer na hora ou dar um branco, nervosismo e ter que pedir auxílio ali aos mesários. Então, leve a colinha, é fundamental.
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1: 6 horas 39 minutos, 6:39, 9 graus é a temperatura. 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
0: Os ouvintes que participam conosco, você que manda seu recado, participe pelo 3261-1270. 3261-1270 é o WhatsApp da Rádio Integração, recebendo aqui o bom dia da amiga Tiane Milanese. Bom dia, Tiane. Também sempre acompanha aqui a Rádio Integração, desejando um bom dia a todos que estão conosco nesta manhã. O bom dia também lá para o amigo Ari Luca. Bom dia, senhor Ari. Também nos informa aqui, já dá um resumo do que teremos neste final de semana, Norton. E logo mais teremos também o Nartigal, trazendo aí outros detalhes. Mas o Ari também nos informa que teremos aí previsão do tempo hoje. Hoje sol, a máxima de 21. Amanhã o tempo muda, teremos o retorno da chuva, previsto aí entre 25 a 60 milímetros. E domingo, nublado, ainda pode ocorrer alguma chuva fraca pela manhã. Depois melhora e amanhã pode ocorrer pancadas com forte presença aí de trovoadas da tarde para a noite, né? Então é o que é programado para amanhã, é a previsão daquilo que teremos para amanhã. E ainda aqui o bom dia, quem manda aqui um bom dia, Norton, bom dia, Rafael. Quem é que mandou aqui o recado foi o senhor Luiz Grins, também desejando uma boa manhã aqui aos ouvintes da Rádio Integração, pessoal aí na sintonia e atentos também sempre ao que é divulgado também em nossa programação. Nosso muito obrigado aí pelo carinho e pela presença de todos vocês.
1: Isso aí, obrigado pela companhia, uma ótima sexta-feira, um bom final de semana. E falava em tempo, né, reforçando, Rafael, o desvio entre Agura e Dona Francisca pela estrada de chão em razão das obras na rodovia ERS-348, liberadas na tarde de ontem para passagem de veículos. Ainda um pouco d'água, muito barro ali, mas a passagem de veículo está liberada, a passagem de veículos. E aqui em Restinga Seca, no Balneário das Tunas, ontem o pessoal andando de barco ali, compartilhando vídeos, né? Porque as ruas estão completamente alagadas em razão do rio Vacacaí transbordou, e como acontece nessas enchentes, as chuvas mais fortes, é muita água que vem aqui para a região, acaba transbordando aí a enchente que dá também no Balneário das Tunas aqui em Restinga Seca, a parte das residências. Bom, camping totalmente alagado. E também as águas atingindo as residências, pessoal andando de barco aí, fazendo registro aí, cuidando as casas, vendo alguma, verificando algum ato aí que possa ocorrer nas residências, a destruição, a água, a sujeira que acumula também. Bom dia ao Heraldo, lá sempre na companhia, andando de barco, lá o Marcão, o Badica também. Pessoal aí, o Elvio Marcus também com seu barco aí andando e patrulhando aí as águas do rio Vacacaí no Balneário das Tunas, desejando a eles também um bom dia. Então logo aí comece, espera que vá baixando gradativamente o nível e volte à normalidade, porque já estamos no mês de outubro, né? Daqui a 2 meses já tem que estar pronto o balneário novamente, porque começa em dezembro a temporada de verão. Mas até lá, muita coisa ainda tem para acontecer, as melhorias no balneário. Então, desejando também o pessoal das Tunas um bom dia, uma ótima sexta-feira e um excelente final de semana.
0: Faltando agora 16 minutos para 7 horas da manhã e a temperatura?
1: 9 graus a temperatura.
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0: Agora são 6 horas 48 minutos, 6h48 no seu rádio, Olho Vivo, Integração de Restinga Seca, desejando um ótimo dia, um bom dia de trabalho, boas ações, boas atividades a todos que estão conosco. Você que nos leva de carona viajando neste momento e levando a Integração de Carona, o nosso muito obrigado aí pela companhia. 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
1: Faltando 11 minutos para as 7 horas da manhã, 9 graus a temperatura. 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
0: Um abraço também aos que estão nos acompanhando lá em Formigueiro. Bom dia lá para o amigo Maurício Becker. Bom dia, Maurício. Obrigado aí pela sintonia. E um abraço também lá para o senhor Márcio Antônio Miller Becker. Um abraço a ele, que ontem encerrou aí o seu período de mais de 2 décadas de trajetória de serviços prestados ao município de Formigueiro, né? Então, ontem, o servidor público municipal, que iniciou já há mais de 2 décadas ainda na época do prefeito Rogério Cassol Pires, que também esteve no ato de assinatura da aposentadoria, e um encontro que representa o fechamento de um ciclo. O gestor que participou do início dessa trajetória esteve presente 22 anos depois, no momento em que o atual prefeito Cristiano Cassol oficializou então sua aposentadoria. Então, é destaque também nas redes sociais da Prefeitura de Formigueiro, Norton. O amigo ouvinte lá de Formigueiro, o senhor Márcio, que sempre nos acompanha, né? Senhor Márcio Antônio Miller Becker. Um abraço aí para o Maurício Becker, os nossos ouvintes lá em Formigueiro. Um bom dia especial a todos vocês que estão conosco e que participam, né? Sempre na sintonia, sempre na audiência aqui da Rádio Integração. Bom dia a todos vocês.
1: Nosso WhatsApp à disposição é o 3261-1270, 3261-1270, o WhatsApp da sua Rádio Integração. E já que tu falava em fala em Formigueiro, Rafael, estamos no mês de outubro, conhecido pela campanha Outubro Rosa, né, de prevenção ao câncer de mama, já tradicional esse evento, esses atos que celebram e marcam esse mês tão especial para as mulheres, pois também tem atividade no município de Formigueiro, através do grupo de cavalarianas do CTG Carreteiros do Pago, estão promovendo aí a segunda cavalgada Outubro Rosa, e para trazer essas informações aqui aos ouvintes, vai trazer as informações, o registro aí por parte do colega Francisco Bolzan, fez o registro também, com a Vanessa Schitz, convidando aí, falando sobre essas atividades, a segunda cavalgada Outubro Rosa no município de Formigueiro.
11: Bom dia, ouvintes da Rádio Integração, passando aí para fazer um convite muito especial. Eu, como coordenadora de cavalgadas do CTG Carreteiros do Pago e segunda vice-patroa, quero fazer um convite a todas as mulheres formigueirenses e as mulheres que também quiserem participar de outros municípios. Nós temos agora a nossa segunda cavalgada do Outubro Rosa, organizada pelas Carreteiras, que é um grupo de cavaleiras do CTG Carreteiros do Pago. Temos a honra de contar com o apoio da Prefeitura Municipal e da Secretaria de Cultura também, juntamente com a Laís e com o prefeito Cristiano. E fica aí então o convite para todas as mulheres, que dia 18 de outubro ocorrerá a nossa segunda edição da Cavalgada Outubro Rosa, com um roteiro especial, bem organizado. À tarde teremos atividades, almoçaremos aqui no CTG e teremos atividades aqui para todas as mulheres. Fica o convite aí até o dia 5 de outubro, as inscrições juntamente comigo, a Vanessa, só me chamar ali e realizamos as inscrições e já passamos as informações.
1: Então, divulgando aí o contato da Vanessa, quem quer participar então da segunda cavalgada Outubro Rosa no dia 18 de outubro no município de Formigueiro. As inscrições até a próxima segunda-feira, dia 5, telefone da Vanessa, código de área é o 55 99 71 1875. Repetindo o número, 99-71-1875, evento promovido então pelo Grupo de Cavalarianas do CTG Carreteiros do Pago do município de Formigueiro, dia 18 do mês de outubro.
0: Agora são 6:55, 6:55 no seu rádio. Olho vivo aqui pela integração de Restinga Seca, aos que estão conosco aí pelo rádio, para quem nos acompanha através dos aplicativos. 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
0: Agora são 6:57, 6:57. E hoje, sexta-feira, inicia o velório do influenciador Lito Souza. Velório este que será realizado nesta sexta-feira no Parque do Material Aeronáutico, do Museu Aeroespacial Paulista, que fica lá na Avenida Brás Leme, em Santana, na Zona Norte de São Paulo. A cerimônia será aberta ao público geral das 9 às 12 e haverá um espaço também reservado para familiares e amigos. Lito Souza, que faleceu nesta quinta-feira, ele era especialista em aviação e criador do canal Aviões e Música, com mais de 3 milhões de seguidores no YouTube. O influenciador de 59 anos, ele acabou falecendo ontem, uma doença degenerativa que é rara, fatal e que não tem cura. E acabou deixando então esposa e um filho de 7 anos. Foram menos de 2 meses entre o diagnóstico e a morte. Apesar da grave doença, ele se mobilizou para ter acesso a tratamentos experimentais e dizia que o jogo só acaba quando termina. Lito também afirmava que não tinha medo de morrer. Então, Norton, não sei se certamente tu deveria seguir aí também através das redes sociais, e muitos, tinha muitos seguidores, né? Mais de 3 milhões.
1: No YouTube, no Instagram, mais de 10 milhões.
0: No Instagram, ia dizer, mais né? No Instagram, 10. Mais de 10 milhões. E, inclusive, muito do que hoje muitos acompanham sobre aviação, curiosidades e relacionado também a muitos temas aí referentes aos aviões, era explicado por ele também de uma forma bem, bem prática, bem descomplicada aí, através desses meios, né, dos canais aí nas redes sociais.
1: Isso aí foi um ícone da aviação aqui, em desmistificar e trazer essas informações, aqueles que tinham medo de voar. Ele apresentava com dados concretos, com a ciência ali, como que funcionava toda a dinâmica do voo, a segurança do voo. E infelizmente, né, ontem acabou falecendo, e do diagnóstico até a morte dele foi rápido, menos de 2 meses. Essa doença rara aí, não tinha nem tratamento, cura, assim, diagnosticado até o momento. E foi rápido, deu o diagnóstico no mês de agosto, foi comprometendo um membro, uma perna, um braço, e foi rápido aí essa sequência que acometeu o Lito, infelizmente ontem confirmado por parte da família a morte deste influenciador. Ele era mecânico de aeronave, piloto e também gostava de música e criou esse canal aí há anos, tendo mais de 3 milhões no YouTube e mais de 10 milhões no Instagram. Fica aqui o nosso registro também pela Rádio Integração. 7 horas em ponto, 9 graus a temperatura, hoje não mais, você é acostumado pelo menos nos últimos dias, últimas semanas com horário eleitoral gratuito às 7 horas da manhã, então já não temos mais a partir de hoje até iniciar, se tivermos aí o segundo turno nas eleições, que daí é a partir da próxima sexta-feira. Então, a partir de hoje, sem mais o horário eleitoral gratuito, agora às 7 horas da manhã e também ao meio-dia. 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
0: 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Bom dia também. 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
6: São 7 horas 9 minutos, 7:09, temperatura em 9 graus, um bom dia, o sol presente lá fora, radiante, o céu azul, uma linda sexta-feira que teremos. A temperatura ao longo do dia vai subir, tarde terá uma tarde agradável na casa dos 20, 21 graus. 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Quem traz a previsão do tempo, Luiz Fernando Nartigal, meteorologista da Metsul. Bom dia, Luiz Fernando.
7: Bom dia a todos. Temos um ar mais seco e frio do tempo aqui no estado. Caiu mais a temperatura, como era esperado já, né? Na zona sul da capital, 6 graus ali no Lami. Né? Na estação de referência no Jardim Botânico, a temperatura mínima também caiu abaixo dos 10 graus, né? Chegou na casa dos 9, até vou ver se não caiu um pouquinho mais, chegou a 9,2 ali. Em Belém Novo, também na estação do Inemete, chegou a 7,9, tivemos temperatura de 7 graus no Vale dos Sinos, e chegou a 6 no Vale do Caí e no Vale do Paranhana. Então é bastante frio. Interessante que caiu abaixo dos 5 graus a temperatura lá nos aparatos, normal, no Planalto também. E na Zona Sul tivemos temperatura negativa lá em Pinheiro Machado, 2 décimos abaixo de 0 grau. Então um frio bastante expressivo no estado, mas é um dia de tempo bom. Aqui na capital e região metropolitana já estamos aí com o tempo aberto, com o sol já de cedo. Alguns pontos do centro do estado, aqui do leste e do nordeste, especialmente na serra, tem aí alguns momentos de maior nebulosidade agora no começo da manhã, com algumas formações de neblina, de nevoeiro, mas depois o sol vai estar presente em todas as áreas aí ao longo do dia. Temperatura hoje, durante o dia, né, vai subir aqui na Grande Porto Alegre. As máximas devem ficar ao redor dos 20 graus durante a tarde, então fica uma tarde amena. E depois volta a cair a temperatura no entardecer, aí no período da noite, volta a cair a temperatura. Amanhã, nós começamos o dia com tempo bom, sol vai aparecer com nuvens na maior parte do estado, só que no decorrer do dia as nuvens vão aumentar e vão provocar chuva. A chuva retorna no decorrer do sábado. Já chove de manhã em pontos lá do oeste, do extremo oeste, e talvez até em algumas áreas do noroeste gaúcho. Nas demais áreas do estado, é no decorrer da tarde para a noite que a instabilidade vai chegar. É o caso aqui da Grande Porto Alegre também, que da tarde para a noite, no sábado, teremos aí o tempo mudando, virando o tempo, não é? Tem risco de chuva forte, raios, trovoadas, tem riscos temporais, né, com vento forte que era de graneza, então tem áreas que vão ter volumes altos de precipitação. E teremos com esse quadro de instabilidade que ocorre da tarde para a noite no sábado, uma variação menor de temperatura. As mínimas já ficam mais altas, ainda vai fazer friozinho amanhã de manhã, mas mínimas aqui na Grande Porto Alegre entre 8 e 10 graus. As máximas à tarde devem ficar entre 24 e 26. Então, sobe mais a temperatura durante o dia. E o domingo de eleição, ter o tempo melhorando e o sol vai aparecer com nuvens na maior parte do estado. Boa parte do interior já vai ter o tempo bom desde cedo, porque no interior a chuva já para de madrugada, né? Aqui nesse setor nordeste e norte, que inclui a Grande Porto Alegre, região dos vales, serra e litoral norte, nós começamos o domingo ainda com muita nebulosidade, com chuva ou garoa, mas ao longo da manhã essa chuva vai parando, né? E teremos aí o tempo melhorando e o sol aparecendo por aqui também. Em algumas áreas, já antes do final da manhã, já começa o tempo a melhorar, em outras, do meio-dia para frente é que melhora o tempo, então, mas o tempo vai melhorar aí ao longo do domingo. Acredito, portanto, que o tempo não deve atrapalhar as eleições, a não ser nesse comecinho do domingo, aí na parte da manhã, que em algumas áreas vai ter alguma chuva ou garoa ainda, mas depois o tempo vai melhorar. Temperatura no domingo vai ficar amena, aqui na Grande Porto Alegre mínimas entre 15 e 17 graus e máximas entre 21 e 23 graus.
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6: Programa Olho Vivo pela Rádio Integração, manhã desta sexta-feira, hoje 2 do mês de outubro, são 7 horas 14 minutos, temperatura em Restinga Seca em 10 graus. Um bom dia.
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19: Agora são 7h18, 7h18, hora certa, temperatura em Restinga Seca, Norton.
20: 10 graus a temperatura.
19: E o bom dia também dos amigos que estão conosco aqui participando através do 3261-1270, 3261-1270. 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
19: Agora 7h19, 7h19, fim de semana que teremos agora no domingo a participação aí dos eleitores, primeiro turno, e o assunto e o destaque, Norton, que também teremos é com...
20: As informações a gente traz aqui do cartório eleitoral primeiramente de Restinga Seca. O Gustavo Estrela, que é o chefe do cartório aqui, que abrange também os municípios de Paraíso do Sul e Formigueiro, trazendo as informações e os preparativos também para o pleito do domingo, Gustavo Estrela.
19: Ele que já esteve conosco esta semana, participando aqui no Olho Vivo, a gente recupera então algum trecho e algumas informações importantes, reforçando sempre essa presença aí dos eleitores no domingo, com o seu documento com foto, enfim, acompanhado aí daquela colinha para não esquecer a sequência da ordem de votação. Ouviremos então Gustavo Estrela, chefe do cartório.
21: É, hoje é terça-feira, estamos aí na última semana, praticamente o trabalho do cartório, assim, com tudo pronto, né, organizado. É claro que ainda tem muitos detalhes que a gente tem que ir cuidando e organizando, principalmente distribuição de tarefas ainda, né, até o dia da eleição, e sempre com cuidado, atento a todos os acontecimentos aí, principalmente questão agora dos locais de votação, né, com esse tempo, né, com as chuvas. É, estamos atentos aí para chegar no domingo e proporcionar aí para a população a tranquilidade de exercer o seu voto. A eleição municipal, ela envolve mais atribuições aqui para o cartório eleitoral, já de largada, né? A gente tem os registros de candidaturas, então a gente tem que tratar de todo o processo de registro de cada candidato. Tem também a questão depois do horário eleitoral na rádio e muito mais também questão de fiscalização de propaganda, né? Acontece muito mais incidentes na campanha municipal aí dos nossos três municípios. Essa foi uma eleição que está nessa parte aí de fiscalização de propaganda, está bem mais tranquila e, claro, não envolve registro de candidatura, então, basicamente, entre aspas, só a organização da eleição, que é a questão das urnas eletrônicas, da convocação dos mesários, da requisição dos locais de votação. Então, com certeza, a municipal envolve mais o cartório. As pessoas têm que ir no domingo para votar, atentas à ordem de votação, né? Que são 6 votos que a pessoa vai ter que fazer na urna eletrônica. São os cargos ali de deputado federal, deputado estadual, aí 2 votos para senador, voto para governador e voto para presidente. Então, assim, é difícil a pessoa memorizar o número de todos os candidatos. Então, é fundamental que a pessoa tenha escrito anotado num papel.
19: Este, então, Gustavo Estrela, recuperando aí esse trecho, a presença dele que foi na última terça conosco aqui, Norton, e certamente nos acompanhando também neste horário, sempre na sintonia aqui da Rádio Integração. Então, amanhã, inclusive, teremos a distribuição e a presença da equipe na distribuição das urnas, todo esse material que será instalado em cada uma das sessões aqui de Restinga Seca, Formigueiro e Paraíso do Sul, mas também a gente traz agora informações.
20: Vamos ao município de Faxinal do Soturno, pois está conosco para trazer informações do cartório eleitoral de Faxinal do Soturno, compreende 6 municípios da nossa quarta colônia. O Ney Adácio Pumes da Costa, ele que é o chefe do cartório eleitoral de Faxinal do Soturno, participando conosco, Ney, traz informações, como é que estão os preparativos aí para o domingo de eleições. Um bom dia.
0: Bom dia aos ouvintes da rádio. Estamos na reta final, né? Estamos na reta final, estamos com tudo organizado, as urnas estão prontas, os mesários também já fizeram seus treinamentos, a gente encerrou nosso treinamento ontem, foi nosso último treinamento aqui na cidade de São João do Polês. Está tudo organizado, a logística, e esperando que o tempo também nos ajude agora na região aqui, né? Mas está tudo dentro do planejado, já está tudo organizado, as urnas prontas, todo mundo treinado e com o planejamento só para fazer uma verificação agora de últimos detalhes e aí para entregar as urnas no sábado.
20: Ney, falava em São João do Polês, né? Destaca aos ouvintes, além de Faxinal do Soturno, quais os demais municípios de abrangência da 119ª zona eleitoral que é em Faxinal do Soturno?
0: Então, a nossa zona eleitoral, ela abrange 6 municípios, né? Faxinal do Soturno é a sede, onde está instalada a 119, junto ao Fórum da Comarca, mas nós também compõem a 119 também Agudo, Dona Francisca, São João do Polês, né? Ivorá e Nova Palma, além de Faxinal do Soturno.
20: Em relação às últimas eleições, né? O que que teve de mudança, se teve alguma mudança? Eu sei que Faxinal do Soturno, aliás, em São João do Polesne, em razão do evento climático que atingiu a escola João 23, tivemos mudança. O que que tem de mudança aí para esse ano?
0: Então, a gente tenta sempre dentro das possibilidades deixar as sessões nos locais já conhecidos geograficamente e das localidades do pessoal, né? Só que algumas situações às vezes fazem a gente precisar de alguma mudança de logística, né, ou geográfica, enfim. Na última eleição nós já tivemos situação semelhante, que em Agudo nós, devido às cheias, foi ocupado o local onde era uma sessão no seu dos próprios, não, pelo pessoal que ficou desabrigado, e a gente mudou, teve que mudar ela na mesma localidade, mas em antes era um templo de uma igreja, acabou indo para uma associação comunitária. Mas em Agudo, nas outras cidades, nas outras 5, não estão, todos serão no mesmo local que foi a eleição passada, né, onde o pessoal já está acostumado, a exceção, como se falasse, a São João do Polesne, que devido a estar sem a cobertura e os alunos não estão tendo aula naquela localidade, a gente foi lá, conversou com a diretora, os locais eles estão tendo aula, alguns no recanto e outros no ginásio da própria escola. A gente optou justamente por deixar no ginásio da própria escola as sessões, porque geograficamente não tem muita mudança, ela é do lado, na rua do lado, atrás da escola, né, junto com a escola, então fica fácil para o pessoal ali, quem chegar aqui. Agora estamos aproveitando para divulgar, né, vocês está nos auxiliando, a rádio vai nos auxiliar com esse objetivo, mas eventualmente se alguém não for alcançado pelas ondas da rádio, pela divulgação que a gente fez, ela chegando no colégio, ela vai ver o folder, a placa e a seta indicando, e é meia quadra atrás do colégio, né? Então ela vai ficar fácil de ela visualizar.
20: Ney, você falava na preocupação também em relação às condições climáticas. A gente sabe que o final de semana passado, o início dessa semana, choveu bastante aí, ó, solo encharcado. A previsão de sábado para domingo de manhã, uma instabilidade chegando na nossa região. Vocês também atendendo o município de Agudo, temos o desvio entre Dona Francisca e Agudo, pelo menos no dia de hoje, bloqueado. Preocupa também a condição de transporte das urnas, também deslocamento de eleitores, preocupa vocês nessa questão também da condição climática?
0: Sim, sim, sempre estamos atentos, né? A nossa zona tem municípios que tem bastante interior, né? Além, Agudo é o maior interior na parte alta, né? Com passando muitos córregos e pequenos riachos, né? Mas nós também temos Nova Palma e Vorá, que também tem pontos de alagamento, né? Aqui do Faxinal também, tanto que na última chuva, quando está muito chuvoso, conforme aconteceu, tem passagens, as chamadas passagens molhadas, né? Que, ou seja, que é por dentro das sangas dos rios menores, eles acabam sendo interditados. Então isso sempre preocupa, mas a gente está sempre monitorando, em contato com os municípios e com o pessoal da Defesa Civil. A gente sabe que a previsão era essa, que ele ia parar de chover e a tendência é que baixasse as águas, assim como já está acontecendo, né? Falei há pouco com o João, da Defesa Civil de Agudo, essa ligação entre, passando pela várzea, né, aqui entre Dona Francisca e Agudo, ela nos preocupa, mas essa é contornável, porque a gente só perderia alguns minutos indo pela 287. Mas o que a gente está mais atento é justamente na parte alta da cidade e as passagens, as ligações para subir o interior de Agudo. O interior de Agudo é vasto e nós temos muitas sessões e pessoas que moram nas localidades da parte alta. Mas conforme o João me passou, a maioria dos acessos já estão restabelecidos, né? E estão trabalhando com isso. E a expectativa é que, continuando assim, né? Que a expectativa de chuva é só para o final de semana e não são volumes tão grandes quanto os que ocorreram agora. E vai estar tudo organizado e tranquilo as passagens e as urnas vão chegar aos seus locais originais.
20: Ney, nesses 6 municípios aí de abrangência aqui na Quarta Colônia por parte do cartório de Faxinal do Soturno, tens aí o total de eleitores?
0: Exato, de cabeça, eu não me recordo agora, mas posso repetir, são 30, 31 mil, se não me falha a memória. Nosso maior município é Agudo, né, onde nós temos em Agudo 12.549, e o nosso menor município é Ivorá, onde nós temos 1.817. Ao total são 30.749 eleitores.
20: Uhum. E aproveitando então a oportunidade, informações e esclarecimentos aí, nesse ano em especial, vocês orientando o Tribunal Superior Eleitoral, divulgando e orientando os eleitores a levar a tradicional colinha, né? São vários números, tem a sequência, cada candidato com dígitos, alguns diferentes, outros parecidos, e lembrando também destacar que neste ano são um voto para 2 senadores e não pode ser repetido o voto, né? Vocês fazem essa orientação, que são 2 senadores, mas um voto independente do outro, né?
0: Isso, a gente tem batido bastante nessa tecla, porque como as eleições gerais são 6 cargos em disputa, ou seja, são 6 candidatos que o eleitor vai votar, eles são bastante números, e de cabeça é difícil a pessoa lembrar, né? Então a gente precisa, inclusive, temos divulgando sempre, temos cola aqui da Justiça Eleitoral, mas a gente sempre salienta que não precisa ser a cola da Justiça Eleitoral, você pode pegar em casa um caderno, né, fazer suas anotações, colocar os seus 6 candidatos, o número deles, isso vai facilitar na hora de votação e vai ajudar na celeridade do processo e que a pessoa não esqueça seu candidato, ela vai conseguir votar em todos os seus candidatos, né, porque senão de repente lá na hora, se ela acaba esquecendo, eventualmente ela anula um voto, enfim, e perde o seu de votar no seu candidato. Então a gente sempre acredita que anote lá, primeiro é deputado federal, são 4 números do candidato, depois é deputado estadual, são 5 números, depois vem os senadores, são 2 senadores, como tu falaste, o primeiro senador, são 3 números, depois que ela votou o número do senador, apareceu a foto, confirmou, vai ficar 3 quadradinhos para ela colocar outro número de senador, que são 3 dígitos, né, no número do senador, então é

0: deputado estadual. E assim ela vai sucessivamente te mostrando na partezinha de cima da urna, na beiradinha, qual é o cargo que tu tá votando. Então isso auxilia também as pessoas verem qual é o cargo para não se confundir no número ali, né? Porque são números diferentes. Deputado federal, que é o primeiro, 4 números. Deputado estadual, que é o segundo, 5 números. Aí nos senadores, primeiro senador, 3 números, ou 3 dígitos, no caso, 3 números, né? Segundo senador, 3 números, e depois governador e presidente são 2 dígitos, o número de cada um. Então são diferentes, a pessoa tem que lembrar disso, anota, fala com a linha, vai auxiliar ele a votar, vai votar rápido e vai ajudar na celeridade, porque se cada eleitor perder ali 10, 20 segundos votando, ao final do dia isso nos dá uma hora e pouco, né, na votação.
1: Perfeito, Ney. Obrigado aí pelas informações, torcendo aí para que transcorra no domingo e nos preparativos também bem antes, tudo na normalidade, que não tenhamos nenhuma alteração. E também colocamos aqui a Rádio Integração à disposição do cartório para trazer essas e outras informações sempre que necessário. Obrigado, Ney, pelas informações e um bom trabalho.
0: Obrigado pela disponibilidade de divulgar. Estamos à disposição aqui no cartório também. Uma boa eleição para todos nós.
1: Tá certo. Assim conversamos com o Ney Adácio Pumes da Costa, ele que é o chefe do cartório eleitoral do município de Faxinal do Soturno, falando aqui aos ouvintes da Rádio Integração.
2: Agora são 7h32, 7h32, integração do seu rádio, hoje sexta-feira. Hoje 2 de outubro de 2026, você que se liga e acompanha aqui o Olho Vivo. Nas informações, nos registros, a participação da reportagem, logo logo teremos os avisos e comunicados também em instantes aqui no programa. Temperatura em Restinga Seca, Norton.
1: 10 graus a temperatura.
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2: Agora 7:36, 7:36 e a temperatura, Norton?
3: 10 graus a temperatura aqui em Restinga Seca.
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2: A hora certa, 7:37, e o convite aqui da Santa Rita Remates, convidando... para a 51ª Expofeira de São Cepé. Pecuarista Santa Rita Remates e o Sindicato Rural convidando para a Expofeira nos dias 9, 10 e 11, lá no Parque de Exposições. É no final de semana que vem que teremos lá este evento. E o convite especial para o leilão dos touros reprodutores, dia 10, sábado, às 15 horas. Irão à venda touros das raças Angus, Braford, Brangus e Hereford. 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
3: 7:40, o Sindicato Rural de São Cepé convidando para a 51ª Expofeira Agropecuária de 9 a 11 de outubro em São Cepé. 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De 9 a 11 de outubro, São Cepé te espera para a 51ª Expofeira Agropecuária, junto ao Parque do Sindicato Rural de São Cepé. Bom dia a todos os integrantes do Sindicato Rural de São Cepé, em especial aí ao presidente José Aurélio da Silveira, convidando então o sindicato para a 51ª Expofeira Agropecuária, de 9 a 11 de outubro, e a cobertura aqui pela Rádio Integração.
2: 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Hora certa, 7h42, no oferecimento, os avisos e comunicados aqui no Olho Vivo.
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3: Trazendo as informações desta sexta-feira, hoje 2 de outubro, está conosco a Janaína para trazer o recado e a informação. Janaína, bom dia.
4: Bom dia ao Norton, Rafael, a todos da Rádio Integração. Vamos aos avisos. Baixaram 2, deram alta 3, permanecem internados 10. Informamos que nas últimas 24 horas ocorreram 78 consultas médicas, incluindo as especialidades. Lembrando também que o hospital oferta exames de espirometria. Ainda restam alguns horários disponíveis para esse mês de setembro, de outubro. Agendamentos podem ser realizados presencialmente no hospital ou através do nosso WhatsApp 55-3261-1053. Eram essas as informações de hoje. Desejo um bom final de semana a todos da rádio e a todos os ouvintes.
3: Obrigado a Janaína também, desejando um ótimo final de semana, até segunda-feira, ela trazendo as informações do Hospital de Caridade São Francisco, aqui em Restinga Seca. 7 horas 44 minutos.
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2: Agora são 7h44, 7 horas 44 minutos, 16 faltando para as 8 horas da manhã. Informações e formigueiro, segundo aqui informados pelo Jocely. Não, sem internados hoje até o momento, né? Sem nenhuma internação lá em Formigueiro. Então, esses são os avisos e comunicados de hoje do Hospital Dr. Pedro Jorge Calil, no oferecimento Causo Mais, lá em Formigueiro.
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3: 15 minutos faltando para as 8 horas da manhã, 10 graus a temperatura aqui em Restinga Seca, uma linda manhã de sexta-feira, dia 2 de outubro, sol presente, radiante lá fora, um bom dia para você aproveitar a sexta, aproveitar o sábado, domingo de eleições. Então, já desejando uma ótima sexta-feira e um excelente final de semana a você ouvinte aqui da Rádio Integração. Agora em destaque as informações da Secretaria da Saúde aqui do município de Restinga Seca. Claro, quem traz as informações é a secretária Helena Laval Mor. Bom dia, Helena.
7: Bom dia, queridos ouvintes da Rádio Integração, Rafael, Norton e Léo. Hoje, sexta-feira, 2 de outubro de 2026, O atendimento está normal em todas as unidades de saúde do município. E neste sábado, dia 3 de outubro, a ESF Bela Vista estará aberta com suas atividades referentes ao Outubro Rosa, mês dedicado às ações de conscientização e prevenção ao câncer de mama e colo de útero. Para você que faz parte do território da Estratégia Saúde da Família Dr. Orlando Otto Paulo, do bairro Bela Vista, vá até ao posto e participe das atividades preparadas com muito carinho e cuidado pela equipe da saúde da família de lá. Procure informações e tire suas dúvidas a respeito do assunto. Um toque de cuidado na sua vida. Mantenha o seu peso saudável. Evite o excesso de peso ou obesidade. Faça atividade física. Tenha uma alimentação equilibrada. Evite o consumo de álcool e, se você for gestante, amamente o seu bebê assim que ele nascer. Isto também é um fator de proteção natural para a saúde da mulher. O Ministério da Saúde orienta a mamografia de rastreamento conforme a faixa etária. Dos 40 aos 49 anos, o exame é disponibilizado sob demanda, ou seja, mediante vontade da paciente e indicação médica. Dos 50 aos 74 anos, recomenda-se o rastreamento populacional com a realização da mamografia a cada 2 anos. E acima de 74 anos, a decisão sobre continuar o rastreamento é individualizada, avaliando comorbidades e a expectativa de vida da paciente. Cuide da sua saúde, é sua responsabilidade. A prevenção é a melhor forma de eu diagnosticar a doença precocemente e tratá-la com sucesso. Tenham todos um bom dia, um bom final de semana e um abraço da secretária de Saúde, Helena Laval Mor.
3: Obrigado, Helena, pelas informações, as informações da Secretaria da Saúde aqui de Restinga Seca, também desejando um ótimo final de semana. 7h48, 10 graus a temperatura.
2: Você está com a integração e olho vivo. Logo mais teremos o correspondente Guaíba nas informações para esta sexta-feira. 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
8: Em colaboração com o Correio do Povo, Record Guaíba e Portal R7. Tom Zequir. Confira nesta edição.
9: Órgãos reforçarão atendimento e policiamento no domingo, primeiro turno das eleições. Observadores internacionais chegam ao Brasil para monitorar o pleito. Defesa Civil Estadual alerta para elevação de rios e risco de temporais no Rio Grande do Sul. STF envia ações sobre reajuste de plano de saúde para conciliação. Porto Alegre terá operação especial de limpeza das ruas neste domingo, durante o primeiro turno das eleições. A ação do DMLU mobilizará 366 trabalhadores, entre garis, motoristas e operadores, além de 21 caminhões. Ao longo do dia, equipes de plantão farão a conservação das vias em frente aos locais de votação. Após o encerramento da votação, entre as 5 da tarde e as 11 da noite serão realizadas varrições e remoção de resíduos que tenham sido descartados irregularmente nas ruas. O Operador Nacional do Sistema Elétrico elaborou o plano operacional específico para as eleições 2026, com medidas adicionais de segurança destinadas a garantir o fornecimento de energia elétrica durante os dias de votação. O plano contempla tanto o primeiro turno, em 4 de outubro, quanto o segundo, dia 25 de outubro. Entre as principais ações previstas está o bloqueio de reparos e manutenção nos períodos próximos às votações. Para o primeiro turno, o bloqueio se estende da meia-noite deste sábado até às 7 da manhã de segunda-feira.
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10: O motorista que circula pela BR-116 já encontra um fluxo bem acentuado no trecho de Sapucaí do Sul, começando antes mesmo do Parque Zoológico até bem próximo da 448 Rodovia do Parque. Nesse trecho temos uma ocorrência em atendimento. De acordo com as informações preliminares da PRF, se trata de uma colisão entre carro e caminhão, ainda sem maiores detalhes. O trânsito é bem acentuado, então o motorista que vai fazer esse trajeto tem que separar um tempinho a mais e ter bastante paciência. Passando desse trecho, a movimentação é favorável no sentido à capital. Não temos registro de retenção. 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Com o trânsito, Erika Rames.
9: O Supremo Tribunal Federal suspendeu para tentativa de conciliação o julgamento de ação que discute a aplicação temporal do Estatuto do Idoso aos planos de saúde. O caso será remetido ao Núcleo de Solução Consensual de Conflitos por sugestão do relator Dias Toffoli. O prazo inicial será de 60 dias para o núcleo apresentar proposta para a modulação de efeitos de decisão, após ouvir o setor e a Agência Nacional de Saúde Suplementar sobre possíveis impactos financeiros do reajuste de planos de saúde. O Estatuto do Idoso, em vigor desde 2004, proíbe o reajuste das mensalidades devido ao ingresso na faixa de 60 anos. A discussão é se a restrição se aplica aos contratos assinados antes da entrada em vigor da lei ou somente aos contratos firmados após 2004. A Advocacia Geral da União acionou a Polícia Federal e a Procuradoria Geral da República para investigar o suposto financiamento do governo de Donald Trump para interferir nas eleições brasileiras e deslegitimizar o Supremo Tribunal Federal. A medida foi anunciada após o jornal inglês The Guardian noticiar que o governo dos Estados Unidos destinou $1 milhão para projetos que promovam uma campanha contra o Supremo. O governo de Donald Trump vai negociar o tarifaço imposto a produtos brasileiros somente após o segundo turno das eleições. A afirmação é do ministro do Desenvolvimento, Indústria e Comércio. Segundo Márcio Elias Rosa, o representante comercial dos Estados Unidos, Jameson Greer, se comprometeu a enviar ao país documento em que vai especificar as demandas norte-americanas sobre os setores específicos. Rosas ressaltou que o representante não falou em prazo, mas deixou entendido que o envio acontecerá em 3 ou 4 semanas. O Pix por aproximação deixou de ter limite de R$500 por transação. A medida foi anunciada pelo Banco Central em junho. A modalidade permite a realização de pagamentos aproximando o celular da maquininha de pagamento, sem a necessidade de digitar a chave do destinatário ou ler um QR Code. As transferências por aproximação podem ser iniciadas dentro ou fora dos aplicativos das instituições, usando, nesse caso, as carteiras digitais. A Polícia Federal marcou para a semana que vem os depoimentos do atual presidente do Banco Central, Gabriel Galípolo, do ex Roberto Campos Neto e do dono do BTG Pactual, André Esteves. Eles serão ouvidos sobre fatos envolvendo o Banco Master e Daniel Vorcaro, no inquérito que apura suspeitas de cooptação de 2 servidores do Banco Central por Vorcaro. O PT, ou melhor, a PF, a Polícia Federal, decidiu ouvi-los na condição de testemunhas após terem sido mencionados no depoimento de um dos investigados, o ex-diretor Paulo Sérgio Souza. A intenção é que cada um seja ouvido em um dia da semana. As defesas, no entanto, ainda podem tentar pedir adiamento.
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11: Ar mais seco e frio define as condições do tempo sobre o território gaúcho. Hoje o sol predomina na maior parte do estado ao longo do dia, mas aparecem nuvens no céu. No começo da manhã, ocorrem momentos de maior nebulosidade e formações localizadas de nevoeiro em pontos do sul, do leste e do nordeste gaúcho. A temperatura na madrugada ficou abaixo dos 10 graus em todo o estado e até caiu abaixo dos 5 graus no sul, no Planalto e nos Aparados. Na zona sul da capital, chegou a 6 graus. Durante o dia aquece e na Grande Porto Alegre as máximas à tarde vão ficar ao redor dos 20 graus. Da Metsul, Luiz Fernando Nartigal.
9: Em Porto Alegre, tempo bom. Agora na rua Caldas Júnior, 13 graus. O Rio Grande do Sul tem risco de elevação de rios, alagamentos e temporais severos nos próximos dias, conforme o Centro de Monitoramento da Defesa Civil Estadual. A previsão considera os efeitos das chuvas registradas nos últimos 7 dias e as precipitações previstas para o período. Até o fim desta sexta-feira, são esperadas elevações do Baixo Jacuí, de Dona Francisca, até o Delta do Jacuí. O Rio Uruguai também deve apresentar elevação significativa e pode atingir a cota de inundação entre Iraí e Porto Veracruz. Também são previstas elevações nos rios Ibirapuitã em Alegrete e Ibicuí em Manuel Viana. Conforme o cenário, a Defesa Civil indica níveis de atenção, alerta e inundação. No sábado, os riscos hidrológicos estarão relacionados às chuvas previstas e às respostas dos rios maiores. Há possibilidades de alagamentos, cheias de arroios e pequenos rios. Delegações de organizações internacionais convidadas como observadoras independentes do processo eleitoral já começaram a chegar ao Brasil. O objetivo é que essas instituições avaliem a integridade, a eficácia operacional e o cumprimento das normas eleitorais. Mais de 140 observadores de 7 organizações internacionais vão acompanhar a preparação, votação e apuração no domingo. Entre as entidades estão a União Europeia, Parlamento do Mercosul, OEA e Liga dos Estados Árabes. Os órgãos de segurança e justiça do Rio Grande do Sul terão serviços e estruturas mobilizados neste domingo durante o primeiro turno das eleições. As ações incluem fiscalização do processo eleitoral, atendimento de ocorrências, plantões para medidas urgentes e reforço do policiamento em locais de votação, rodovias e pontos de transporte das urnas. O Ministério Público orienta eleitores a comunicarem imediatamente qualquer suspeita ou constatação de irregularidade eleitoral aos órgãos competentes. As denúncias podem ser encaminhadas à Promotoria de Justiça, à autoridade policial mais próxima ou ao cartório eleitoral. Já a Polícia Civil manterá o funcionamento regular das DPPAs e plantões durante o período eleitoral. A Polícia Federal manterá equipes mobilizadas em todo o país neste domingo e o Comando Rodoviário da Brigada Militar terá reforço do policiamento nas rodovias estaduais, especialmente nos acessos aos locais de votação e contagem de votos. Ouça novamente o correspondente Guaíba na segunda-feira, às 7h50 da manhã.
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1: A Praça Domingos Mostardeiro, aqui em Restinga Seca, sedia no dia de hoje a mostra e venda de artesanato e artes plásticas. As atividades ocorrem pela parte da manhã e tarde, quando a comunidade é convidada a prestigiar a criatividade e o trabalho das artesãs e artistas do município. Além de conhecer trabalhos feitos com talento e dedicação, essa é uma oportunidade de valorizar quem produz, incentiva a cultura e também a produção local. A Prefeitura de Formigueiro autorizou o início das obras de reforma do Salão Comunitário do bairro Scherer. A obra contará com investimento de R$ 54.998, valor oriundo de emenda parlamentar. A reforma contempla serviços de pintura e reboco, novo piso e forro, compreendendo o fornecimento de materiais, equipamentos, ferramentas, transporte e todos os demais insumos necessários para execução de serviços. A melhoria tem como objetivo proporcionar um espaço mais adequado para os encontros, atividades e eventos da comunidade do bairro Scherer. Será realizada hoje, sexta-feira, iniciando a 1:30 PM, no auditório do Centro de Referência de Assistência Social, o CRAS de São João Polesne, uma roda de conversa sobre saúde mental no período da gestação e pós-parto. A atividade é voltada às gestantes, mães e rede de apoio, e a roda de conversa terá a mediação de Simone Lorenzoni, que é psicóloga e especialista no tema. Ao final, será servido um lanche de confraternização. Pensando em proporcionar melhores condições para a prática esportiva e para a realização de eventos, entrou na fase final as obras de melhorias realizadas no Ginásio Municipal Augusto Zanella, em Ivorá, promovida pela Secretaria de Cultura, Desporto e Turismo. Conforme o secretário Ricardo Bertoldo, entre as reformas executadas está a pintura da quadra e das arquibancadas, a substituição da rede e a instalação de uma nova iluminação de LED. Ricardo ressalta ainda que os reparos serão importantes para a realização do Campeonato Municipal de Futsal, que terá início ainda neste mês de outubro. Na última quarta-feira, dia 30, foi realizado mais um encontro do Grupo de Gestantes, Puérperas e Rede de Apoio de Nova Palma, promovido pela Estratégia Saúde da Família 3, com a participação da nutricionista Dayana Benetti, com o tema Gestação e Amamentação e Agora, o que posso comer? O encontro abordou a importância da alimentação equilibrada durante a gestação e o período de amamentação. A atividade também proporcionou um esclarecimento de dúvidas e a troca de informações sobre os cuidados nutricionais necessários para a saúde e o bem-estar da mãe e também do bebê. Amanhã, sábado, dia 3, a Secretaria de Saúde de Faxinal do Soturno promove uma ação especial marcando a abertura da programação do Outubro Rosa, campanha de prevenção e combate ao câncer de mama. Neste dia, o posto de saúde da sede estará aberto das 8 da manhã até as 5 horas da tarde, quando serão ofertados os serviços de testes rápidos de HIV, sífilis e hepatites, coletas do exame preventivo com agendamento, solicitações e autorizações conforme indicação de mamografia, ultrassonografia de mamas e ultrassom transvaginal. Haverá ainda brechó da Liga Feminina de Combate ao Câncer e lanche ofertado pelo Rotary Clube de Faxinal do Soturno. Durante o mês de outubro, os mesmos serviços serão ofertados em horários especiais, uma vez por semana, quando o posto de saúde da sede estará aberto das 6 da tarde até as 9 horas da noite, conforme os agendamentos. 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Um bom dia a todos!

0: Hora certa, 8 horas 7 minutos, temperatura em Restinga seca em 11 graus.
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3: Agora são 8 horas 10 minutos, 8 e 10, Integração do seu rádio. Hoje, sexta-feira, dia 2 de outubro, estamos aí no seu rádio com o programa Olho Vivo. E atualizando também aqui a temperatura neste momento, temperatura na marca dos 11 graus e meio, você está com a Integração e no seu rádio na parceria sempre de Bolzan. 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
3: Agora são 8 horas, 11 minutos, 8 e 11 no seu rádio. É o programa Olho Vivo, desejando uma ótima sexta-feira. Logo mais teremos a participação do Francisco Bolzan, atualizando aí as informações esportivas, demais participações da reportagem. Ainda hoje, informações também sobre o andamento do processo eleitoral que teremos neste final de semana, domingo de eleições. O promotor que responde pela comarca aqui de Restinga Seca estará participando ainda hoje, logo logo então aqui no programa, e outros assuntos que você confere também nesta manhã de sexta-feira, quando são 8h12, hoje dia 2 de outubro de 2026, temperatura nos 11 graus nesta manhã.
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2: Muito bem, meus amigos, 8 horas com 16 minutos. 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
4: Agora são 8:17, 8 horas 17 minutos, a temperatura nos 11 graus e meio. Hoje é sexta, hoje dia 2 de outubro de 2026. E conosco Francisco Bolzan, participando agora aqui no Olho Vivo. Bom dia, Chico.
5: Bom dia, Rafael, bom dia, Wilson, bom dia, Leonardo, né? E foi visto nos últimos dias agora, né? E como é período eleitoral de votação, não pode usufruir de ser preso. Foi visto o suposto assassino aí do ex-prefeito João Natalício, né? Natural do Fundo Formigueiro, que acabou aparecendo nos últimos dias aí na sua propriedade, no Fundo do Formigueiro. Mas período eleitoral, né? De votação, nesse final de semana não pode ser preso, então, mas foi visto, né? Pelo menos aí na sua propriedade, no Fundo do Formigueiro. Vamos então com o Luan Machado, pois coordenador de esportes do município de Restinga Seca, para falar sobre a rodada do campeonato que acontece em sábado e também afunilando a competição em termos de classificação e demais informações na área esportiva, em relação também ao estádio municipal, o gramado, a cobertura. Luan Machado, bom dia.
6: Bom dia, Chico. Bom dia, os ouvintes da Rádio Integração. É isso, rodada confirmada, dia 3, no sábado, né? Dois jogos pela Série A do Campeonato Municipal de Futebol de Campo.
5: Isso em virtude das eleições, domingo não teremos Série B, né?
6: Isso, em virtude das eleições, né? No domingo, a Série B aí, não vamos fazer a rodada, retomando lá no dia 11, né? A rodada aí da Série B, com os confrontos que seriam no dia 20 de setembro, por virtude do mau tempo, foi adiado e agora... Final de semana passada, novamente, e agora de novo, por conta das eleições, retomando dia 11.
5: Muito bem. Tem um tempo bom pela frente também, né, para a realização das competições, 3 meses para encerrar o ano. Mas um ponto fundamental é o gramado, né? Tá bom, parelho, equilibrado, também boa grama também, né? Com o cuidado que foi feito nos últimos tempos, né?
6: É isso, Chico. A gente ficou devendo nesse quesito no ano passado, né? A gente pegou aí a transição do governo e a gente não teve tempo hábil de fazer a manutenção preventiva no gramado do estádio municipal. E aí já para esse ano a gente conseguiu trabalhar com bastante tempo, colocando a adubagem correta. A gente teve o apoio aí do Marcão Lobler, né, que é o agrônomo que nos deu assistência. E o gramado vem aguentando bem, inclusive em dias de garoa. Desculpa, já teve até jogos e o gramado aí aguentou. Então, mas a gente preserva e mantém, né, periodicamente o corte de grama semanal e a adubação.
5: Muito bem, importante que a adubação, e também foi tirado o capim anone, né? Foi feita uma reposição de grama em alguns locais, né?
6: Isso, a gente fez o controle dos capins invasores ali, das gramas invasoras, e depois foi feita a reposição de grama. Em algum lugar ainda, ela, em virtude da geada, é uma grama um pouco mais sensível, ela deu uma queimadinha, agora que ela está equilibrando. Em outros lugares já está 100%, então o gramado aí dá para dizer que está 85% do que a gente quer que ele fique. Né? Esse ano aí, se precisar dar mais um ajuste para o ano que vem, para ficar 100%, a gente vai dar.
5: Muito bem. Mas ainda está faltando a cobertura, que seria fundamental neste momento, né, Luan?
6: É isso, Chico. A gente já tem aí, mais ou menos aí a previsão. A gente já tinha até o processo de licitação aberto, mas em virtude de algum ajuste, né, dessa obra, a gente revogou, mas em seguida vai publicar novamente o processo da licitação da coberta. E acredito eu que em pouco tempo já tenhamos de volta a coberta, que é o que está faltando ali no nosso estádio, para poder melhor receber o torcedor.
5: Muito bem. Os jogos de sábado, Vila Rosa e Seco, Restinguense e Bom de Murzira. São dois grandes jogos, né?
6: É isso, dois jogos importantes, né? Para essa primeira fase, faltando aí 3 rodadas para o encerramento. Então, campeonato aí equilibradíssimo. Hoje a gente até estava comentando anteriormente aí os possíveis confrontos, né, se terminasse hoje o campeonato, mas como ainda faltam aí 3 rodadas, então tem muita água para passar por baixo dessa ponte aí. A gente acredita que serão as quartas e finais aí todos os grandes confrontos também.
5: Tem 9 equipes, somente se classifica 8, vai ficar só um fora, né?
6: É isso, a gente optou por mudar o formato esse ano, né, como um número ímpar de equipes. Geralmente era chave contra chave, e uma equipe jogava menos jogos, uma chave jogava menos jogos do que a outra. A gente optou por nesse formato, que todas as equipes jogam 4 partidas sem repetir adversário, e as campanhas são ranqueadas. Da primeira à oitava, a melhor campanha joga contra a pior campanha dentro desses 8 classificados. O primeiro contra o oitavo, segundo contra o sétimo, terceiro contra o sexto e o quarto contra o quinto, tirando aí os semifinalistas.
5: Tomara que continue assim, porque o desempenho é bom da arbitragem, a arbitragem tem sido boa, e também, né, dentro e fora de campo, com exceções de alguns mais exaltados, muitas vezes nos jogos, né?
6: É isso, Chico, a arbitragem tem feito um bom trabalho. A gente optou esse ano por pegar uma arbitragem lá de Lajeado, o pessoal que apita os jogos do Gauchão, a maioria das vezes, né, pessoal, todo mundo é federado, e aí tem feito um bom trabalho. A arbitragem tem se destacado nas partidas, tem passado desapercebido, que é importante, né? Não tem sido protagonista de nenhum dos jogos, e é o papel da arbitragem. Claro, acontece de algum fato extra-campo, até mesmo alguma jogada mais ríspida dentro de campo, a arbitragem pune da maneira que tem que punir, se precisar relatar, relata. Então tem tudo acontecido dentro das conformidades, tirando algum ou outro desacerto que a gente acaba ali intervindo e apaziguando, mas nada de alarmante. Graças a Deus, esse ano está sendo mais tranquilo, mais ameno o clima aí.
5: E quem se exaltar, a junta está julgando e está dando aí algumas penas fortes, né?
6: A gente até, eu e o Vitor, presidente da liga, a gente deu uma cobrada um pouco a mais aí, mais severa na junta com relação às punições, né? A gente tenta inibir tudo que é tipo de atitude antidesportiva que ocorra. Então, a gente conversa muito e orienta a junta, e muitas vezes até relata o que acontece para facilitar o trabalho deles. Eles usam as imagens, as testemunhas e o que a arbitragem relata. Então a gente sempre instrui bem para que seja feito da maneira mais honesta possível, né, e que não prejudique ninguém, e que também não prejudique o andamento do campeonato, porque toda atitude antidesportiva ela prejudica o andamento. Se tiver que punir, a junta está aí para isso. O CBJD, que é o que a junta usa, tem as punições ali. Então, de acordo com o que é enquadrado, o cara é punido e vai cumprir aí, vai esfriar a cabeça do lado de fora.
5: Exatamente, porque alguns usam de má fé ou às vezes desrespeito com as pessoas, né?
6: É isso, às vezes acontece, né? A gente ouve xingamento com a arbitragem, o pessoal da organização. A gente tem que ouvir muitas vezes o que é desnecessário. Claro, a gente não vai nunca acertar em tudo, e que nem eu digo, a gente não vai agradar 100% dos desportistas, né? A gente faz o trabalho aí e sempre um ou outro vai sair perdendo, e aí vai achar um culpado, e muitas vezes a gente tem que ouvir coisa que não precisa, mas isso faz parte da profissão, a gente sabe. Mas nada que fuja, né, do bom senso e do respeito, né? A gente respeita uma vida em mão dupla, então a gente faz a nossa parte aí respeitando todo mundo e exige que seja respeitado também. Então, graças a Deus, esse ano não tivemos muitos problemas, esperamos que ainda não se tenha no decorrer da competição.
5: Certamente. Valeu, Luan. Bom final de semana para amigo e sucesso aí.
6: Obrigado, Chico. Estaremos lá e convidamos aí o pessoal que queira prestigiar em loco a partir das 13h30 da tarde, Seco e Vila Rosa, Restinguense e Bolo, né? A bola rolando às 14 horas, né? Que é 13h30 com 30.
5: Dois
6: pila. E R$2 a entrada, né? Em benefício aí das equipes. Esse ano não tivemos entidades, né, com pessoal para cobrar. O arrecadado vai, retorna para as equipes, né? As equipes estão cobrando a bilheteria, então o que for arrecadado retorna para essas equipes, né? Para infraestrutura e para cobrir um pouco do que é gasto para a organização do campeonato. Todos eles, né, têm gastos aí. Então, eu acho justo que esse valor retorne para essas equipes aí que vem fazendo e abrilhantando o nosso campeonato.
5: Certamente. Valeu, obrigado, Luan Machado, coordenador de esporte, falando aqui no programa desta manhã.
2: Valeu, Francisco. Vamos agora para o Lojas Becker, que está com a gente neste espaço.
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4: Agora são 8h26, 8 horas 26 minutos, integração no seu rádio. Hoje, sexta-feira, dia 2, temperatura nos 11 graus neste momento.
2: Queremos parabenizar os aniversariantes desse final de semana, né? Hoje temos aqui, na nossa relação, a Simone Platti, filha da Dora, Doralie Platti, e do Chico aí, né? Da padaria de pão, a Simone. E no dia de amanhã, que é dia 3, a Flávia Ceruline Weber, afiliada da gente, que mora em Faxinal, filha da dona Julieta, que é a mana Julieta, e do Irineu Weber. E no domingo, dia 4, dia das eleições, a mana Leda Ceruline, atualmente mora em Alegrete, com 193 anos. Leda, parabéns então, Flávia e Simone. Um abraço a vocês. Carinhosamente o desejamos saúde e paz e vamos em frente.
4: Quando são 8h27, 8 horas 27 minutos, 11 graus e meia temperatura.
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10: Programa Olho Vivo pela Rádio Integração, são 8 horas 30 minutos. A temperatura em Restinga Seca neste momento marcando 12 graus. Manhã desta sexta-feira, dia 2 do mês de outubro, e já desde cedo da manhã, ao longo desta semana, destacando as informações das eleições neste domingo, pleito eleitoral em todo o país neste 4 de outubro, a votação das 8 da manhã até as 5 horas da tarde. Já está conosco, como a gente anunciava anteriormente, promotor de justiça aqui de Restinga Seca, que estará atuando nas eleições deste domingo, Átila Castol de Kochenberger, ao vivo conosco, trazendo as informações. Doutor, é um prazer, primeiramente, receber o senhor aqui

0: municípios de Paraíso do Sul e Formigueiro. Então, a atuação tanto da Justiça Eleitoral, da Juíza Eleitoral, dos servidores da Justiça Eleitoral, como do Ministério Público Eleitoral, a quem eu represento, abrange também, então, Restinga Seca, Formigueiro e Paraíso do Sul. No dia da eleição, inclusive, nós estaremos circulando entre todas essas cidades para garantir que haja uma votação tranquila, uma votação com todos com liberdade de votar, sem que haja irregularidades. E por isso também a nossa conversa prévia aqui, também para conseguir trazer um pouquinho de conhecimento para as pessoas deste dia, que é um dia um pouco diferente, é um dia com umas regras um pouquinho mais rígidas sobre reuniões. Então, por isso, nós estaremos também, além de conversando hoje com os ouvintes da rádio, também no dia da eleição, orientando, fiscalizando nesses três municípios, Paraíso do Sul, Restinga Seca e Formigueiro.
1: Perfeito, doutor. Então, traga essas informações, né? A gente sabe que a eleição, e a gente torce para que transcorra normalmente, mas sempre há um ou outro que às vezes extrapola um pouco mais ou não, mas em resumo, o que pode trazer de orientações através do Ministério Público Eleitoral, trazer aqui aos nossos ouvintes, o que pode, o que não pode, quais são as orientações para a votação para as eleições deste domingo?
0: Certo. Bom, o que nós temos sempre visto em outras ocasiões de eleições e obviamente que é publicado na mídia, todos já sabem, mas é importante reforçar, como eu disse, por ser um dia que tem algumas regras mais restritivas e as pessoas às vezes nem sabem que existem essas regras. O principal do dia mesmo da votação, além de toda a questão de se preparar antes com uma cola, levar a cola escrita, porque não pode celular na cabine de votação, mas o principal são algumas regras de conduta do dia, principalmente de eleitores e de candidatos ou correligionários desses candidatos. Então, no dia da eleição, é proibido, por exemplo, qualquer tipo de propaganda, sob pena de se considerar que possa haver a chamada boca de urna, que nada mais é do que a tentativa de influenciar o voto das pessoas no dia da eleição. Essa regra se justifica para que todos tenham liberdade de escolha na hora de votar e escolher os seus representantes. Então, no dia da eleição, não é possível nenhum tipo de propaganda, de entrega de material, de exposição de materiais. Então, às vezes acontece da pessoa, por exemplo, ter adesivado seu carro, isso é plenamente possível, mas no dia da eleição tem que ter um cuidado na hora de votar, porque se este veículo estiver próximo a uma sessão eleitoral, isto pode ser considerado uma propaganda irregular. Outras situações que também são proibidas no dia da eleição são aglomerações de pessoas com camisetas, com bandeiras, com adesivos. É importante destacar para o pessoal que nos escuta que no dia da eleição é possível votar com adesivo, com uma manifestação individual, silenciosa, pode usar broche, camiseta, uma bandeira, uma pequena bandeira. O que não pode e não é permitido é que haja uma reunião dessas pessoas, porque aí sim pode ser considerado, inclusive, crime eleitoral. E no dia da eleição, quem exerce esse poder de polícia e de fiscalização é a juíza eleitoral, auxiliada pela Brigada Militar, pela Polícia Civil e pelo Ministério Público, que estará fiscalizando. Também não pode, isso é importante, nos dias anteriores, né, hoje, sexta-feira, já não é mais possível a propaganda gratuita no rádio e TV. No sábado, até às 10 horas da noite, ainda é possível que haja propagandas nas ruas, que haja impulsionamento, isso é muito importante hoje em dia com redes sociais, mas no dia, no domingo, nenhuma propaganda eleitoral é permitida. Na véspera, até às 10 horas da noite, todos os candidatos, os partidos precisam se organizar para recolher, suspender publicações, recolher as propagandas até às 10 horas da noite. Então, existem algumas regras, né, no dia da eleição, que são bem importantes que sejam observadas para que tudo corra tranquilamente. Obviamente, o Ministério Público

0: estar auxiliando e orientando as pessoas, mas a gente sabe que, se for necessário, nós também vamos atuar de forma repressiva do que for necessário. Outras situações também que se verificam em diversas vezes é o derramamento de santinhos, né? Isso é absolutamente proibido. Já aconteceu em outras eleições em que eu atuei, e os candidatos e os partidos são notificados na hora para recolher, independentemente de quem tenha sido, que tem deixado os santinhos perto dos locais de votação. E isso também configura crime e pode ser o partido ou o candidato alvo de multa e de outras consequências, inclusive eleitorais. Então, para que tudo aconteça de uma forma tranquila e a votação ocorra de forma tranquila para os eleitores, existem essas regras mais um pouco mais rígidas da liberdade no dia da votação, né? Como eu disse antes, é possível que cada um tenha a sua manifestação individual, silenciosa, pode botar uma camiseta do seu candidato, pode usar um broche. O que não pode é tentar influenciar as outras pessoas no dia da eleição. É importante também destacar, né, a respeito que isso é muito polêmico nas redes sociais, em vários locais, sobre o uso do celular na cabine de votação. E por que que não se pode usar o celular na cabine de votação? Porque o voto, como todos sabem, ele é sigiloso. E para impedir que alguém tente saber o seu voto, da pessoa que está votando, é por isso que não pode levar o celular na cabine de votação. E por isso, os mesários, os presidentes das mesas, todos estarão orientados a observar isso. Também é importante dizer para aquelas pessoas que possuem portes de arma de fogo que no dia da eleição não pode, a não ser que esteja a serviço público da fiscalização das eleições, mas aqueles que têm porte de arma de fogo não podem ir, por exemplo, votar com a arma de fogo. Então, existem algumas regras que são um pouco diferentes do que o normal que a gente está acostumado. Por isso que o Ministério Público, inclusive, vem aqui na rádio tentar conversar um pouco sobre essas regras. Também estou à disposição para eventuais dúvidas que o pessoal possa ter.
1: Doutor Atila, em relação aí, falava das aglomerações com propaganda, que é proibido, mas tem pessoas, né, algumas pessoas que votam nas sessões e após o voto saem, ficam na porta da sessão, esperando um outro sair, conversar, perguntar como é que fica o voto, junta dois, três, quatro. Qual é a recomendação? Votou, entrou na sessão, vota e sai da sessão, deixa espaço livre. É essa a recomendação? O que que procede?
0: Isso. Nós vemos isso bastante, é natural das pessoas que, inclusive, se encontrem, pessoas que não se veem há muito tempo e se encontrem no dia da votação, porque vários voltam para sua cidade, mas o que nós queremos é que possamos garantir ali, né, no momento da votação, que não haja nenhum indício ou até um entendimento equivocado. Daqui a pouco as pessoas estão conversando ali, nem estão falando sobre voto, mas pode parecer que haja uma manifestação. Então, a nossa orientação é que as pessoas votem, possam se distanciar do local de votação. É um dia, como eu disse, excepcional. Podem conversar depois. Então, a nossa orientação, e é o que nós vamos fazer também no dia, é de orientar. Já fizemos isso em outras eleições. É de orientar as pessoas que, ok, as pessoas vão se cumprimentar, óbvio, vão trocar alguma conversa, mas que não seja feito isso, uma aglomeração próximo aos locais de votação, porque isso pode dar a entender que é uma propaganda, enfim, uma manifestação em prol de um ou outro candidato, e isto é o que nós não queremos, né? Então, nós estaremos orientando também a população. Já aconteceu em outros locais de as pessoas ficarem próximas de um carro e ali vão conversando, vão encontrando conhecidos, vão perguntando como foi o voto, como você mesmo disse, mas isto não é recomendado para evitar. Na verdade, o que nós pretendemos é evitar qualquer tipo de mal-entendido ou até de realmente de identificar essa situação. Então, a nossa orientação é que realmente seja feito o voto ali de forma tranquila, de forma consciente, e que posteriormente possa sair, irem para suas casas tranquilos, Porque o grande objetivo, tanto da Justiça Eleitoral, como do Ministério Público Eleitoral, de todas as forças que estarão atuando no dia da eleição, é garantir que haja uma votação tranquila. As pessoas precisam ter tranquilidade para exercer o seu voto, o que é muito importante. Nós estamos vendo isso hoje em dia, que eleger os seus representantes tem que ser feito isso de uma forma tranquila, de uma forma consciente, sem que haja interferências. Então, diante de tudo isso, nós pedimos que as pessoas, ao votarem, possam se dirigir o quanto antes para suas casas, enfim, para seus outros compromissos. Existem também algumas dúvidas sobre caronas. O pessoal tem muitas, mas eu posso. O que não é permitido é aquela carona, que é uma carona profissional, que a pessoa está levando várias. Isso também será fiscalizado. Mas, por exemplo, eu mesmo, quando já votei, obviamente, fui votar com a minha avó, por exemplo, com a minha mãe ou com meu pai, né? Isso não configura, está longe de configurar uma conduta irregular. Agora, aquela questão de pessoas que ficam levando e buscando, e levando e buscando, e levando e buscando pessoas para a votação, isto pode ser considerado uma irregularidade eleitoral, e em razão disso pode vir a ter consequências. Então, nós também orientamos nesse sentido. Todas as pessoas que atuarem na eleição estarão orientados para isso, para verificarem se algum veículo está muitas vezes passando por ali, entregando, trazendo eleitores, votando com eleitores. Então, a nossa orientação também é nesse sentido, de que evitem esse tipo de situação, mas que tenhamos todos muita prudência e muita proporcionalidade no momento de votar no domingo.
1: Doutor Átila, então no domingo, o senhor, juntamente da juíza Rosângela Vieira, estarão em Restinga Seca, mas percorrendo também Paraíso do Sul e Formigueiro. Mas o pessoal flagrou alguma irregularidade, quer fazer uma denúncia? Como procede? Vai na sessão, liga para a polícia? Como que faz para realizar as denúncias?
0: Certo. Tendo alguma irregularidade, é possível, e principalmente nesse dia, é possível acionar a Justiça Eleitoral. Em frente e também no site existe um telefone da Justiça Eleitoral, do Ministério Público também, em frente à Promotoria de Justiça, ou ir mesmo ao local da Justiça Eleitoral para fazer essa denúncia ou essa representação sobre essa irregularidade. Além disso, também pode-se pedir auxílio ou, enfim, questionar os mesários, os presidentes das mesas, para que entrem em contato também com a Justiça Eleitoral, com o Ministério Público Eleitoral, ou até mesmo com a Brigada. O que nós orientamos é que seja feito o contato mais fácil e mais próximo daquela pessoa que está visualizando. Então, mas eu não sei qual é o telefone, eu não consigo. Bom, então pode ligar para a Brigada Militar, pode ir no local de votação onde se verificou isso, falar com o presidente da mesa, falar com os mesários, que eles vão certamente acionar a Justiça Eleitoral e o Ministério Público Eleitoral. E sobre a circulação no dia, sim, nós estaremos, o Ministério Público vai estar com seus servidores também circulando. Nós teremos um servidor em cada cidade do município, e eu estarei circulando entre elas também, justamente para, primeiro, fiscalizar que tudo seja feito de uma forma tranquila, e segundo, orientar as pessoas também, qualquer dúvida que tiver.
1: Perfeito. Doutor Átila, obrigado aí pelas informações. Um bom trabalho no domingo. Estaremos também à Rádio Integração desde cedo fazendo a cobertura completa aí nos municípios da região, em especial também na apuração junto ao cartório eleitoral aqui em Restinga Seca. Obrigado pelas informações e até o domingo.
0: Eu que agradeço pelo espaço, desejo a todos um bom trabalho no domingo, a todos os eleitores. A nossa expectativa é de que tenhamos realmente eleições muito tranquilas, e o Ministério Público Eleitoral, a Justiça Eleitoral, as forças de segurança vão estar atuando para garantir essa normalidade do pleito. Então, muito obrigado pelo espaço.
1: Tá certo. Assim conversamos com o doutor Átila Castol de Kochenborg, ele é promotor de justiça de Restinga Seca através do Ministério Público Eleitoral, trazendo as informações do pleito. Neste domingo, dia 4 de outubro, a programação, as informações completas, você também acompanha ao vivo aqui pela Rádio Integração, ele respondendo por Restinga Seca, também Paraíso do Sul e o município de Formigueiro. 8 horas 46 minutos, temperatura em 12 graus.
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3: Muito bem, meus amigos, 8 horas e 47 minutos. Vamos de imediato a Farsul é Notícia Espaço de sexta-feira, sempre aqui pela integração.
4: MP 1376 não atinge 10% da dívida problemática no Rio Grande do Sul.
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4: Um levantamento da Farsul revela que a medida provisória 1376 resolveu até agora apenas uma fração pequena do endividamento rural no Rio Grande do Sul. Segundo os dados, as operações contratadas no estado somam R$4,047 bilhões, o equivalente a quase 10% do saldo problemático do crédito rural gaúcho, que hoje é de R$45 bilhões. E o pior, o saldo problemático continua subindo. Entre abril e julho, o aumento foi de R$5,1 bilhões, mais do que tudo que a MP conseguiu injetar no estado. O montante atual já é 5 vezes maior do que o registrado antes da enchente de 2024. Diante desse cenário de gargalos, o relatório do deputado federal Paulo Pimenta na comissão mista trouxe alterações importantes, incorporando demandas técnicas da Farsul. Entre as mudanças, produtores em dia passam a ter acesso ao crédito e linhas como capital de giro e CPRs regulares ganham porta de entrada. Porém, o relógio corre contra o campo. A medida provisória perde a validade em 11 de novembro e a Farsul alerta para urgência. O texto precisa ser votado no Congresso Nacional com máxima agilidade. Se o texto não for aprovado com urgência, a lei pode chegar tarde demais para o produtor gaúcho. A crise no abastecimento de diesel no Rio Grande do Sul levou a Farsul a protocolar novos ofícios junto à ANP. A entidade cobra medidas urgentes para garantir combustíveis aos produtores no momento em que o plantio da safra de verão avança no estado. Segundo o levantamento enviado à agência, persistem fortes restrições na oferta, principalmente do diesel S500, além de atrasos nas entregas e alta nos preços. Cidades como Giruá, Cruz Alta, Santa Maria e Tupanciretã enfrentam desabastecimento ou entregas pela metade. O impacto no bolso do produtor é direto. Nos dados da Farsul, o preço do litro do combustível saltou de média de R$ 5,60 em agosto para até R$ 7,15 em setembro, uma alta de quase 28% em um único mês, com registros de valores chegando a R$ 8,00 em algumas regiões. A Farsul cobra da ANP fiscalização imediata das distribuidoras, esclarecimento sobre os estoques e um plano de contingência para normalizar o fornecimento no campo antes que o prejuízo à safra seja irreversível. Novos dados da assessoria econômica da Farsul mostram sinais de virada de cenário para o campo gaúcho em agosto. O destaque foi o índice de preços recebidos pelos produtores, que subiu mais de 5,5% e engatou a terceira alta seguida, voltando ao campo positivo no acumulado de 12 meses após mais de um ano. O grande motor dessa alta foi o arroz, que disparou 16% em um único mês e já acumula salto de mais de 40% no ano, refletindo a expectativa de menor oferta. Soja, leite e boi gordo também puxaram o resultado. Do lado dos gastos, o índice de custos de produção subiu 0,24% em agosto, impulsionado por despesas com sementes, irrigação e defensivos. Apesar do alívio momentâneo, a Farsul faz um alerta estratégico. A alta internacional do petróleo e a pressão represada no preço do diesel podem elevar os custos de frete e das operações nas lavouras nos próximos meses.
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9: Vem aí o Seminário Duas Safras, etapa campanha. O evento traz um dia inteiro de palestras e debates sobre eficiência e rentabilidade no campo, abordando temas como integração lavoura-pecuária, trigo, crédito rural, manejo do solo e estratégias para a soja. É na próxima terça-feira, dia 6 de outubro, a partir das 8 horas da manhã, no auditório do Centro de Formação Profissional Rural da Campanha, na BR-293, em Hulha Negra. As vagas são limitadas. Garanta sua participação agora mesmo pelo site senarrs.com.br. Termina aqui mais uma edição do programa Sistema Farsul em Campo. Até a semana que vem.
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3: 8 horas 53 minutos, temperatura 12 graus. Este é o Olho Vivo, nesta manhã de sexta-feira, dia 2 de outubro.
11: Logo, logo teremos a previsão do tempo, chegando em instantes a previsão, as informações com o Luiz Fernando Nartigal. A previsão para esta sexta, para o final de semana. Temperatura neste momento aqui em Restinga Seca, nos 12 graus e meio. 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
3: Dia maravilhoso, sexta-feira, dia 2. 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Temos o prazer de mais contar sempre com a boa informação de Luiz Fernando Nartigal. Bom dia, jovem.
13: Muito bom dia, Wilson. Muito bom dia a todos. É, ar frio define o quadro do tempo nesta sexta, não é? Um dia com tempo firme no estado, mas que começou com temperatura baixa, né? Hoje as temperaturas caíram abaixo dos 10 graus em todo o território gaúcho, inclusive aqui na Grande Porto Alegre. Aqui fez 6 graus na zona sul da capital, fez 6, 7 graus nos vales. Na região central até esfriou mais, nós tivemos aí pontos da região central com 5 graus de temperatura, Caçapava, Encruzilhada do Sul, as áreas todas ali mais ao sul com temperatura de 5 graus. Em Restinga Seca chegou a 8,7 a temperatura em uma estação e a 9,7 numa segunda estação, ou seja, também frio abaixo dos 10 graus. Durante o dia, nós vamos ter aí um aquecimento gradual e a tarde vai ser uma tarde amena, agradável, máximas de 19, 20 graus, talvez até passando um pouquinho dos 20 graus em alguns locais. Depois, no fim do dia, volta a cair a temperatura. Amanhã, as mínimas devem ficar aí, muito possivelmente, um grau mais alto do que hoje, ainda vai estar friozinho, mas vai subir mais a temperatura, até porque o tempo vai mudar da tarde para a noite, no decorrer da tarde para a noite, áreas de instabilidade, com nuvens densas e carregadas, vão trazer aumento de nuvens, chuva localmente forte, com raios, trovoadas e um alto risco para temporais, um vento forte que era de granizo, isso da tarde para a noite. Os volumes de chuva em geral, apesar da instabilidade forte, não são volumes excessivos, mas chuva forte sim tem risco. Essa instabilidade chega no decorrer da tarde para a noite, as temperaturas conseguem subir antes da chegada da instabilidade, nós deveríamos ter máximas ao redor aí dos 25, 26, talvez até 27 graus antes do quadro de mau tempo se instalar. Mas a boa notícia é que o mau tempo vai embora na madrugada de domingo, então o domingo ainda vai ter chuva na madrugada, mas já quando o dia amanhece, já para de precipitar, pode ter muitas nuvens nas primeiras horas do domingo, mas depois, ao longo do domingo, o tempo vai estar melhorando e se espera, inclusive, aberturas de sol no decorrer do domingo. Maior nebulosidade, muito possivelmente, em parte da manhã. Temperatura no domingo amena. Vamos ter mínimas mais altas, né? As mínimas devem ficar entre 13 e 15 graus e as máximas vão atingir a casa dos 20 graus. A instabilidade muito possivelmente deve retornar na segunda-feira da tarde para a noite, de acordo com os dados. Pelo menos vai voltar a ter aumento da nebulosidade, porque na parte norte do estado vai ter umidade ainda, retornando, né? A instabilidade que vai avançar para o norte ao longo do domingo, ela depois retorna na segunda-feira, por isso que deve ter um novo aumento de nuvens e o retorno da instabilidade. Mas, por enquanto é uma possibilidade, porque alguns dados estão indicando que muitas áreas do centro para o sul do estado vão ter a manutenção do tempo bom ainda na primeira metade da semana, e de um modo geral a instabilidade se espalha mesmo e é de quinta-feira para frente. Mas hoje os dados colocam uma possibilidade que parte do centro já tenha algum retorno de instabilidade na segunda-feira. Wilson?
3: Muito bem, Luiz Fernando. Rafael, alguma colocação?
11: O Luiz Fernando, bom dia. E já iria te perguntar em relação a essa instabilidade aí da segunda-feira. Ela permanece por mais dias? Como que está o prognóstico aí para a próxima semana? O que tu nos pode adiantar também neste momento?
13: A instabilidade ela vai ser mais ampla sobre o estado de forma generalizada na segunda metade da semana. Tá? Alguns pontos da região central podem ter já alguma instabilidade na segunda-feira. Então, essa instabilidade da segunda-feira não é forte, tá? Mas é ar úmido, então pode ter já momentos de maior nebulosidade com alguma precipitação esparsa, mas a chuva que deve ser mais contundente, mais forte, seria a partir de talvez já do final da quarta-feira, na parte da noite da quarta-feira, e depois ao longo da quinta e da sexta. Rafael.
11: Valeu, Luiz Fernando. Muito obrigado aí pelos esclarecimentos, as demais informações. A gente deseja aí um bom final de semana, excelente dia e bom trabalho até segunda-feira.
13: Da mesma forma, excelente sexta, um excelente final de semana, uma boa eleição para todos. Voltamos na segunda, se Deus quiser. Grande abraço.
11: Valeu, valeu. Tá aí o Luiz Fernando Nartigal e o tempo, as informações que chegaram no oferecimento da Cotricel, o arroz cepé, que bom que é, e Sicredi.
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2: 9 horas em ponto.
3: E vamos aí com nossos âncoras. Bom dia, rapaziada. 9 horas e a temperatura?
2: Nos 12 graus e meio.
3: Sexta-feira, dia 2. Um abraço. 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
1: 9:01.
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1: Este é o Olho Vivo. E os âncoras, estamos aí com eles agora. 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
1: Meus amigos, estamos aí com o Olho Vivo no seu rádio nesta manhã de sextou, dia maravilhoso, dia 2 de outubro. Bom dia.
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1: Este é o Olho Vivo e nossos âncoras, estamos aí com 9:04. 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
2: Agora são 9:05, 9:05, integração no seu rádio e a temperatura nos 13 graus nesta manhã para a Farmácia São João. 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
2: Agora são 9:05, 9:05, 12 graus e meia temperatura.
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6: Trazendo as informações da área policial em Restinga Seca na nossa região, felizmente sem as ocorrências de destaque aqui na nossa região, mas informando que desde a tarde de ontem, através do comunicado da Defesa Civil do município de Agudo, foi liberado o trânsito de veículos no desvio da rodovia RS-348, que liga os municípios de Agudo a Dona Francisca, liberado no dia de ontem, mas segue ainda muita água na pista. Inclusive, há cerca de meia hora atrás, a Defesa Civil informando e não recomendando a passagem de veículos de automóveis, somente caminhonetes, veículos mais altos, em razão de que há muita água ainda na estrada, dá passagem, mas veículos mais altos, veículos pequenos, automóveis, não é recomendado passar, inclusive alguns veículos estão ficando pelo caminho, razão da água atingir o motor e o veículo apagando no meio da estrada e causando um transtorno ainda maior. Então ainda há muita água na estrada, veículos mais altos estão passando, está liberado o trânsito de veículos, mas a recomendação da Defesa Civil do município de Agudo é que não haja até o momento, até baixar mais a água, a passagem de automóveis e veículos menores nesse trecho entre Agudo e Dona Francisca.
1: Nesse momento as águas baixam mais rápido, né? E certamente teremos aí o final de semana, antes da chuva, melhores condições.
6: Isso, e nas tunas também, né? As tunas, as ruas do Balneário das Tunas aqui em Restinga Seca estão todas alagadas, somente de barco ou quem quer se arriscar nadando, né? Está também debaixo d'água e torcendo aí que esse tempo firme até amanhã, tem previsão de chuva à noite, que os níveis aí do rio Vacacaí possam baixar e os moradores terem acesso aí às residências.
1: Muito bem, estamos aí então. Porque essa enchente aí não foi das grandes, foi uma enchente normal, porque aquela grande considera quando vai por cima da faixa, né? E essas aí, então, as ruas estão na parte baixa da do sistema de alague. Basta que nem a trancou da Catirina lá no outro lado, nem nada. Então, vamos em frente, porque as coisas têm o efeito chuva, né? 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Bom dia, Natália.
2: Agora são 9h09, 9:09 no seu rádio, Olho Vivo, aqui pela integração do Restinga Seca, pelos 98,5 FM. 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
2: Valeu, valeu, Chico. Francisco Balzano, 9 horas, 13 minutos, 9 e 13. Tá aí o Chico. Vamos, em instantes, com a Lotérica Santa Rita, também tem o Duda, logo logo aí com os chamados do Correio, e assim seguimos com o Olho Vivo no seu rádio. Você manda seu recado, manda aqui pelo 3261-1270, bom dia amigão Batista, também conosco aí na Casa Vitória, nos acompanha sempre também, um abraço, um bom dia a todos os que estão viajando, quem está em casa, quem está no chimarrão, quem está organizando também este final de semana, fim de semana de eleições que teremos aí no domingo, cobertura da Rádio Integração para apuração dos votos aqui em Restinga Seca a partir das 17 horas e a sequência das informações que logo logo também teremos. Hoje, presença da Andrea Brondani, também conosco aqui no Olho Vivo, falando sobre turismo, sobre viagens, a equipe aí da Volare Quarta Colônia conosco nesta manhã.
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1: Agora são 9:19, 9:19 no seu rádio. 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As informações no dia de hoje. A Rita já está conosco hoje, dia 2. Rita, bom dia.
2: Hoje é comigo mesmo, Rafael Andriele.
1: Isso, tá bem então. Bom dia, Andriele.
2: Bom dia. Bom dia, ouvintes. Vamos lá, então, com os resultados das loterias de ontem, quinta-feira. Começamos com a loteria de Dia de Sorte, concurso 1312. E os números sorteados: 02, 08, 15, 16, 19, 27 e o 30. O mês de sorte é abril. O dia de sorte vai concorrer amanhã novamente com uma premiação de R$1.800.000. Time Mania, concurso 2.449. E os números sorteados: 02, 15, 20, 24, 31, 56 e o 57. A Time Mania vai concorrer amanhã com uma premiação de R$18 milhões. Quina, concurso 7.132. E os números sorteados: 23, 40, 57, 60 e o 74. A Quina vai concorrer hoje novamente com uma premiação de R$16 milhões. E a Quina está acumuladíssima, então, para hoje. Já temos os bolões prontinhos aqui nos balcões da Quina. Loto Fácil, concurso 3.794. E os números sorteados: 01, 03, 04, 05, 06, 08. 10, 12, 13, 15, 18, 19, 21, 23, 24. O Loto Fácil também vai concorrer hoje novamente com uma premiação de R$2 milhões. E a última loteria de ontem, nossa Mega Sena, concurso 3.065. E os números sorteados: 08, 10, 30, 38, 50 e o 53. A Mega vai concorrer amanhã com uma premiação de R$82 milhões. E claro que também temos bolõezinhos da Mega para amanhã em R$82 milhões. Agora então vamos passar as nossas loterias para hoje, sexta-feira. Nossa dupla cena em R$6.500.000. Super 7 em R$10 milhões. A Loto Mania em R$7.500.000. O Loto Fácil, então, em R$2 milhões. E a Quina, que é o destaque da sexta-feira, em R$16 milhões. Essas são as loterias para hoje. Lembrando também que estamos hoje pagando para quem tem... recebe o benefício do INSS pela Caixa Econômica Federal. Estamos pagando o benefício aí final 2 e o 7. Então, quem tem benefício aí de final 2 e 7 já está liberado para aposentados do INSS. E são essas informações, Rafael. Voltamos na segunda-feira com mais Lotérica Santa Rita e um ótimo final de semana a todos.
1: Um ótimo fim de semana. Bom trabalho, Andriele. Obrigado pela participação.
2: Igualmente.
1: A participação aí da Lotérica Santa Rita, hoje com a Andriele. São 9:23, 9:23, manhã de sexta-feira. 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São 9h24, 9 horas mais 24 minutos. O Duda tem os chamados do Correio para o dia de hoje. Duda, sua participação nesta manhã de sexta-feira, bom dia.
3: Bom dia, Rafael. Bom dia, Wilson. Tudo bem? Tranquilo? Tranquilo. Sexta-feira, coisa boa, né? Se preparando aí para o fim de semana, que coisa brava, né? Temos obrigado aí fazer o quê, né? Vamos lascar o dedão lá, né, Rafael? Mas vamos lá, então. Hoje nós temos documento do INSS para as seguintes pessoas: José Denis Lanes Vieira, Carlos Alberto Carmin, Zoraide Soares Flores, Fátima Machado de Lima, Sérgio Rodrigues, Everaldo Ferreira Souza, Luiz Alberto Wegner Pinto, Almiro Porto de Vargas, Merle Beatriz Cobes, Rayane Domingues Farias, Maria Helena de Castro Joras, Elza Maria Luca Gasparetto, Silmara Alves Quinerim, José Aldalmiro Gomes Fagundes, Raquel dos Santos Silveira e Patrícia Rocha Dionísio. Seria nossa chamada de hoje, meu amigo Rafael Wilson. Ótimo final de semana e até segunda.
1: Valeu, valeu, Duda. Até segunda. Tá aí o Duda. Falou aqui na integração, quando são 9h26, 9 horas 26 minutos, 13 graus é a temperatura em Restinga Seca para Oral Sim, a mais indicada do Brasil, na Avenida Nossa Senhora das Dores, Santa Maria. 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Logo, logo, participando aqui no programa, a Andrea Brondani e a Eduarda Bertagnoli, a Duda, para falar sobre turismo, viagens, a Volare Quarta Colônia conosco nesta manhã, em instantes aqui no programa Olho Vivo. 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E ainda mais uma informação referente aqui à Rota de Santa Maria para o dia de hoje. Pare e siga nos quilômetros 225-226 Santa Maria, 196 ao 197 Restinga Seca, do 78 ao 140 Venâncio Aires e Candelária, do 55 ao 56 em Venâncio Aires e do 39 ao 40 lá em Taquari. Pontos e pare e siga a atualização para hoje, sexta-feira, dia 2 de outubro. 9:28, 9:28, no seu rádio, é o programa Olho Vivo, aqui pela Integração de Restinga Seca. Em instantes, mais informações aqui pelos 98,5 FM.
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1: Meus amigos, 9 horas 33 minutos, estamos aí com a manhã de sexta-feira, dia 2 de outubro. Queremos cumprimentar os amigos de toda a região, dizer que estamos felizes em levar em frente essa missão de levar informações. A temperatura, estamos com 13 graus agora, e com sol e a presença importante da nossas amigas que vêm lá de Faxinal, Volare Quarta Colônia. Andrea Brondani, que sempre dá dicas de manhã no Olho Vivo, né? Tem algumas dicas ainda aí. E Eduarda Bertagnoli, a Duda. Falar sobre o que estão fazendo essas meninas e essa empresa chamada Volare Quarta Colônia, porque ela leva o pessoal pelo mundo inteiro, quer seja de avião, de carroça ou de navio, né? Isto mesmo. Ou de ônibus, né? E estão aqui para falar sobre o trabalho. E focando também a família Cerezer. Um abraço a todas as Cerezeres. Conheci o padre Oswaldo Cerezer, né? Que foi parco e palotino. Queremos cumprimentar Andrea, é um prazer receber aqui, juntamente com a jovem Eduarda Bertagnoli, a Duda. Bom dia.
2: Bom dia, Wilson. Nós que agradecemos esse espaço sempre, sempre aberto para nós, esse convite. A gente sempre trazendo as novidades, sempre trazendo o que estamos fazendo, na nossa região com a Volare. E também com a Explorar RS, Então, a Volare Quarta Colônia, onde a gente faz o emissivo, onde a gente leva o pessoal para viajar, e a Explorar RS, onde a gente traz as pessoas para conhecer a nossa região,
1: Essa tua vocação já tem um bom tempo de atividade e com a parte turística, de turismo, Sim. Agregar esses valores. Quanto tempo faz já, Andréia?
2: De agência, 26 anos.
1: 26, até há um bom tempinho.
2: A Volare.
1: Acreditou?
2: Sim.
1: E despertou essa vocação?
2: Sim.
1: E quando tu descobre alguém que tem essa vocação, tu fica feliz também.
2: Muito, né? A Duda tá aí, ó. A gente tem uma equipe muito boa, A Duda que tá chegando, que tá recente na nossa equipe, que agora a Duda terminou, acabou de se formar no curso de guia também.
1: De guia. Isso é importante?
2: Muito. Então, lá na Volare, todos nós somos guias, Então, tem o Mauro, tem a Vandréa, eu e a Duda, E eu sou formada em turismo, mas também com o curso de guia, que são duas, são diferentes, São diferentes. O curso de turismo, que seria o turismólogo, que é o curso de graduação, e o curso técnico de guia de turismo, que é o condutor, que é o que conduz.
1: Isso é a base que relaciona diretamente com as pessoas.
2: E é muito importante, muito importante. E pelas legislações, Wilson, não deveria ter nenhuma viagem, nenhuma excursão sem guia, Enfim. E além disso, a gente contrata sempre os guias locais quando a gente está fora, Porque também a gente não consegue conhecer tudo e todos e todo mundo, Então, a gente precisa desse serviço do guia local. Se a gente vai visitar uma cidade, um estado, um outro país, a gente sempre tem a assessoria do guia local para nos orientar, para cuidar dos nossos passageiros
1: também. Eu tive essa experiência na vida quando fomos para Portugal, na Expo 98, com o grupo da FEISMA Santa Maria. Uhum. E quem estava assim, meio aqui coordenando era Planalto.
2: Sim.
1: Tivemos aí com essa turma que era ligada até a empresa. Muitos empreendedores de Santa Maria. E eu fui o forasteiro do interior, a convite do Denardin, que era da Cacique.

0: Isso,
1: É,
0: Matheus
1: e a
0: Amaya.
1: Feísma estava retornando agora,
0: É,
1: né?
0: que bom.
1: Bom, né? Isso.
0: Aí, queremos aí. E onde que eu tive essa experiência com o
1: Os
0: guia?
1: guias, a importância dos guias, né?
0: Chegava lá em Portugal ou na Espanha, tinha alguma coisa.
1: Alguém. É,
0: E isso
1: gente,
0: dá uma segurança
1: muito,
0: para a gente.
1: e é a diferença de ter a informação, tu ter um guia passando a informação e tu procurando por conta, a diferença é muito grande. Então, é fundamental
0: Aí tu fica
1: o profissional.
0: relaxado, como diz
1: Com
0: o outro,
1: certeza.
0: despreocupado,
1: É.
0: porque sabe que
1: Não,
0: estão.
1: é fundamental a presença do guia numa viagem. Da mesma forma, as pessoas que a gente recebe aqui na nossa região, né, Wilson? Porque só quem vive aqui que conhece todos os detalhes, né, da
0: E
1: nossa
0: hoje
1: região.
0: nós temos aqui no Mercosul com essas termas.
1: Sim.
0: Hoje, ontem, estavam eles vindo para cá,
1: Sim,
0: argentinos,
1: os argentinos
0: vindo
1: passando.
0: aí, ainda temos de ter mais placas de
1: Ah,
0: sinalização.
1: sim, sempre,
0: Que
1: né?
0: eles da vez passam, vêm daqui adiante, para depois voltando para achar a entrada.
1: Não,
0: Então,
1: com
0: nossa,
1: certeza.
0: isso já está melhorando com a Geoparque, né?
1: Sim, eu acho que a sinalização é algo permanente, na verdade, e as placas, por mais que existe sempre a gente vê o esforço do Condesuso, o pessoal para sinalização turística, daí a pouco já tem que renovar, né, porque elas vão, enfim, mas é isso, é algo que tem que ir se renovando e colocando e ampliando, né, e as coisas vão melhorando, né, Wilson?
0: Andréia Brondani, e aí, que temos de novidade?
1: Então,
0: Nós temos o foco agora para quando é esse quarto encontro Família Cerezer.
1: Uma coisa importante que a gente veio falar e veio fazer um chamamento para a família Cerezer, né? Então, todos os integrantes, né? Quem
0: Como é
1: tem
0: que partiu
1: Cerezer?
0: isso?
1: Então, a família Cerezer, no início do ano, eles entraram em contato conosco,
0: A
1: tá?
0: fonte deles, a base da onde era.
1: A base, eu vou dizer que tem Cerezer espalhado pelo mundo inteiro, né? Mas é muito. Eles chegaram aqui na Quarta Colônia em Silveira, como todos. Nós temos muitos Cerezer em Nova Palma, nós temos Cerezer em Silveira Martins, nós temos aqui no Rio Grande do Sul 3 de Maio, né? Cruz Alta. Então a gente tem. E para o encontro tá vindo gente do Mato Grosso, de São Paulo, e tá vindo uns Cerezer lá da fonte da Itália. Então, nós temos bastante Cerezé na Itália, São Paulo, muito, né? O que me chamou a atenção, que a gente sempre bebeu a sidra Cerezé, é da família Cerezé, ó. Então, eles estão vindo também. E é muito interessante, porque a comissão organizadora do encontro, é o quarto encontro, então eles já fizeram encontros em São Paulo, eles já fizeram encontros na Itália, e agora eles estão fazendo o quarto encontro aqui na Quarta Colônia. E aí eles vieram nos procurar. A comissão, que tem a Libera, Cerezer, Von Tobel. E tem uma comissão, né? E eles, como eles estão espalhados, eles precisavam de alguém aqui na região para organizar todo esse encontro. E como vem pessoas de várias cidades, né, Wilson? A gente precisava receber, fazer esse receptivo todo. Então não foi só a organização do dia do encontro, mas todo buscar essas pessoas no aeroporto, fazer as pessoas conhecerem a nossa região. Então, para nós, foi assim, ó, algo novo, né? Porque a gente sempre trouxe grupos para viajar, para passear, para conhecer a Quarta Colônia. Mas esse encontro está sendo muito especial porque a gente fez toda uma programação com eles, Wilson. Desde buscá-los no aeroporto, trazê-los aqui para nossa região, com hospedagem. Então a gente tem uma recepção de boas-vindas, a gente tem toda uma identificação do encontro, né, com os banners de bem-vindos, com a identificação de camiseta, com crachá,
0: Todo esse material é
1: todo esse
0: vocês?
1: material a gente organizou para eles,
0: Isso aqui também?
1: também para eles levarem de recordação da nossa região. A gente fez aqui para pra, como é no Rio Grande do Sul, uma cuia personalizada para eles levarem, né? Que eu acho que é o turista quando...
0: E a bomba é por conta deles.
1: Sim. O turista quando vem pro Rio Grande do Sul.
0: E a erva, também, né?
1: Mas a gente vai servir um bom chimarrão para eles, né? E eu acho que é muito importante a gente, que nem eu falei assim, a gente levar um pouco da nossa tradição,
0: muito,
1: né?
0: Mais identificando bem, personalizado.
1: Exato, né? Ver, nome, porque né? São as raízes deles. Então, é um encontro da família Cerezer, que é um encontro que vai durar uma semana.
0: Né? Ah, uma semana?
1: Por quê? Porque a gente recebe eles na sexta-feira.
0: Eles vêm, vocês recebem os de longe.
1: Os de longe, né? Mas como é que a gente organizou? A gente organizou três tipos de formas de participar do evento da família Cerezer. Nós tínhamos um pacote com hospedagem, com toda a programação, um pacote com toda a programação sem hospedagem e o pacote para o dia do domingo, né? Uhum. Então, assim, o pessoal que vem ficar hospedados, nós vamos buscar eles no aeroporto, nós vamos chegar aqui no Recanto, vamos fazer uma recepção ali.
0: Vocês têm já tudo hotel, tudo certo?
1: Tudo certinho. Vamos fazer uma recepção ali nas Oliveiras, com música ao vivo, com espumante, um jantar especial para eles, né? Ali no Recanto. No sábado, Wilson,
0: Vocês vão dar um churrasco para eles?
1: Claro! Né? No sábado a gente sai do Recanto, a gente vai fazer o caminho dos imigrantes, né? Então nós vamos a Silveira Martins, no local.
0: Lá na Val de Buia,
1: no
0: né?
1: local onde lá os imigrantes, no monumento.
0: Logo abaixo tinha todo o acampamento
1: barracão,
0: dele. Barracão.
1: Exatamente, onde
0: toda
1: eles chegaram.
0: Aquela história.
1: Vamos na igreja, nós vamos ter uma apresentação da família Guerra, lá na igreja, em Silveira. Depois nós vamos almoçar lá no Celito, né? Lá na Sorella. No La Sorella, um almoço especial para a família. Após o almoço, nós vamos até Nova Palma, né? Onde a gente sabe que tem muito Cerezer lá em Nova Palma.
0: E tem toda aquela família, se quiser.
1: Sim, e daí nós vamos lá no CPG, no Centro de Pesquisa Genealógica, para eles conhecerem como é que é esse arquivo, como é que é...
0: Esse patrimônio que temos.
1: Exato. Então é importante para eles saberem da história. Após isso, nós vamos até o Cerro Comprido lá em Faxinal. Vamos subir o cerro lá no São Pio, onde nós vamos fazer um happy hour, vamos ter uma bênção, onde vamos ter um momento com música também com eles.
0: Mas então eles vão estar bem regados,
1: né? Claro. Nós fizemos um encontro e elaboramos toda uma programação para eles levarem, por isso que eu digo assim, a gente teve um carinho,
0: especial.
1: Um cuidado, um respeito com a história e para eles marcarem muito a nossa região. A gente quer que eles saiam daqui emocionados com tudo que eles vão vivenciar aqui conosco.
0: Então não é somente um encontro de família, de precisar fazer uma celebração e uma reza e comida e pronto, tchau.
1: Não, muito além. Né?
0: É uma trajetória boa.
1: E uma coisa que a gente fez também, e daí no sábado a gente retorna no Recanto, no jantar, e o domingo, que é o ápice, né? Que eu digo que é o grande encontro em Vale Vênito no domingo. Então a gente começa o dia com a missa. Uhum. Especial para eles. Depois da missa, nós temos a foto oficial. Nós vamos fazer uma foto com todo mundo na frente da igreja de Vale Vênito, na igreja
0: já
1: de
0: tem Cláudio. Aquela caída própria para isso.
1: É perfeito. E daí nós vamos entregar essa foto para eles. Então a gente vai tirar a foto, vamos imprimir, vamos entregar. Então eles já vão sair com a foto impressa, com a foto, né, com a recordação do encontro. E nós fizemos lá na SACI, nós chamamos o pessoal do artesanato, o pessoal dos produtos coloniais, o pessoal da cachaçaria, né, do Gentil, para fazer uma mostra de tudo que nós temos aqui na nossa região também. Nós chamamos a Kátia Dalmolin, a historiadora, para fazer esse link da história deles na Itália com a história deles aqui no, no Brasil, aqui na Quarta Colônia.
0: Isso, domingo de meio-dia.
1: Domingo de meio-dia. Depois da missa, então a gente apresenta
0: esse... A refeição da meio-dia vai ser no Sácia.
1: Esse levantamento histórico. Após, a gente tem o almoço
0: na
1: Sácia. E após o almoço, a gente tem ainda a apresentação de um filme que foi elaborado por integrantes da família.
0: Que legal.
1: Que é um filme deles, que daí a gente vai passar o filme.
0: Resgatar as raízes bem profundas.
1: É.
0: E deixar marcado profundamente.
1: Com certeza. Então vai ser assim, ó, é um momento deles se encontrarem,
0: parabéns,
1: né? A gente teve o cuidado também do no crachá fazer o nome da pessoa e o nome do pai e dos avós.
0: Isto, porque daí aí é a base,
1: aquela,
0: né,
1: coisa que a gente... Tá, mas tu é filho de quem, né? Tu é da onde?
0: É.
1: Ali já tem, né? Porque é isso, porque as famílias que chegaram aqui e eles foram se distribuindo, né? Se espalhando
0: bonitinho,
1: pelo mundo.
0: Bonitinho, prontinho.
1: Tudo.
0: E aí depois bota uma letrinha bonitinha.
1: Sim. Então é isso, né, Vilso? É um encontro da família Cerezer que... Hoje nós já estamos com quase 150 pessoas nesse encontro. E o que a gente
0: veio bastante de fora.
1: Veio
0: então
1: muita gente de fora. E o que a gente está aqui é para mostrar para todos o quanto nós estamos cuidando desse momento. E vai ter música, né? E vai ter apresentação de vídeos, as fotos desse encontro, as fotos dos encontros. Então a gente vai fazer momentos que sejam bem marcantes. Então eu estava falando para o pessoal da família: participam, porque vocês vão se identificar, vocês vão se reencontrar e vocês vão criar novas memórias, né?
0: Orgulho da família.
1: Claro, e vão criar novas memórias e vão,
0: Andréia,
1: ficar registradas.
0: Vamos dar chance para essa guria falar um pouco?
1: Claro, claro.
0: A Duda tá aí, a Eduarda Bertagnoli, da Volare, Quarta Colônia, também integrante, ativa, uma revelação também para guia turística e tudo mais, né?
1: Exatamente.
0: Acompanhar. Bom dia,
2: bom dia,
0: Eduardo. Depois a gente continua com a Andréia, né?
2: Claro.
0: Tudo bem?
2: Tudo certo.
0: Certíssimo. Então, você é Bertagnoli?
2: Isso.
0: E é conhecida por Eduardo Bertão,
1: a Duda.
2: É.
0: Está fazendo o que gosta?
2: Sim, com certeza. Eu estava em outra área antes.
0: Qual é a área que tu estava?
2: Eu estudava farmácia na FSM.
0: Ah.
2: E aí surgiu a oportunidade de eu fazer uma viagem, acompanhar um grupo. E a Andréia me chamou para trabalhar com ela. E foi o momento perfeito para trocar a área e fazer o que eu realmente gosto, né? E então eu tô...
0: Encaixou direitinho.
2: Com certeza, era o que eu precisava.
0: E ela disse, é esta que estava precisando, mais uma para somar a minha equipe, a equipe da Volare, né?
2: Sim, e agora eu complementei essa jornada ali com o curso de Guia Turismo, que eu finalizei agora. E também estou cursando publicidade para complementar o turismo, né? Que os dois andam lado a lado, né?
0: Estamos aí com a Andréia Brondani e a Eduarda Bertagnoli, a Duda, falando sobre o trabalho que está realizando, de suma relevância para a nossa região toda, Volare Quarta Colônia, se identificando cada dia mais com seus rotas turísticas para o mais distante. E agora, nos próximos dias, também está organizando uma ida a Uruguai, lá em...
1: Vamos ver o Papa, né?
0: Paissandu.
1: Paissandu. O Papa tá vindo fazendo um roteiro muito extenso no Uruguai. Ele vem para Montevidéu, Paissandu e Florida.
0: Florida.
1: Então nós...
0: Que região é a Florida?
1: A Florida, ela fica...
0: É mais perto do centro, aí para baixo?
1: Ela fica mais próximo a... Para o litoral.
0: Litoral.
1: É, ela fica mais ao lado leste.
0: E Salto é mais ao norte.
1: É mais. E Paissandu é
0: Paissandu,
1: mais. Paissandu é mais ao norte. Então ele vai visitar o Uruguai inteiro, né? O Papa. E para nós, fica mais fácil irmos até Paissandu, que é em torno de 600 quilômetros, né? Então nós vamos fazer. Temos excursão para visitar. Para ver.
0: A volta
1: para
0: lá não é para o.
1: Por Rivera. Rivera, a gente vai...
0: Vai por Rivera?
1: Vamos por Rivera, Taquarembó, Paissandu. É. E é um roteiro... como é uma... O Uruguai É um país muito pequeno, as estruturas também não são grandes, então Paysandu, pela dificuldade de hotelaria, nós vamos em ônibus cama, né, Wilson?
0: Eu não me lembro outra vez se o teu Papa tem vindo ao Uruguai.
1: Não, acho que é a primeira vez que ele está vindo. É. Na verdade, o Papa está vindo do Uruguai, depois ele vai até Córdoba, porque ele vai para a Argentina também.
0: Ah,
1: então, como o Papa Francisco não veio para a Argentina, o Papa Leão está vindo, né? O Papa Francisco dizia que ele já tinha se doado muito ao povo argentino, que ele tinha que cuidar do restante do mundo, né? Então, ele nunca retornou à Argentina enquanto Papa, né? Ele trabalhou, se dedicou uma vida inteira na Argentina, mas enquanto esteve Papa, ele nunca retornou à Argentina. Mas agora o Papa Leão está vindo então para Uruguai e Argentina.
0: E essa viagem de vocês, essa parte daqui vai direto e vai e vem.
1: Vamos, nós escolhemos um ônibus cama para ir e voltar, justamente o cama para a gente ter essa comodidade, né? Esse conforto. E como não é uma distância tão longa, e enfim, daí a gente vai, assiste a missa e retorna.
0: Muito bem, Andréia. E a Eduarda, já está completa?
1: Ainda temos vagas. Ainda temos vagas. Entrar em contato.
0: Que dia vai ser essa?
1: É dia 7, 6. Saímos 6 de novembro e retornamos 7.
0: Ah, novembro.
1: É, saímos 6 de tardezinha e retornamos no dia 7. Daí dormimos na noite, a gente viaja, assiste a missa de manhã e após a gente retorna.
0: Muito bem.
1: Wilson, o que eu preciso falar?
0: O que é?
1: Qual os recados que eu preciso dar antes que tu me mande embora daqui?
0: Viu?
1: Olha só, então, não. Nós temos então o encontro da família Cerezer,
0: que
1: estavam falando aqui, e nós temos para a família confirmar, quem ainda não confirmou, para o encontro do domingo, no dia 11 de outubro.
0: Esse aqui vai ser 11 de outubro.
1: 11 de outubro, em Vale Vênito. Agora, não esse domingo, no outro, né, Duda?
2: Isso.
1: No outro domingo. Até dia 5 de outubro nós estamos confirmando, porque a gente precisa deixar organizar tudo reservado, todos os almoços, enfim. Então, até o dia 5 de outubro entrar em contato conosco para garantir a sua participação, tá?
0: Família Cerezer.
1: Família Cerezer.
0: Prontidão. Mexa-se, decida logo.
1: Exatamente,
0: né?
1: Até o dia 5 para garantir o seu lugar na participação do encontro, que a gente garante que vai ser muito legal, muito emocionante e vai ficar marcante. Marcado.
0: É aquele mais distraído um pouco que não tem. Como é que é para acessar vocês aí, para entrar em contato?
1: Entra em contato conosco pelo WhatsApp, o nosso telefone. Posso falar?
0: Pode,
1: 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Isso é para o encontro da família Cerezer. 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
2: Eu acho que
1: é
2: italiana.
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0: A gente está dando todos os dias uns recaditos.
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0: Aqui, né?
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0: Nós vamos fazer um intervalo para depois dar um reforço final, pois o Cerezer está chegando aí.
1: Sim.
0: A família Cerezer, um abraço, família Cerezer. Aqueles que nós temos muito ouvintes da família Cerezer, espalhados por essa região. Quem está na estrada, boa viagem, meu irmão, pois aqui é a integração 47 para 48, dia 2 de dezembro, 48 anos, estamos aí.
1: É isso aí.
0: Queremos cumprimentar essa história de agregar a região. E E por que integração? Escolhemos esse nome. Três. Nós éramos em três na hora e decidimos fazer essa escolha. Não quis dizer que. Não, não. Só para ter uma dica. Alguém perguntou por que integração. Na época, a integração não era conhecido muito esse termo. E depois se proliferou muito, inclusive em nome de rádio até. Que nós não tínhamos aí conhecimento quase. O que, que é? Nós ia falar só do Mirim ou da Astura? Não. Nós queríamos ser uma rádio da região. Integrar a região. Então, por isso, integração. Mas lembramos aí que você é o nosso convidado. Pois logo mais voltamos a falar da família Cerazer com a Andrea e com a Duda. 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Esses nossos âncoras, vamos com mais comerciais.
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5: Meus amigos, estamos aí com 10 horas, 6 minutos. Claro, hoje é sextou, dia 2 de setembro.
6: De outubro, viu?
5: Ah, de outubro já,
6: já,
5: né?
6: Já, isso, estamos em outubro.
5: Estou querendo retardar a minha idade, mas não adianta,
6: não,
5: né?
6: Dá,
5: é
6: não.
5: Outubro. Queremos cumprimentar essa turma toda e desejar a Simone, da Doralí Platti, da padaria, que está de aniversário hoje. Temos aí também, lá em Faxinal, a Fernanda Weber, Ceruline Weber, né? A filha da Julieta.
6: Ah, sim.
5: Está de aniversário no sábado, amanhã. Um abraço lá para ela. Queremos cumprimentar. Ah, tem que dar uns toques das famílias, né? A Flávia, é.
6: A Flávia.
5: Ceruline Weber, uhum. Do Rineu, Irineu e da Julieta, vizinho quase lá de
6: sim,
5: você. Né?
6: Sim.
5: Queremos cumprimentar a Manaleda, que está em La Alegrete. A Manaleda com 93, domingo, dia das eleições, Leda. Vai votar lá no Alegrete, então capricha e preserve a saúde. Um abraço, parabéns aniversariantes. Nós estamos com a Andréia Brondani e a Eduarda Bertagnoli, a Duda Volari, Quarta Colônia. E o assunto, meus amigos, é muito diverso, pois temos aí a família Brondani, a mais próxima, depois é Papa e depois é
6: os cruzeiros,
5: cruzeiros,
6: as promoções.
5: Não é reais, é cruzeiros que andam na água, aqueles navios grandes. Né? Isso mesmo.
6: Mas é isso, que nosso recado é para essa organização desse grande encontro da família Cerezer, que vem, né, Cerezer da Itália, de São Paulo, do Mato Grosso, aqui do nosso estado, aqui da nossa região. Então eu digo, Wilson, o Cerezer se espalhou pelo mundo, né, e nós fomos catar todos eles.
5: Mas interessante é o seguinte, vocês fazem toda essa
6: toda
5: logística,
6: a organização, a logística.
5: Tudo com brindes, com lembranças, presentes.
6: Fizemos
5: tudo,
6: toda a...
5: Cada um pagando um pouco, vocês fazem esse recolhimento das famílias e eles dão com prazer,
6: claro,
5: porque eles vão chegar aí.
6: É importante falar sobre isso também, sobre porque... a questão da organização, porque os encontros de família, não existe um caixa, né?
5: É
6: difícil a gente ter um patrocínio. Então, quem paga toda essa organização, toda, porque o dia do domingo, a gente tem a música, a gente tem os artistas, a gente tem o som, a gente tem a decoração, né?
5: Isso.
6: São os integrantes.
5: A alimentação
6: são os integrantes da família, né? Então, é um evento que cada um vai pagar um pouquinho do evento, porque não existe um caixa, não existe um patrocínio, não existe, né, Wilson?
5: E eles fazem, a maioria faz um prazer, né?
6: Sim, porque então assim, ó, tá sendo adesão. A adesão tá sendo muito boa e a gente tá fazendo toda essa organização justamente porque eles
5: tempo?
6: Estão. Nós estamos envolvidos com a família Cerezer desde fevereiro.
5: Não é um minuto para fazer todo esse trabalho aí.
6: Não, né? É todo um planejamento e, como eu disse, a gente criou desde das redes sociais da família para também achar as pessoas, para divulgar, né, para encontrar. Então a gente fez o trabalho de captação dos integrantes da família, da organização. Então vai ser muito legal. Então é importante os Cerezeres daqui da nossa região, né, entrar em contato conosco até o dia 5 de outubro.
5: Que os de longe já entraram.
6: Que os de longe já estão chegando, né? Então, para reencontrar a família e criar novas memórias, né, Wilson? Além de recordar as raízes, criar novas memórias. E as promoções que estão valendo agora para o mês de outubro dentro da Volare, com um foco muito grande para os cruzeiros, que a cabine interna, você está comprando a cabine interna, a cabine básica, e está ganhando a cabine com varanda, que nem diz a Duda, que a gente pode sair na sacadinha, né, Duda, e ver.
7: Sim.
6: Né,
7: é muito bom sair na sacadinha, tu vê o pôr do sol.
5: Pode ver até os lambari nadando.
7: Sim.
5: Nadando os mergulhos.
6: E uma experiência do cruzeiro que vale muito a pena. E todas as promoções estão sendo os parcelamentos estão em 12 vezes. E nós temos o Papa, nós temos o Nordeste Brasileiro, nós temos muitas viagens.
7: Sim,
6: aí
7: temos o Rio de Janeiro, Maceió, Montevidéu, Bariloche, Sete Lagos também. Então a gente tem bastante viagens. Inclusive, se tiver alguma família também que quiser organizar o encontro, entre em contato com a gente.
5: Gostei de ver a Duda agora. Esse toquezinho aí, ó.
6: Claro.
5: Desperte para isso também.
6: Claro, que a gente organiza os encontros das famílias aqui na nossa região.
5: Ah, mas como eu vou fazer? Não, a Andréia só diz: olha, é isso, tá? Claro. E a Duda, tá aí, a equipe toda que eles têm, né?
6: Exatamente, é isso, viu? Estamos aí para trabalhar e para auxiliar nos encontros, para auxiliar nas viagens, para auxiliar os turistas que chegam na nossa região, os turistas que querem conhecer o mundo, é isso que a gente faz.
5: Que maravilha, foi um prazer nesta sexta-feira, dia lindo, maravilhoso. Queremos que o Brasil ande para frente e vocês tenham um bom retorno daqui. Continue esse trabalho maravilhoso, agregando valores. Isso aqui é de suma importância, porque estão preparando aqueles que vêm lá do outro lado, distante, ou da Europa, ou daqui de São Paulo, da onde, e encontrar. Olha aí, os gringos lá são organizados.
6: Sim,
5: nossos parentes,
6: exatamente.
5: Nossos tios, nossos irmãos, né?
6: É, a gente quer mostrar uma quarta colônia, né, para eles.
5: Então, e eles aqui ficam felizes porque vê que eles chegaram e gostaram do que vocês, a Volare, preparou com todo carinho para esse encontro importante da família.
6: Com certeza.
5: Agregar a família é fundamental para termos um Brasil melhor, um Rio Grande melhor, a nossa região melhor.
6: É.
5: Então, isso aí é um momento especial. E fotos, dizia o Clementino, tira a foto porque eu registro.
7: Sim, a gente tem toda uma equipe com cobertura durante todo o evento, então vai ter vídeos e fotos assim durante toda a programação.
5: E levam para o mundo fora todos, a família Cerezer e a nossa região junto, né? E nós vamos todos de carona.
6: Isso aí.
5: E nós temos coisas boas aqui, né, André?
6: Muito, né? Eu acho que as pessoas fazem a diferença na nossa região, né, Wilson?
5: Uma gringa na entrada lá do hotel, Business Hotel, numa convenção, não sei se era de Lions, de Rotary, que estava ali, e ela disse: e tu da onde é? Eu passei, eu me comprei. Eu sou lá da Serra Gaúcha, mas vocês estão dando um trote em nós.
6: Sim.
5: Lá, né?
6: Eu acho que a gente tem muita coisa, né, para mostrar e para fazer as pessoas se encantarem aqui conosco, com a nossa região.
5: Que não é só a Serra Gaúcha,
6: não,
5: que temos.
6: É também,
5: e aqui,
6: né?
5: E é mais light também aqui, né?
6: Muito.
5: Muito.
6: Muito mais. Aqui nós temos uma essência muito forte, né?
5: Isso é importante preservar.
6: Isso. Sim.
5: Família 00, boa sorte para vocês. E parabéns, Andréia, Eduarda, equipe toda da Volare Quarta Colônia, por esse trabalho maravilhoso. E desejamos tudo de bom. Cada um fazendo a sua parte, temos mais riqueza de trabalho e oportunidade para passear, ver, conhecer o mundo. E a vida também ser um pouco melhor para todos.
6: Obrigada, Wilson. Obrigada pelo espaço de sempre, né? E fazendo jus ao nome, né? Sempre nos integrando, né? A família da integração e dando essas oportunidades para a gente falar do nosso trabalho e da nossa região, com certeza.
5: Sim. Muito bem. Tu já esteve aqui e a Duda, primeira vez.
7: Primeira vez.
5: E aí, gostou de estar aqui conosco?
7: Sim, primeira vez de muitas.
5: E eu fico feliz porque tem essa geração de 20 e poucos anos.
6: Sim.
5: Está aí imbuída. Tomando pé
6: chegando,
5: da
6: né?
5: empresa, na empresa Volare, tendo o satisfação, aquele sorriso, dizer que está gostando,
7: sim,
5: fazendo, se qualificando cada vez mais para crescer junto à empresa.
7: É isso aí. Muito obrigada, foi um prazer. E a gente está à disposição aqui para contar mais o nosso trabalho e também, se vocês quiserem viajar ou participar do encontro, é só entrar em contato conosco.
5: Eduarda Bertagnoli, a Duda. Pedro! Pedroca, que tem uma raiz de base de Santos Anjos, está aqui conosco, não só tu, viu? Tem gente boa mesmo, Bertagnoli. E a Andréia Brondani, né, a diretora, e enfim, toda essa articuladora do Volare Quarta Colônia. Um abraço a vocês, bom retorno, prazer.
6: Obrigada.
7: Obrigada.
5: Este é o Olho Vivo, 10 horas, 15 minutos. Estamos aí em frente com, nesta manhã, de sexta-feira, dia 2.
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4: Meus amigos, estamos aí com 10 horas 22 minutos. 10 e 22. Este é o Olho Vivo, na manhã de sexta-feira. Estamos com 14 graus neste momento e vamos em frente porque temos mais recados. Hoje tivemos o foco aí a Volare, Quarta Colônia, com a Andrea Brondani, com a Eduarda Bertagnoli, a Duda, falando dos trabalhos e dos processos deles todos. Olha, queremos lembrar que você é o nosso convidado especial. 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
5: Agora são 10:24, 10 horas 24 minutos. Sim, a gente traz, Wilson, agora um resumo aí do tempo, a previsão aí com o Nartigal, para quem não acompanhou, então, os detalhes daquilo que teremos no final de semana a partir de amanhã, Nartigal.
6: As mínimas devem ficar aí, muito possivelmente, um grau mais alto do que hoje, ainda vai estar friozinho, mas vai subir mais a temperatura, até porque o tempo vai mudar da tarde para a noite, no decorrer da tarde para a noite, áreas de instabilidade, com nuvens densas e carregadas, vão trazer aumento de nuvens, chuva localmente forte, com raios, trovoadas e um alto risco para temporais, com vento forte, queda de granizo, isso da tarde para a noite. Os volumes de chuva, em geral, apesar da instabilidade forte, não são volumes excessivos, mas chuva forte, sim, tem risco, essa instabilidade chega no decorrer da tarde para a noite. As temperaturas conseguem subir antes da chegada da instabilidade. Nós deveremos ter máximas ao redor aí dos 25, 26, talvez até 27 graus antes do quadro de mau tempo se instalar. Mas a boa notícia é que o mau tempo vai embora na madrugada de domingo. Então, o domingo ainda vai ter chuva na madrugada. Mas já quando o dia amanhece, já para de precipitar, pode ter muitas nuvens nas primeiras horas do domingo, mas depois, ao longo do domingo, o tempo vai estar melhorando e se espera, inclusive, aberturas de sol no decorrer do domingo. Maior nebulosidade, muito possivelmente, em parte da manhã. Temperatura no domingo amena. Vamos ter mínimas mais altas, né? As mínimas devem ficar entre 13 e 15 graus e as máximas vão atingir a casa dos 20 graus. A instabilidade, muito possivelmente, deve retornar na segunda-feira da tarde para a noite, de acordo com os dados. Pelo menos vai voltar a ter aumento da nebulosidade, porque na parte norte do estado vai ter umidade ainda, retornando, né, a instabilidade que vai avançar para o norte ao longo do domingo. Ela depois retorna na segunda-feira, por isso que deve ter um novo aumento de nuvens e o retorno da instabilidade. Mas, por enquanto é uma possibilidade, porque alguns dados estão indicando que muitas áreas do centro para o sul do estado vão ter a manutenção do tempo bom ainda na primeira metade da semana.
5: Valeu, Luiz Fernando. As informações, a previsão, resumo aí daquilo que teremos a partir de amanhã, previsão do tempo aqui no Olho Vivo, o qual encerramos também. E agradecemos a audiência de todos, Leonardo Fontana conosco nos trabalhos de áudio, participaram também aqui do programa, o Francisco Bouza e o Norton Ávila, o Wilson, que retorna logo mais à tardinha no Viajando, Wilson. E o Martini, que já vem na sequência com o Integração Regional.
4: Bom sextou, até mais. Bom dia e obrigado pela companhia.
5: E dizendo que a informação segue a qualquer momento aqui pelo rádio, também nas nossas redes sociais. E domingo, a Integração também informando a todos que estarão conosco na sintonia, também pelas redes sociais, a participação do pleito aqui em Restinga Seca, as eleições que teremos neste domingo e a Integração informando a todos vocês. Um bom dia a todos, excelente final de semana. Martini na sequência com o Integração Regional.
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Opa, bom dia, chegando na 98.5 FM às 10h30, exatamente às 10h30, para dar início, pontapé inicial, começar o Integração Regional, hoje dia 2 de outubro de 2026, é o nosso programa hoje, não tem inserção política, né, aquela que é democraticamente obrigatória, né, então a gente vai ter mais tempo para você, nosso ouvinte que pode participar do programa, WhatsApp 3261-1270. Léo Fontana e Luiz Carlos Martins, a dupla aqui. Batman e Robin, né? Até as 12 horas, né? Não sei quem é o Batman nem o Robin. Bom, são 10h31. Vamos então à primeira música. Abrindo nosso programa com. Deixa eu ver aqui a nossa seleção. Que caprichamos hoje para trazer, por exemplo, a banda Tupã Som para abrir os trabalhos.

0: Muito bem, 10 horas 33 minutos, esta integração com você.
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1: Esse é o programa tarde aí, né, do nosso diretor Wilson, viajando com o próprio. E nós vamos aqui com o programa Integração Regional na sexta-feira, amanhã com a nossa apresentação, enviando um abraço a todos os ouvintes, as donas de casa, nossas eternas, né, e rotineiras ouvintes.

nas manhãs aqui da 98.5 FM. 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Olha aí, um abraço para o Zondei Bortoluzzi, sempre ligado no programa. Um abraço, Zondei. Também o professor Adelino Dalk, grande zagueirão aí do futebol do Boqueirão. Professor Danilo Loreto, mora aqui na cidade, bairro São Luís. Muitos anos de escola, né? Em Porto Alves, município de Agudo. Vai, um abraço, tudo de bom. Também o Marcos Possebon, o amigo do artesanato no Passo do Verde. A dona Vitória também. Tem gente por aí, seu Marcos? Tudo de bom. Nosso amigo Paulo do Daria e do Faxinalzinho, grande fazendeiro, tudo de bom. Também o Adão e dona Lena Borges, meus amigos, nossos amigos, ali nas proximidades do Centro de Eventos, na rua que dá acesso lá, antiga charqueada do Mormão, né? Isso. Então é isso aí, a Lucemi também, o Link, estão sempre ligados no programa em São Miguel, a vizinhança toda aí, vai nossa homenagem. E a sequência musical do nosso programa, que traz música com a banda universitária. Barquinha de Ouro, meu amigo, 10h40.

0: Beleza, e aí está então a banda universitária, 10h43, hora certa, 98.5 FM.
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Obrigado, gratidão pela audiência, pela companhia e desejamos, né, uma ótima eleição no domingo e também um ótimo final de semana. Vamos aí praticar o nosso ato cívico. Professora Adelino Dauk, agradeceu o alô. Muito obrigado, amiguinho. Bom final de semana. Bom dia, o Zondê Bortoluzzi, sempre na escuta e hoje esperando o preço da soja. E vamos de evento em Popa. Hoje na Fazenda Viador, em Água Boa. Muito bem, Zondê. Muito obrigado também pela companhia. E vamos aguardar, então. Daqui a pouco sai aí o preço da soja, arroz, enfim. Aquela informação que vem da Contra esse ó. É Elga Huckenbach, de Agudo, também já ligada no programa. E daqui a pouco vai pra cozinha preparar a comida, né? O almoço saboroso pra hoje. Quem mais aqui? Taguagé, Paraná. Já decorei o nome do município. Como é que tá, grande comedor de bibi? Um abraço a todos que estão na escuta aqui. Muita chuva e prometendo mais ainda. E afinal, a cana colhida precisa brotar, né? Muito bem. Então é isso aí. Muito discernimento no domingo, muita convicção e sabedoria. Afinal de contas, vivemos numa democracia e somos livres para determinar o que entendemos que é o melhor para o nosso país. É isso aí. Bela frase, amigo. Bela mensagem aí, né? Um abraço, Agnaldo. Bom, tem mais fotos aqui, mais participação da nossa audiência. Bom dia, amigão. Boa sexta-feira. O nosso amigo fazendeiro do agro ali do Barro Vermelho, seu Adão, dona Rosane. Eu falo agro porque ele cria sapo, né? Devido a tanta chuva, né? Tem essa expertise aí, né? Enveredou pro lado aí da criação de sapos, né? Mas às vezes a chuva é tão forte, tão intensa que acaba prejudicando, chuva demais. Um abraço também pro nosso amigo Paulo Magnardi. Como é que tá, jovem Paulo? E a dona Janaína, o Jair, aí na Pitangueira. Como é que tá a atividade? Não vou falar o que que é, mas estão atracados aí, né? Lidando com algum serviço aí que tem a ver com carne, né? Então, um abraço aí, Paulo, Janaína e Jair. Muito obrigado pela amizade. Bom final de semana, boas eleições também. Tudo de bueno! E aqui a gente vai seguindo com a música, então, oferecendo e agradecendo a todos pela audiência, oferecendo a música com o musical São Diego. Daqui a pouco também tem Newton Nascimento, tem Texirus, Atuais e por aí vai. Se der tempo, te roda também a valsa da vovó Elfrida, que é muito pedida aqui no programa. 10h49.

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0: Bom, são 10h56, tempo bom, ensolarado na cidade de Restinga Seca. E o nosso recado é do Sindicato Rural de Restinga Seca, entidade de classe, espaço que aproxima a comunidade de importantes serviços. É, e vários atendimentos, tem advogada, psicóloga, nutricionista, terapeuta ocupacional, o escritório agroambiental aí do Thiago e da Fabrini, o telefone 99655544. 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Muito bem, dona de casa aí, daqui a pouco já começaram o serviço de cozinha, colocaram o avental, mais lenha no fogo, por aí vai, né? E o Agnaldo me dando aula aqui de Canavial, lá no Paraná, os processos todos, né? De corte, de brotamento, de colheita. E então tá aí. A cada 10 litros de caldo fervido sai 1 litro de álcool, o restante é considerado resíduo e aproveitado na irrigação durante período de seca. A usina tem capacidade de moagem de 24 mil toneladas por dia. Olha aí, então nas 24 horas. Então é isso aí, vivendo e aprendendo com quem sabe, né? E lida com a coisa, né? Um abraço, Guinaldo, mais uma vez. Tudo Albertina de Linhausen reapareceu aqui no programa, tá de folga hoje com rádio ligada, todo volume aqui no Integração Regional, né, do da Albertina de Linhausen. Um abraço aí. E Formigueiro, né? Também Formigueiro, Albertina, não sei se tu conhece, é uma tal de Cleci Bender. Eu falei que vamos rodar no programa hoje a valsa da vovó Elfrida, mas aí ao final do programa... E a Cleci comentou que fica lembrando as histórias que a vovó Leopoldina lhe contava, como os antepassados sofreram, né, para sair lá de Itália, assim, o Alemanha, enfim, dos países de origem, né, para deslocamento e chegada e adaptação aqui ao território brasileiro, especificamente gaúcho, né, Cleci? Um abraço do Danledi também, não sei se você conhece, né, Cleci? Um abraço, tudo de bom! E agora a sequência musical do programa são 10h59. Nilton Nascimento, então tá aí, tá localizada a música Duas Vidas em um Só Coração, regravação do nosso amigo cantor Edson Cepé, Nilton Nascimento.

0: Valeu, irmão. Nilton Nascimento cantando 11 horas e 3 minutos. 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

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Meu amigo, minha amiga, falando em amigo, quero mandar um abraço pro seu Moacir Venturi, ex-vereador de Restinga Seca, um dos mais antigos mecânicos da nossa cidade, que hoje reside ali Altos, na Vila Perizaro, né? Então, abraço ao seu Moacir, esse friulano, né? Lá de São Valentim, perto de Vale Vênito. E segundo ele, conversando com ele algum tempo aí, ele disse que não tem como conversar, né? Praticar aí o dialeto friulano, forlã, porque não encontra, né, com quem conversar. Mas é isso aí, então, um abraço, seu Moacir, ex-vereador aqui de Restinga Seca, Moacir Venturini, grande figura aí, né? E teve uma época ali, perto do posto de rua, na esquina ali, a sua oficina de começo, né? Bem na esquina onde reside ali o ex-prefeito Mauro Schink, né? Histórias da nossa Restinga e o nosso personagem, seu Moacir Venturini. Aqui mandamos um abraço, gringo. Salute a tutti quanti, né? A Dina Tereza pede homenagem para a filha Patrícia de Souza, que completa 43 anos hoje. Um abraço, Dina, nossa rainha dos porongos, né? Antigamente ela lidava com um porongo aí, preparando e para transformação em cuias, né? Muito bem, Dina, um abraço, parabéns, é, Patrícia, muitos anos de vida. E vamos seguindo aí na 98.5 FM, com a boa música. Hoje, sexta-feira, e anunciando na sequência o musical San Diego. Agora é música mexicana, né? A Albertina que pediu aqui, eu quero música alegre hoje, então vou atender aí, em boa parte, a sugestão e o pedido da moça aí, né? 11 horas 9 minutos.

0: Maravilha, as mexicanas. Até lembrei do Florindo Ivan, né? Que nos bailes sempre tinha uma parte do baile que era música mexicana, né? E ele cantava como ninguém. 11h14, um abraço lá para Agudo, a loja de imóveis Alcibec de Compadre Limitada está lá na disposição, na Avenida Concórdia, 625, bem no centro de Agudo, fone 3265-1177. 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Tem linguiça no cardápio hoje? Aquelas com bastante alho, né? Isso, que cheirinho bom, né? Que legal. Bom, nós estamos aí, né? Agradecendo a companhia dos cozinheiros e cozinheiras. Por exemplo, aqui, antes de começar, aí o jovem Léo. A Cleci Bender mandou o cardápio aqui, deixa eu ver. Tô na panela, ou nas panelas, né? Arroz, feijão, carne de porco, moranga cabotiá, mandioca e saladas da horta do Bender. Olha, o Bender tem horta, é horta comunitária. Ah, entendi. É, não tem comunitária assim, né? Senão todo mundo vai lá. Tô brincando, um abraço aí à prezada amiga e também a dona Lidia, Sargento Bender, que é vereador agora. E tem horta, então. Então, muito bem, a gente vai dar uma chegada ali. Quem tinha horta grande aí, não sei se tem, é o meu irmão Neri Vieira, né? Na granja dele aí, né? A vida dura trabalhando aí com verduras, enfim, legumes. Mas não era comunitário, né? Era negócio, né? Isso aí era o negócio dele. Vamos lá então, 11 horas e 15 minutos.
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0: Opa, hoje é o Monza, né? Monza 4, né? Isso, Gabriel, Monza 4, Cotricel e informação, bom dia.
8: Bom dia, Martini, bom dia, ouvintes. Chegando nesta sexta-feira para o informativo Cotricel, no qual hoje teremos um dia ensolarado, um dia limpo, temperaturas aí máximas chegando a 20 graus a parte da tarde. Para sábado teremos chuva, em torno de 40 milímetros para o final de semana, e domingo um tempo um pouco mais nublado, mas sem chuva para domingo. De recados gerais eram esses e a cotação dos produtos. Arroz tipo 1, rendimento 62 por 8, R$ 79. Arroz tipo 2, rendimento 62 por 8, R$ 73,70. E a soja, preço do dia para a venda até o meio-dia, R$ 140. Eram essas informações para hoje, Martini. Um grande abraço a todos.
0: Abraço, até a próxima, amigos da Cotricel, 11 horas 20 minutos.
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Muito bem, a integração segue, a boa música de Banda e Bandinha, 98.5 FM, Alô Sansepé, vem aí a 51ª Expofeira Agropecuária, de 9 a 11 de outubro em Sansepé. É, 3 dias de negócios, oportunidades, entretenimento e valorização de quem produz e faz a região crescer. Muito bem, Sansepé. É, um convite, então, para este evento, Expofeira Agropecuária, no Parque do Sindicato Rural de Sansepé. Algumas transmissões que a gente fez em Sansepé, eu lembro do... Isso é muito tempo, né? Tempo do Grito do Campo, né? Que foi realizado lá em frente à Praça das Mercês, ali. Reuniu o pessoal do agro, enfim. Lembro do seu Rubens Kessler, né? É, discursando. Tinha Jarbas Pires, né? Pirosa lá, eu e o Wilson transmitindo. Grande movimentação na época aqui do Grito do Campo. E agora aqui no programa, agradecendo também a audiência, aí o pessoal gostou da música, o nosso amigo Grings lá de IP, né? Hoje ele tá na cozinha, hoje tá dando uma mão lá pra... Tá chorando, né? Eu acho muito emocionado, ele tá descascando uma cebola aí, por isso, né? Então, e gostou da música mexicana e também sugeriu aí Anzolin, Valdir Anzolin, a italiana. Não tá na programação hoje, mas eu vou rodar, eu acho que na semana que vem. Me lembra aí, né? Vou anotar mesmo assim, tá bom? Pra rodar aí o Filtrão, enfim, outras músicas aí do Valdir Anzolin. Legal, amigão, obrigado. E bom final de semana, boas eleições. Não vai votar no Borges de Medeiros, com certeza, né? Nem eu. E a sequência do nosso programa é com a música de quem agora? 11 horas e 22 minutos. Ah, o pessoal do Bolão, a quem presta uma homenagem, né? Que não está deixando aí a prática desse esporte findar ou morrer aqui em Restinga Seca. Pelo contrário, estão sempre aí em atividade, crescendo, participando, né? E investindo, né? Então, nosso abraço aos amigos, o pessoal do Bolão. Eu fui levantador de pino aí, mas jamais joguei uma bola, né? Bolão aí, né? Então, tive essa minha participação aí. Armador, né? Quando não tinha o automático, era o aragurizado que era fazer a função de armadores de bolão aí, de pino, né? Então, um abraço aí. Vamos ouvir então e homenagear a todos vocês aí do esporte com os três tiros campeão do bolão, 11 e 23.

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Muito bem, chimarrão, tem chimarrão, tem, então bom mate pra turma aí do chimarrão. Um abraço também pra quem produz moranguinho, né? E aqui na região central temos vários produtores de moranguinhos, né? Plantadores, enfim, que lidam e ganham um bom sustento aí através do moranguinho. É, seu Mauro, Dona Rosa, da Vaz dos Cunhas, demais amigos aí da região de Vila Rosa, Palés do Sul, Agudo, Cabrais, Candelari, por aí vai, né? 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Falei há pouco do Bolão, né, que era armador de bolão de pinos, né? O meu amigo Gilberto Castro, que tá lá em Vila Rosa, com sua barbearia, seu salão, também armou muito pino, né? Isso. E gostou aí da lembrança, né? Então, um abraço, jovem. Bom final de semana. Boa eleição. Também acho do lado, bandas de Vila Rosa, que outra participação. Eu agradeço também a audiência. Dona Jussara Radiz, que também com o almoço bem encaminhado, ouvindo o nosso programa. Que legal. E assim a gente vai conduzindo o programa até as 12 horas. Hoje não tem inserção política, né? Tem mais tempo para rodar música e interagir aí com a nossa audiência. E vamos com a sequência musical às 11 horas e 32 minutos. 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

0: Ora, ora, ou escute a hora, ouça a integração 11:35, 11 horas 35 minutos. 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
1: Obrigado aos habitantes dos municípios, os eleitores em geral, pagadores de impostos. Então é isso aí, muito obrigado pela companhia, cada um na sua atividade, na sua função, no seu trabalho. E na medida do possível, ouvindo rádio, ouvindo nosso programa, ouvindo a nossa emissora, muito obrigado e gratidão mesmo. No dia 11 de outubro tem festa na Aparecida, todo mundo é convidado. E a Integração está divulgando aí. E vamos transmitir a missa campal às 10 horas. Depois tem toda a programação aí, que é rotineira aí, né? Que é tradicional aí na Aparecida. Vamos lá também aqui a nossa audiência, né? Que está interagindo conosco e também mandando um abraço aqui pro nosso amigo Zauri Furlan, Antônio Spati, a dupla que eu vi há um tempo atrás aqui na cidade, né? Lá de Colônia Borges, né? O Zauri e seu Antônio. Também a dona Tereza Fantinella aí do Arte Sabor, né? Tio Massarico, aí no bairro Bela Vista, um abraço, bom dia. Também seu Lotário, dona Janice Langpecker em Vila Rosa, ouvinte da nossa programação. E a gente vai levando adiante, né? Até as 12 horas, o amigão Batista comentou a respeito do bolão. Me chamou de campeão da armação do bolão, né? E o campeão da armação do bolão, foi o Carlinhos e o Grandão. Eram imbatíveis, olha aí. E eu e o Gilberto em segundo lugar. Tá bom, né, o Gilberto aí de Vila Rosa? Ficamos em segundo lugar, perdemos pro Grandão e pro Carlinhos, né? Eu não sei em que sentido era campeão, era mais rápido de repente, né? Vá saber, né? Um abraço. Quem mais aqui participando do programa? Muito obrigado aí pela audiência. Já tendo aí a nossa amiga Ilma lá de Formigueiro também. Será que tá preparando comida hoje ou não? Ontem ela falou aqui, tá empenhada lá em preparando o almoço, porque quem realmente e tradicionalmente faz o almoço, prepara é o esposo. Mas tudo bem, tem a tal de marmita, né? E, ou vai visitar alguém aí, 5 pro meio-dia, sem avisar, né? O Everton Siger, dona Sabrina aí do Distrito de Palma, também um abraço, bom dia. E aqui a gente vai seguindo então com a boa música da 98.5 FM. São 11h41, 11h41. Tá chegando a hora da música dos atuais. Alô, fãs dos Reis do Baile. Hoje escolhemos essa aqui, ó, Pensando Nela. Daqui a pouco tem a valsa da vovó Elfrida. Música.

0: 11 horas e 44 minutos, os atuais na 98.5 FM.
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2: É isso aí, agora são 11h47, 11 horas 47 minutos. Como é que tá, amigo santo aí da Vaz do Meio, também conhecido por Armindo Quilhão? É isso aí. Seu Renizio em Cabobi, bom dia. Também um alô pro seu Abílio Martins, na linha São Pedro, município de Agudo. Dona Vilma, ele que está aí na Avenida Júlio Castilhos, daqui a pouco vai almoçar ou já almoçou. Um abraço, Dona Vilma. Seu Leomar e Dona Elia Duncan, Vila Rosa. Um abraço para vocês aí. E gratidão pela audiência. O alô também pro seu João Antônio Machado Cardoso, Toninho, gaúcho aí do fundo do Formigueiro, Thiago Pinheiro dos Santos, a Dona Márcia Maria Raboski, também vai um abraço. E a gente vai seguindo com o programa aqui na Integração sexta-feira, o último programa da semana. Depois tem o final de semana, com eleições e tudo. E a gente retorna na segunda-feira. Mas vamos com a música aí que foi pedida aqui, a Lenice Richter, Novelli, que eu gosto dessa música aí. Eu tô lembrando aqui, entre outras tantas pessoas, amigos aí da Casa do Idoso, também um abraço. Alô, Max, como é que tá? Não convida pra visita, não vou visitar, né? Um abraço aí a todo o pessoal aí do Lar do Idoso, aqui em Recife Gaceca. Vamos então ouvir aí a banda Vibração 1149.

0: É isso aí, é música tocando aí o coração, né? Saudade, né? Seu Luiz dizendo que a mãe dele era ouvinte desde cedo na integração e onde ela ia levava um radinho de pilha, né? Até na hora de tirar o leite, né? Colocava o senhor no banheirão ali e ficava ouvindo o rádio. A Rita Lopes também mandou um recado que está sendo convidada para nos fazer uma visita. O Marcos e todos estão te aguardando. Então vamos qualquer hora aparecer aí, com certeza. Mas eu passo aí perto, caminhando, né? Mas então, muito obrigado. Vamos seguindo com o programa, são 11h53. Depois eu volto então para fazer o encerramento do Integração Regional de hoje.
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Ok, agora faltam 5 minutos para o meio-dia. É o seguinte, hoje é sexta-feira, então o último programa da semana. Segunda-feira estaremos de volta, se Deus quiser. Central técnica do Léo Fontana, apresentação de Luiz Carlos Martini. Então nós desejamos aí que você tenha um grande final de semana, abençoado, feliz, de alegrias, enfim, de decisões importantes, porque tem eleição domingo. Então que o final de semana lhe traga, né, um abraço que aquece, né, a palavra que conforta, o sorriso que alegra, a esperança que possa renovar, né? Então é isso aí. Um abraço e até a segunda-feira. Gratidão mesmo. Thanks, hein? Alvidas, hein? Fica aí nossa música com a banda Os Badi.

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0: Boa tarde, começando o programa, meio-dia de integração, hoje terminou aí por hora aí o horário político obrigatório no rádio, então o tempo retorna aí ao seu horário habitual, o programa retorna ao seu horário costumeiro. Hoje, sexta-feira, dia 2 de outubro de 2026, é o Dia Internacional da Não-Violência. Central Técnica do Léo Fontana, edição do Norton Ávila, reportagens, integração, equipe de rádio, apresentação de Luiz Carlos Martini, no ar o programa de número 2.497. Assuntos do programa do Rádio Jornalismo, curso de confecção de bonecos de pano. Tem também uma entrevista aí com o doutor Átila Kochenberger, promotor de justiça de Restinga Seca, sobre as eleições. Parte nosso turno, os preparativos para as eleições de domingo e em Formigueiro, a segunda cavalgada Outubro Rosa. Alguns dos temas dos assuntos no programa desta sexta-feira, aqui na 98.5 FM. Doze horas mais três minutos. Vem aí a meteorologia.
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0: Registramos na rua Augusto Ross 316, temperatura de 17 graus Celsius. O Luiz Fernando Datigal, agora, a meteorologia, ele quer da Metsu.
2: Ar frio define o quadro do tempo nesta sexta, não é? Um dia com um tempo firme no estado, mas que começou com temperatura baixa, né? Hoje as temperaturas caíram abaixo dos 10 graus em todo o território gaúcho, inclusive aqui na Grande Porto Alegre. Aqui fez 6 graus na zona sul da capital, fez 6, 7 graus nos vales. Na região central até esfriou mais, nós tivemos aí pontos da região central com 5 graus de temperatura, Caçapava, Encruzilhada do Sul, as áreas todas ali mais ao sul com temperatura de 5 graus. Em Restinga Seca chegou a 8,7 a temperatura em uma estação e a 9,7 numa segunda estação, ou seja, também frio abaixo dos 10 graus. Durante o dia, nós vamos ter aí um aquecimento gradual e à tarde vai ser uma tarde amena, agradável, máxima de 19, 20 graus, talvez até passando um pouquinho dos 20 graus em alguns locais. Depois, no fim do dia, volta a cair a temperatura. Amanhã, as mínimas devem ficar aí, muito possivelmente, um grau mais alto do que hoje. Ainda vai estar friozinho, mas vai subir mais a temperatura, até porque o tempo vai mudar da tarde para a noite, no decorrer da tarde para a noite. Áreas de instabilidade, com nuvens densas e carregadas, vão trazer aumento de nuvens, chuva localmente forte, com raios, trovoadas e um alto risco para temporais, com vento forte que era de granizo. Isso da tarde para a noite. Os volumes de chuva, em geral, apesar da instabilidade forte, não são volumes excessivos. Mas chuva forte, sim, tem risco. Essa instabilidade chega no decorrer da tarde para a noite. As temperaturas conseguem subir antes da chegada da instabilidade. Nós deveremos ter máximas ao redor aí dos 25, 26, talvez até 27 graus antes do quadro de mau tempo se instalar. Mas a boa notícia é que o mau tempo vai embora na madrugada de domingo. Então, o domingo ainda vai ter chuva na madrugada. Mas já quando o dia amanhece, já para de precipitar, pode ter muitas nuvens nas primeiras horas do domingo, mas depois, ao longo do domingo, o tempo vai estar melhorando e se espera, inclusive, aberturas de sol no decorrer do domingo. Maior nebulosidade, muito possivelmente, em parte da manhã. Temperatura no domingo amena, vamos ter mínimas mais altas, né? As mínimas devem ficar entre 13 e 15 graus e as máximas vão atingir a casa dos 20 graus. A instabilidade, muito possivelmente, deve retornar na segunda-feira da tarde para a noite, de acordo com os dados. Pelo menos vai voltar a ter aumento da nebulosidade, porque na parte norte do estado vai ter umidade ainda, retornando, né, a instabilidade que vai avançar para o norte ao longo do domingo. Ela depois retorna na segunda-feira, por isso que deve ter um novo aumento de nuvens e o retorno da instabilidade. Mas, por enquanto, é uma possibilidade, porque alguns dados estão indicando que muitas áreas do centro e do sul do estado vão ter a manutenção do tempo bom ainda no, na primeira metade da semana.
0: Meio-dia, 7 minutos. Luiz Fernando Latigal, da Metsul, e a informação relacionada à meteorologia, integração e o programa de hoje, de número 2497.
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0: O esporte é com Francisco Bolzan. Fala, Chico.
3: Vamos então com o Luan Machado, o ex-coordenador de esportes do município de Restinga Seca, para falar sobre a rodada do campeonato que acontece em sábado e também afunilando a competição em termos de classificação e demais informações na área esportiva, em relação também ao estádio municipal, o gramado, a cobertura. Luan Machado.
4: Rodada confirmada, dia 3, no sábado, né? 2 jogos pela Série A do Campeonato Municipal de Futebol de Campo.
3: Isso em virtude das eleições, domingo não teremos Série B, né?
4: Isto, em virtude das eleições, né, no domingo, a Série B aí, não vamos fazer rodada, retomando lá no dia 11, né, rodada aí da Série B, com os confrontos que seriam no dia 20 de setembro, por virtude do mau tempo, foi adiado, e agora, final de semana passada novamente, e agora de novo, por conta das eleições, retomando dia 11.
3: Muito bem, tem um tempo bom pela frente também, né, para a realização das competições, 3 meses para encerrar o ano, mas um ponto fundamental é o gramado, né, tá bom, parelho, equilibrado, também boa grama também, né, com cuidado que foi feito nos últimos tempos, né?
4: É isso, Chico, a gente ficou devendo nesse quesito no ano passado, né, a gente pegou aí a transição do governo e a gente não teve tempo hábil de fazer a manutenção preventiva no gramado do estádio municipal. E aí já para esse ano a gente conseguiu trabalhar com bastante tempo, colocando a adubagem correta. A gente teve o apoio aí do Marcão Lobler, né, que é o agrônomo que nos deu assistência. E o gramado vem aguentando bem, inclusive em dias de garoa. Já teve até jogos e o gramado aí aguentou. Então, mas a gente preserva e mantém, né, periodicamente o corte de grama semanal e a adubação.
3: Muito bem. Mas ainda está faltando a cobertura, que seria fundamental neste momento, né, Luan?
4: É isso, Chico, a gente já tem aí mais ou menos aí a previsão, a gente já tinha até o processo de licitação aberto, mas em virtude de algum ajuste, né, dessa obra, a gente revogou, mas em seguida vai publicar novamente aí o processo da licitação da coberta, e acredito eu que em pouco tempo já tenhamos de volta a coberta, que é o que está faltando ali no nosso estádio, para poder melhor receber o torcedor.
3: Muito bem. Os jogos de sábado, Vila Rosa e Seco, Restinguense e Bom de Morzira, são 2 grandes jogos, né?
4: É isso, 2 jogos importantes, né, para essa primeira fase, faltando aí 3 rodadas para o encerramento. Então, campeonato aí equilibradíssimo. Hoje a gente até estava comentando anteriormente aí os possíveis confrontos, né, se terminasse hoje o campeonato, mas como ainda faltam aí 3 rodadas, então tem muita água para passar por baixo dessa ponte aí. A gente acredita que serão as quartas e finais aí, todos os grandes confrontos também.
3: Porque 9 equipes somente se classifica 8, vai ficar só 1 fora, né?
4: É isso, a gente optou por mudar o formato esse ano, né? Como um número ímpar de equipes, geralmente era chave contra chave, e uma equipe jogava menos jogos, uma chave jogava menos jogos do que a outra. A gente optou por nesse formato que todas as equipes jogam 4 partidas sem repetir adversário, e as campanhas são ranqueadas. Da primeira à oitava, a melhor campanha joga contra a pior campanha dentro desses 8 classificados. O primeiro contra o oitavo, segundo contra o sétimo, terceiro contra o sexto e o quarto contra o quinto, tirando aí os semifinalistas.
3: Tomara que continue assim, porque o desempenho é bom da arbitragem, a arbitragem tem sido boa, e também, né, dentro e fora de campo, com exceções de alguns mais exaltados, muitas vezes nos jogos, né?
4: É isso, Chico, a arbitragem tem feito um bom trabalho, a gente optou esse ano por pegar uma arbitragem lá de Lajeado, o pessoal que apita os jogos do Gauchão, a maioria das vezes, né, pessoal, todo mundo é federado, E aí tem feito um bom trabalho, a arbitragem tem se destacado nas partidas, tem passado desapercebido, que é importante, né? Não tem sido protagonista de nenhum dos jogos, e é o papel da arbitragem. Claro, acontece de algum fato extra-campo, até mesmo alguma jogada mais ríspida dentro de campo, a arbitragem pune da maneira que tem que punir, se precisar relatar, relata. Então, tem tudo acontecido dentro das conformidades, tirando algum ou outro desacerto que a gente acaba ali intervindo e apaziguando, mas nada de alarmante. Graças a Deus, esse ano está sendo mais tranquilo, mais ameno o clima aí.
3: Quem se exaltar, a junta está julgando e está dando aí algumas penas fortes, né?
4: É, a gente até, eu e o Vitor, presidente da Liga, a gente deu uma cobrada um pouco a mais aí, mais severa na junta, com relação às punições, né? A gente tenta inibir tudo que é tipo de atitude antidesportiva que ocorra. Então, a gente conversa muito e orienta a junta e muitas vezes até relata o que acontece para facilitar o trabalho deles. Eles usam as imagens, as testemunhas e o que a arbitragem relata. Então, a gente sempre instrui bem para que seja feito da maneira mais honesta possível, né? E que não prejudique ninguém e que também não prejudique o andamento do campeonato. Porque toda atitude antidesportiva, ela prejudica o andamento. Se tiver que punir, a junta está aí para isso. O CBJD, que é o que a junta usa, tem as punições ali. Então, de acordo com o que é enquadrado, o cara é punido e vai cumprir aí, vai esfriar a cabeça do lado de fora.
3: Certamente. Valeu, Luan. Bom final de semana para mim e sucesso aí.
4: Obrigado, Chico. Estaremos lá e convidamos aí o pessoal que queira prestigiar em loco a partir das 13h30 da tarde, Seco e Vila Rosa, Restinguense esse bolo, né? A bola rolando às 14 horas, né? Que é 13h30 com 30. E R$2 a entrada, né? Em benefício aí das equipes. Esse ano não tivemos entidades, né, com pessoal para cobrar. O arrecadado vai retorna para as equipes, né? As equipes estão cobrando a bilheteria, então o que for arrecadado retorna para essas equipes, né? Para infraestrutura e para cobrir um pouco do que é gasto para a organização do campeonato. Todos eles, né, têm gastos aí, então eu acho justo que esse valor retorne para essas equipes aí que vem fazendo e abrilhantando o nosso campeonato.
3: Certamente. Valeu, obrigado, Luan Machado, coordenador de esporte.
0: Francisco Bolzan, então, e o esporte aqui na integração hoje, sexta-feira. São 12 horas mais 13 minutos e meio. Nós vamos ao intervalo comercial. Na volta, repercutindo aqui, curso de confecção de bonecos de pano. Também o doutor Átila, promotor de justiça aqui na Restinga Seca. Entre outras informações na sequência de nossa programação.

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9: Seguimos com o programa de hoje, 2 de outubro, edição 2497. Finalizado ontem o curso de confecção de bonecos de pano em Restinga Seca. A atividade foi ofertada pelo Sindicato Rural em parceria com o Serviço Nacional de Aprendizagem Rural, o SENAR, e Prefeitura de Restinga Seca. Lorene Servati é instrutora do SENAR.
5: encerramento de curso sempre é maravilhoso ver os trabalhos delas. É, começou segunda e encerrou hoje, curso de bonecos de pano. Saiu alguma coisa de Papai Noel também, que é a época agora, né? É, como sempre, eu sinto muito orgulho das alunas, que elas são bem dedicadas, 100% de aproveitamento. Então, tanto eu como todos os órgãos que disponibilizaram espaço, sindicato, prefeitura, todos estamos muito felizes com o resultado que deu dessa semana. 10 alunas, 100% de aproveitamento, ninguém faltou. Podem procurar as artesãs daqui, que elas têm produto para vender de Natal, não Natal, boneca, peso de porta, de tudo um pouco.
9: Lorene Servati, instrutora do Senar, Valdomiro Grigoleto Júnior Mirim, secretário municipal de Cultura, Turismo e Esporte.
10: É muito importante, por causa que assim, é um eixo importante, inclusive, para nós aqui do município, onde que elas participam do roteiro turístico, onde que a gente leva os turistas para conhecer o artesanato, agricultura familiar, e cada vez com trabalhos mais qualificados ainda, dando oportunidade para elas vender os seus produtos e também mostrando o que nós temos de melhor na nossa restinga seca, né? E tem a oportunidade de comercializar esses produtos e mostrar tudo que elas aprenderam durante essa semana, assim, já colocaram em prática e vão estar expondo para que os turistas podem ter acesso e a venda também, rentabilizando inclusive as famílias também que aqui fizeram esse curso, e isso é muito importante para nós como órgão público.
9: Ok, Valdomiro Grigoleto, secretário de Cultura, Turismo e Esporte. Seguimos com o programa agora sobre eleições. O doutor Átila Castol de Kochenberger, promotor de justiça de Restinga Seca, promotor eleitoral, participou da manhã de hoje do programa Olho Vivo, quando falou sobre os temas que separamos, as proibições das eleições deste domingo.
11: Na nossa zona eleitoral de Restinga Seca, abrange os municípios de Paraíso do Sul e Formigueiro. Então, a atuação tanto da justiça eleitoral, da juíza eleitoral, dos servidores da justiça eleitoral, como do Ministério Público Eleitoral, a quem eu represento, abrange também, então, Restinga Seca, Formigueiro e Paraíso do Sul. No dia da eleição, inclusive, nós estaremos circulando entre todas essas cidades para garantir que haja uma votação tranquila, uma votação com todos com liberdade de votar, sem que haja irregularidades. O que nós temos sempre visto em outras ocasiões de eleições e obviamente, que é publicado na mídia, todos já sabem, mas é importante reforçar, como eu disse, por ser um dia que tem algumas regras mais restritivas e as pessoas às vezes nem sabem que existem essas regras. O principal do dia mesmo da votação, além de toda a questão de se preparar antes com uma cola, levar a cola escrita, porque não pode celular na cabine de votação, mas o principal são algumas regras de conduta do dia, principalmente de eleitores e de candidatos ou correligionários desses candidatos. Então, no dia da eleição, é proibido, por exemplo, qualquer tipo de propaganda, sob pena de se considerar que possa haver a chamada boca de urna, que nada mais é do que a tentativa de influenciar o voto das pessoas no dia da eleição. Essa regra se justifica para que todos tenham liberdade de escolha na hora de votar e escolher os seus representantes. Então, no dia da eleição, não é possível nenhum tipo de propaganda, de entrega de material, de exposição de materiais. Então, às vezes acontece da pessoa, por exemplo, ter adesivado seu carro, isso é plenamente possível, mas no dia da eleição tem que ter um cuidado na hora de votar, porque se este veículo estiver próximo a uma sessão eleitoral, isto pode ser considerado uma propaganda irregular. Outras situações que também são proibidas no dia da eleição são aglomerações de pessoas com camisetas, com bandeiras, com adesivos. É importante destacar para o pessoal que nos escuta que no dia da eleição é possível votar com adesivo, com uma manifestação individual, silenciosa, pode usar broche, camiseta, uma bandeira, uma pequena bandeira. O que não pode e não é permitido é que haja uma reunião dessas pessoas, porque aí sim pode ser considerado, inclusive, crime eleitoral. E no dia da eleição, quem exerce esse poder de polícia e de fiscalização é a juíza eleitoral, auxiliada pela Brigada Militar, pela Polícia Civil e pelo Ministério Público, que estará fiscalizando.
9: Doutor Átila Castol de Kochenberger, promotor eleitoral de Restinga Seca, falando sobre as eleições, proibições aí. Domingo também falou sobre as formas de denunciar irregularidades nas eleições.
11: Tendo alguma irregularidade, é possível, e principalmente nesse dia, é possível acionar a Justiça Eleitoral. Em frente e também no site existe um telefone da Justiça Eleitoral, do Ministério Público também, em frente à Promotoria de Justiça, ou ir mesmo ao local da Justiça Eleitoral para fazer essa denúncia ou essa representação sobre essa irregularidade. Além disso, também pode pedir auxílio ou, enfim, questionar os mesários, os presidentes das mesas, para que entrem em contato também com a Justiça Eleitoral, com o Ministério Público Eleitoral ou até mesmo com a Brigada. O que nós orientamos é que seja feito o contato mais fácil e mais próximo daquela pessoa que está visualizando. Então, mas eu não sei qual é o telefone, eu não consigo. Bom, então pode ligar para a Brigada Militar, pode ir no local de votação onde se verificou isso, falar com o presidente da mesa, falar com os mesários, que eles vão certamente acionar a Justiça Eleitoral e o Ministério Público Eleitoral. E sobre a circulação no dia, sim, nós estaremos, o Ministério Público vai estar com seus servidores também circulando, nós teremos um servidor em cada cidade do município e eu estarei circulando entre elas também, justamente para, primeiro, fiscalizar que tudo seja feito de uma forma tranquila e, segundo, orientar as pessoas também, qualquer dúvida que tiver.
9: Ok, esse então o doutor Átila Castol de Kochenberger, promotor eleitoral de Restinga Seca, em entrevista ao programa Olho Vivo, 12 horas 26 minutos.
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9: Informações então com o Gabriel Bonza 4, Cotricel.
12: Cotação dos produtos: arroz tipo 1, rendimento 62/8. R$ 79. Arroz tipo 2, rendimento 62/8, R$ 73,70. E a soja, preço do dia para a venda até o meio-dia, R$ 140. Eram essas informações para hoje, Martini. Um grande abraço a todos.

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3: 12:30.
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0: 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Meio-dia, 35 minutos, Rádio Integração e a hora dos avisos e comunicados.
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0: Hoje, no informativo da Emater, o Artêmio Figueiredo.
2: Boa tarde, ouvinte. No nosso informativo de hoje, vamos dar um aviso simples e muito importante para quem tem pomar na propriedade, para quem tem pêssego, produção de laranja, produção de ameixa, esse tipo de frutas. O controle da mosca da fruta, aquela que causa a podridão, que causa ali as larvas e, como diz no modo popular, a bicha, deve ser feito agora logo após a floração dessas frutas. Então a laranja já está começando, o peixe já está formando a frutinha. Então o controle da mosca da fruta é neste período agora, até a fase de início de maturação. A mosca da fruta, ela normalmente vem e ataca, por exemplo, pêssego e laranja, é quando a frutinha está verde novinha, logo depois da floração. E nós estamos agora exatamente neste período, onde o pêssego está, o pé de pêssego já tem a frutinha e a laranja também se formando ali a frutinha. Então é importante quem quer fazer o controle para não deixar perder a fruta pela mosca da fruta, deve fazer o controle agora. E o controle é com iscas. E quem tiver alguma dúvida, nos procure na matéria que a gente passa a orientação lá. Ou nos ligue que a gente orienta até pelo WhatsApp ou por telefone. Mas o recado de hoje praticamente seria esse aí. É avisar, é um tipo de um aviso. Para quem não fez controle, para quem quer controlar a mosca da fruta, o período de fazer o controle dos insetos que atacam as frutas, principalmente essa mosca da fruta, deve ser feito a partir do início da formação da frutinha até a fase de início de maturação, ou 20 até 20 dias antes da maturação. Então não adianta não fazer o controle agora, depois lá quando estiver querendo aparecer os primeiros sintomas e querer fazer o controle. Não. O controle deve ser feito desde...

0: E agora até lá a fase de início de maturação. Então, o recado de hoje seria esse, e deixar bem ciente, bem claro que quem quiser comer uma fruta laranja, que não perca a fruta, não, e o pêssego não seja atacado pela mosca nem ameixa, e que faça mamão também, mamão, maracujá, deve ser feito agora o controle. Por hoje era isso. Qualquer dúvida, nos procure. Um abraço a todos e até o próximo programa.
1: Tá, então o Artemio Figueiredo no Informativo Ebater de hoje, 12 horas 40 minutos. O Ney Adácio Pumes da Costa, chefe do cartório eleitoral de Faixa Nosso Turno, concedeu entrevista na manhã de hoje para falar sobre os preparativos para as eleições deste domingo.
2: Então, a nossa zona eleitoral, ela abrange 6 municípios, né? Faixa Grande do Sul é a sede, onde está instalada a 119, junto ao Fórum da Comarca, mas nós também compõem a 119 também Agudo, Dona Francisca, São João do Polesne, Ivorá e Nova Palma, além de Faxinal do Soturno. Tenta sempre dentro das possibilidades, vou deixar as sessões nos locais já conhecidos geograficamente e das localidades do pessoal, né? Só que algumas situações às vezes fazem a gente precisar de alguma mudança de logística, né, ou geográfica, enfim. Na última eleição nós já tivemos situação semelhante, que em Agudo nós, devido às cheias, foi ocupado o local onde era uma sessão no seu dos próprios, não, pelo pessoal que ficou desabrigado, e a gente mudou, teve que mudar ela pra, no mesmo, na mesma localidade, mas em um, antes era um templo de uma igreja, acabou indo para uma associação comunitária. Mas em Agudo, nas outras cidades, nas outras cinco, não estão, todos serão no mesmo local que foi a eleição passada, né, onde o pessoal já está acostumado, a exceção, como se falasse, a São João do Polesne, que devido a estar sem a cobertura e os alunos não estão tendo aula naquela localidade, a gente foi lá, conversou com a diretora, os locais, eles estão tendo aula, alguns no recanto e outros no ginásio da própria escola. A gente optou justamente por deixar no ginásio da própria escola as sessões, porque geograficamente não tem muita mudança, ela é do lado, na rua do lado, atrás da escola, né, junto com a escola, então fica fácil pro pessoal ali, quem chegar aqui. Agora estamos aproveitando para divulgar, né, vocês, está nos auxiliando, a rádio vai nos auxiliar com esse objetivo, mas eventualmente, se alguém não for alcançado pelas ondas da rádio, pela divulgação que a gente fez, ela chegando no colégio, ela vai ver o folder, a placa e a seta indicando, e é meia quadra atrás do colégio, né? Então ela vai ficar fácil de ela visualizar. A nossa zona, ela tem municípios que tem bastante interior, né? Além, Agudo é o maior interior na parte alta, né? Com passando muitos córregos e pequenos riachos, né? Mas nós também temos Nova Palma e Vorá, que também tem pontos de alagamento, né? Aqui de Faxinal também, tanto que na última chuva, quando está muito chuvoso, conforme aconteceu, tem passagens, as chamadas passagem molhada, né? Que, ou seja, que é por dentro das sangas dos rios menores, eles acabam sendo interditados. Então isso sempre preocupa, mas a gente está sempre monitorando, em contato com os municípios e com o pessoal da Defesa Civil. A gente sabe que a previsão era essa, que ele ia parar de chover e a tendência é que baixasse as águas, assim como já está acontecendo, né? Falei há pouco com o João, da Defesa Civil de Agudo, essa ligação entre, passando pela várzea, né, aqui entre Dona Francisca e Agudo, ela nos preocupa, mas essa é contornável, porque a gente só perderia alguns minutos indo pela 287. Mas o que a gente está mais atento é justamente na parte alta da cidade e as passagens, as ligações para subir o interior de Agudo. O interior de Agudo é vasto e nós temos muitas sessões e pessoas que moram nas localidades da parte alta. Mas conforme o João me passou, a maioria dos acessos já estão restabelecidos, né? E estão trabalhando com isso. E a expectativa é que, continuando assim, né, que a expectativa de chuva é só para o final de semana e não são volumes tão grandes quanto os que ocorreram agora, e vai estar tudo organizado e tranquilo as passagens, e as urnas vão chegar aos seus locais originais.
1: O doutor Ney Adácio Pumes da Costa, né? Chefe do cartório eleitoral de Faxinal do Soturno, entrevista à Digressão da Manhã de hoje. Agora são 12 horas e 44 minutos.

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0: Ok, agora 12 horas 47 minutos, informação no ar, Rádio Integração. O grupo de cavalarianas do CTG Carreteiros do Pago de Formigueiro promove no próximo dia 18 de outubro a segunda cavalgada Outubro Rosa, como explica a Vanessa Schitz, uma das organizadoras do evento.
1: Bom dia, ouvintes da Rádio Integração, passando aí para fazer um convite muito especial. Eu, como coordenadora de cavalgadas do CTG Carreteiros do Pago e segunda vice-patroa, quero fazer um convite a todas as mulheres formigueirenses e as mulheres que também quiserem participar de outros municípios. Nós temos agora a nossa segunda cavalgada do Outubro Rosa, organizada pelas Carreteiras, que é um grupo de cavaleiras do CTG Carreteiros do Pago. Temos a honra de contar com o apoio da Prefeitura Municipal e da Secretaria de Cultura também, juntamente com a Laís e com o Prefeito Cristiano. E fica aí então o convite para todas as mulheres, que dia 18 de outubro ocorrerá a nossa segunda edição da Cavalgada Outubro Rosa, com um roteiro especial, bem organizado. À tarde teremos atividades, almoçaremos aqui no CTG e teremos atividades aqui para todas as mulheres. Fica o convite aí até o dia 5 de outubro, as inscrições juntamente comigo, a Vanessa, só me chamar ali e realizamos as inscrições e já passamos as informações.
0: Rádio Integração e o Mentira Integração de hoje é sexta-feira. Lembrando que no próximo domingo acontecem as eleições aqui no Brasil e a Rádio Integração estará para um trabalho de cobertura e depois, quando da apuração dos votos e a contagem da chegada das urnas, das sessões até o cartório eleitoral, enfim, a recepção e divulgação dos resultados. 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
3: Sexta-feira, hoje, 2 de outubro, edição 2497. Central Técnica Léo Fontana, edição Norton Ávila, reportagens, integração equipe de rádio e apresentação de Luiz Carlos Martini. Na sequência, Integração Informa, segunda edição e correspondente Rádio Guaíba.

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1: O Departamento Autônomo de Estradas de Rodagem, o DAER, realizou intervenção no dia de ontem nas pontes da RS-149, no rio Vaca Caimirim e também na Várzea, em Restinga Seca. Conforme a Superintendência Regional, todos os aterros foram revisados e não foi constatada nenhuma alteração significativa nos locais. Ainda conforme o órgão, no trecho foi realizada uma ação de tapa-buracos na via de forma emergencial. A ação do DAER foi realizada em razão do local ter apresentado buracos nos últimos dias, o que causou preocupação nos motoristas que trafegam pela rodovia. A Praça Domingos Mostardeiro, em Restinga Seca, está sediando no dia de hoje a mostra e venda de artesanato e artes plásticas. Atividades ocorreram pela parte da manhã e seguem agora à tarde, quando a comunidade é convidada a prestigiar a criatividade e o trabalho das artesãs e artistas do município restinguense. Além de conhecer trabalhos feitos com talento e dedicação, essa é uma oportunidade de valorizar quem produz, incentiva a cultura e também a produção local. A Prefeitura de Paraíso do Sul, por meio do programa Cidade Empreendedora e em parceria com o Sebrae, realizou na noite de ontem o último workshop, como alavancar vendas através do marketing digital, com o especialista Marcos Tonin. A atividade foi realizada na Câmara de Vereadores e reuniu 15 empreendedores do município em uma capacitação voltada ao fortalecimento dos negócios locais. Durante o encontro, foram trabalhadas estratégias para a utilização do marketing digital na atração de clientes, fortalecimento de marca e aumento das vendas, além de orientações sobre identificação do público, produção de conteúdo, construção de autoridade e planejamento de estratégias digitais. Será realizada hoje, iniciando logo mais a 1:30 PM, no auditório do Centro de Referência de Assistência Social, o CRAS de São João do Polesne, uma roda de conversa sobre saúde mental no período da gestação e pós-parto. A atividade é voltada às gestantes, mães e rede de apoio, e a roda de conversa terá a mediação de Simone Lorenzoni, psicóloga especializada no tema. Ao final, será servido um lanche de confraternização. Pensando em proporcionar melhores condições para práticas esportivas e para a realização de eventos, entrou na fase final as melhorias realizadas no Ginásio Municipal Augusto Zanella, em Ivorá, promovida pela Secretaria de Cultura, Desporto e Turismo. Conforme o secretário Ricardo Bertoldo, entre as reformas executadas está a pintura da quadra e das arquibancadas, substituição das redes e a instalação de uma nova iluminação de LED. Ricardo ressalta ainda que os reparos serão importantes para a realização do Campeonato Municipal de Futsal, que terá início neste mês de outubro. Na última quarta-feira, dia 30, foi realizado mais um encontro do Grupo de Gestantes, Puérperas e Rede de Apoio de Nova Palma, promovido pela Estratégia Saúde da Família, o SF3, com a participação da nutricionista Dayana Benetti, com o tema Gestação e Amamentação e Agora, o que posso comer? O encontro abordou a importância da alimentação equilibrada durante a gestação e o período de amamentação. A atividade também proporcionou o esclarecimento de dúvidas e a troca de informações sobre os cuidados nutricionais necessários para a saúde e o bem-estar da mãe e também do bebê. Amanhã, sábado, dia 3, a Secretaria de Saúde de Faxinal do Soturno promove uma ação especial marcando a abertura da programação do Outubro Rosa, campanha de prevenção e combate ao câncer de mama. Amanhã, o posto de saúde da sede estará aberto das 8 da manhã até às 5 horas da tarde, quando serão ofertados os serviços de testes rápidos de HIV, sífilis e hepatites, coleta do exame preventivo com agendamento, solicitações e autorizações conforme indicação de mamografia, ultrassonografia de mamas e ultrassom transvaginal. Haverá ainda a brechó da Liga Feminina de Combate ao Câncer e lanche ofertado pelo Rotary Clube de Faxinaldo Soturno. Durante este mês de outubro, os mesmos serviços serão ofertados em horário especial, uma vez por semana, quando o posto de saúde da sede estará aberto das 6 da tarde até as 9 horas da noite, conforme os agendamentos. Você acompanhou as notícias da região na segunda edição de hoje do Integração Informa. Uma boa tarde a todos. Próxima edição, às 15 para 7 da noite.
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0: Na Rádio Integração 98.5 FM, correspondente Guaíba. Confira nesta edição.
3: Estados Unidos e Austrália suspendem atendimento nas embaixadas e consulados no Brasil.
4: Urnas eletrônicas começam a ser distribuídas às sessões eleitorais de Porto Alegre.
3: Fachin amplia a regra para fechar brechas que burlam sorteio de relatores em processos.
4: Domingo de eleição terá passe livre em ônibus e trens.
3: Este é o correspondente Guaíba, editado pelo Departamento de Jornalismo com chefia de reportagem de Tom Zequir.
4: O funcionamento do comércio e do transporte público terá regras específicas neste domingo, dia do primeiro turno das eleições. Em Porto Alegre, os ônibus terão passe livre. A Metroplan decidiu que o transporte coletivo metropolitano de passageiros será gratuito neste domingo. A gratuidade contempla o transporte coletivo urbano, municipal e intermunicipal. Seguindo resolução do Tribunal Superior Eleitoral, o Transurb também terá passe livre, com o serviço funcionando com horário correspondente ao de dia útil.
3: As lojas poderão funcionar desde que cumpram as regras previstas na Convenção Coletiva de Trabalho. As empresas autorizadas a funcionar com mão de obra também devem organizar a escala de trabalho de forma a garantir aos funcionários tempo suficiente para votar. Bares e restaurantes também poderão funcionar no domingo e devem liberar os trabalhadores pelo tempo necessário para votar.
4: Pelo menos 12 estados terão restrição de venda de bebida alcoólica no primeiro turno das eleições, no domingo. Alguns também já estenderam a proibição a um possível segundo turno. Em 7 deles, a decisão vale para todo o território estadual: Pará, Amazonas, Amapá, Acre, Roraima, Piauí e Maranhão. Em outros 5, Bahia, Tocantins, Sergipe, Mato Grosso e Goiás, a proibição vale apenas para algumas zonas eleitorais.
3: No Rio Grande do Sul, o TRE informou que não há nenhuma decisão expressa da Justiça Eleitoral para decretar lei seca no estado. Eventualmente, juízes podem definir restrições em suas zonas eleitorais.
5: A informação em destaque para o motorista que está na capital, vindo do Centro Histórico para a Zona Norte pela Avenida Assis Brasil. Diversos pontos com retenção, movimento horário, mas é importante dizer que depois que passa João Valig, ele percebe que há maior número de retenção perto da Avenida do Forte e também do Terminal Triângulo. 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Com o trânsito, Dani Pita.
4: O presidente do Supremo Tribunal Federal, Edson Fachin, publicou novas regras para organizar o envio de novos pedidos dentro de processos que já estão em andamento. A decisão ocorre após o sistema de distribuição de processos da corte ter sido usado nos últimos dias de forma estratégica por advogados, partidos e entidades para levar determinadas ações aos ministros que já têm processos relacionados ao tema. A medida serve para garantir que a escolha do responsável por julgar um caso seja sempre feita por sorteio aleatório, acabando com brechas que permitiam direcionar casos para um juiz específico de forma artificial.
3: O ministro André Mendonça, do Supremo Tribunal Federal, enviou hoje ofício às plataformas digitais, determinando o cumprimento dos novos parâmetros para a remoção de postagens que associem o candidato à presidência, Flávio Bolsonaro, à intenção de tirar Nossa Senhora Aparecida, tirar de Nossa Senhora o título de padroeira do Brasil. No ofício, o ministro ressalta que, em situações de dúvida razoável, a publicação deve ser preservada.
4: A Petrobras anunciou hoje nova descoberta de petróleo em águas profundas na bacia da Foz do Amazonas. Segundo a estatal, o novo achado amplia o conhecimento sobre o potencial exploratório da área e fornecerá informações adicionais para avaliar os sistemas petrolíferos da região. A empresa disse ainda que as informações coletadas com essa nova descoberta serão agora submetidas a análises laboratoriais e que as análises feitas com a descoberta de agosto permitem confirmar a boa qualidade do petróleo encontrado.
3: O Guaíba segue em alerta de inundação nesta sexta-feira, segundo a plataforma de monitoramento do governo do estado. Nessa manhã, a estação do Cais Mauá, ponto oficial de medição da cidade, registrou 2,48 metros. A cota de inundação é de 3 metros. No gasômetro, o rio marcava 1,87 metros e permanece em normalidade. Segundo projeção divulgada pela Metsul na quarta, o Guaíba deve permanecer alto até o início da próxima semana, sobretudo por causa do rio Jacuí.
4: Já o nível do rio dos Sinos, em São Leopoldo, nesta sexta-feira, chegou a 4,08 metros, abaixo da cota de inundação, que é de 4,5 metros, conforme monitoramento da Defesa Civil do município. O órgão segue acompanhando a situação e faz monitoramento contínuo das mudanças em tempo real.
3: O Gravataí está em 3,91 metros na estação Passo das Canoas, onde a cota é de 4,75 metros. O rio está recuando centímetro por hora.
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7: Boa tarde a todos os ouvintes da Guaíba. A previsão aponta a sequência desta sexta-feira com a presença do sol, não só aqui pela capital e Grande Porto Alegre, mas por todo o estado do Rio Grande do Sul. Não deixa de ser um dia mais de primavera, né? Depois do amanhecer ameno para frio, cada região teve a sua intensidade. Nós temos uma tarde de temperaturas em torno aí dos 20 graus. Algumas cidades passam um pouco, outras um pouquinho abaixo. Nós vamos assim. Durante o decorrer do fim de semana, pessoal, eu peço que nós tenhamos atenção em relação ao período à noite de sábado para a madrugada de domingo. Na noite de sábado, ao oeste do estado, durante a madrugada de domingo, Rio Grande do Sul como um todo. Esta é uma janela que chama muita atenção para a possibilidade de fortes temporais no Rio Grande do Sul. Chuva forte e com temporais. Ventos que podem se aproximar da casa de 100 km por hora em alguns pontos. Atenção em relação a isso. Vou repetir, noite de sábado para madrugada de domingo, só dentro dessa janela. A gente está acompanhando e vamos atualizando as informações nos próximos boletins. 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
4: Em Porto Alegre, tempo parcialmente nublado, agora na rua Caldas Júnior, 18 graus.
3: Às vésperas do primeiro turno das eleições, a Justiça Eleitoral segue recebendo denúncias de propaganda irregular. Até o momento, mais de 51 mil notificações foram feitas por meio do aplicativo Pardal, sistema eletrônico criado pelo Tribunal Superior Eleitoral para receber esse tipo de ocorrência. O Pardal permite o registro de ocorrências em todo o país. Podem ser encaminhadas irregularidades como propaganda eleitoral antecipada, compra de votos, uso da máquina pública, abuso de poder e uso indevido dos meios de comunicação.
4: As cerca de 3 mil urnas eletrônicas que serão utilizadas em Porto Alegre neste domingo de eleições começaram a ser distribuídas aos locais de votação nessa manhã. Elas saíram do depósito do Tribunal Regional Eleitoral no bairro Niterói, em Canoas, na região metropolitana. 70% das urnas foram levadas em caixas lacradas e identificadas, assim como as cabines de votação e crachás que serão utilizados por mesários administradores de prédios.
3: As outras 30% serão transportadas no sábado. O coordenador de sistemas de eleições e logísticas do TRE, Cássio Vicente Zasso, explicou que o plano de rotas prioriza o envio inicial para seções e zonas eleitorais mais distantes, como o extremo sul de Porto Alegre.
4: Os Estados Unidos suspenderam o atendimento presencial na embaixada em Brasília e nos consulados e agências consulares em Porto Alegre, São Paulo, Rio de Janeiro, Recife, Fortaleza, Manaus e Salvador. O motivo alegado é segurança. Em nota, no entanto, o governo norte-americano não especificou as supostas ameaças que motivaram a medida.
3: Hoje, a embaixada da Austrália em Brasília informou que estará fechada nesta sexta-feira por preocupações com a segurança. O comunicado foi anunciado nas redes sociais pela embaixadora Sophie Davis. Ela cita o fechamento das representações diplomáticas dos Estados Unidos no Brasil.
4: Ouça novamente o correspondente Guaíba às 6:50.
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Olá, olá, boa tarde para você ligado aqui na Rádio Integração de Restinga Seca, 98.5 FM. Estamos iniciando na sua tarde legal mais um programa Show da Tarde, edição de sexta-feira, hoje dia 2 de outubro. Fique com a gente, participe do programa, mande seu recado a partir de agora pelo 5532611270. Peça sua música, o seu recado aqui na Integração de Restinga Seca. Nós vamos até às 15 horas com o Show da Tarde. Depois tem variedades e tem muito mais para você nesta sexta-feira bonita de sol em Restinga Seca. Temperatura agradável, um dia aproveitoso, bom para secar roupa. Então você tem que agilizar, né? Porque amanhã, no final do sábado, já tem a previsão do retorno da instabilidade. Então hoje e amanhã, ainda durante o dia, né, dá para aproveitar, lavar bastante roupa, deixar a casa em ordem, porque depois retorna a instabilidade. 13:18, vamos juntos! Tarde ensolarada na rua Augusto Rossi, a temperatura é de 18 graus. Hoje você concorre a prêmios no programa, hoje tem sorteio, num oferecimento da Erva Mate Amor Gaúcho e também da Dedique Eletrotécnica e Energia Solar. Hoje você concorre participando do programa, manda teu nomezinho completo, informando de onde você é e você vai concorrer a 1 quilo de Erva Mate Amor Gaúcho e um pendente com lâmpada da Dedique Eletrotécnica e Energia Solar. Participe com a gente, é só mandar teu nomezinho completo, de onde você é e informando que você quer participar do sorteio. E no nosso WhatsApp, 5532611270. 13 horas 18 minutos, o sorteio, como sempre, às 16 horas. E você, é claro, vai participando e acompanhando a programação legal da 98.5 FM. Começando com... Banda Porto do Som.

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Uma ótima tarde para você curtindo a 98.5 FM, participando do programa hoje, sexta-feira. Sextou, dia 2 de outubro. Hoje você concorre participando do programa, nomezinho completo, informando de onde você é, concorre a 1 quilo de erva mate Amor Gaúcho, erva boa pro teu chimarrão, e também um pendente com lâmpada da Dedique Eletrotécnica e Energia Solar. Então aproveite, participe do programa e concorra aí aos brindes desta sexta-feira. Agora 13h22. Lembrando que o sorteio é às 16 horas, né? Às 4 da tarde. 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Esta é a integração de Restinga Seca, uma ótima tarde para você, obrigado pela sua companhia. 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Boa tarde, Zenir Fontana, lá na parte alta da cidade, ligada na integração. Obrigado pela companhia. Também o José Kanieski, tá ligado na programação da 98.5. O recado para Dona Tereza Garcia, ali da rua, né? Adão Garcia. Obrigado pela companhia, Dona Tereza Garcia. É, agora é o mês de outubro, é o mês dela, né? Tá aí curtindo a 98.5, coisa boa. Saúde, Dona Tereza. Participando também do sorteio de hoje. Boa tarde para a Claudéria Costa, da Lomba Alta. Tá participando do sorteio e pede música do Rick Renner. Essa é a integração de Restinga Seca, 98.5 FM. Sextou.
É um programa que leva o recado, a música, o embalo legal pra você, meu amigo curtindo a integração. Tá cantando Rick Renner, Coisa de Deus.

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1: 13:31.
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Agora faltando 23 minutos, apenas 23 minutinhos para as 2 da tarde, tarde ensolarada, sexta-feira, hoje dia 2 de outubro. Continue com a gente, mande seu recado, você está na integração de Restinga Seca, uma ótima tarde. Hoje 2 de outubro. Vamos juntos com a programação legal aqui da 98.5. 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

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Integração, 20 minutos para as duas. 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Vamos juntos, música e o embalo legal da sua tarde, integração de Restinga Seca. Boa tarde, Bruno Oliveira, lá de Santa Maria. Ela é fã do Amado Batista, né? Ela quer ouvir o Amado Batista. Como é que é o nome da música? Teimoso Demais, olha aí. Maravilha, um abraço, Bruno. Uma ótima tarde para ti, para os nossos amigos de Santa Maria. Também tem o recado da Dina Tereza aqui de Restinga Seca. Ela está homenageando a filha Patrícia amanhã, sábado, dia 3 de outubro. Ela completa 4.3, tá? Uma guria ainda, né? Tá aí mandando a homenagem, desejando muita saúde para Patrícia. Filhota, então, amanhã mais um ano de vida. E a homenagem e a música também no programa. E também está participando do sorteio, né? Hoje, você que participa aqui do programa Show da Tarde, do Variedades, você concorre... Cadê meu papelzinho? Você vai concorrer ao quilo de erva da Erva Mate Amor Gaúcho e também a um pendente com lâmpada da Dedique Eletrotécnica e Energia Solar. Então é a oportunidade de você concorrer a esses brindes nesta sexta-feira. É só mandar o teu recado, nome completo, informando de onde você é ali no nosso WhatsApp. É o 5532611270. Boa tarde, Fernanda Souza, também está ligada com a gente, já está concorrendo aqui. Um abraço, Fernanda. Olha aí, boa tarde, Andréia, aqui de Restinga Seca, também participando do sorteio. Boa sorte, Andréia. A dona Eva Pedroso, lá de São Miguel Velho, também. Um abraço, André, a dona Eva, né? O recado especial, boa tarde, Valdemar, a dona Carmen Vone, o pessoal da Boca do Monte, em Santa Maria. Pediu Elton John, fica pro Variedades, né? O pedido das antigas. Tá cantando então o pedido com o Amado Batista.

0: Integração, 10 minutos faltando para as 2 da tarde.
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Uma ótima tarde para você ligado na Integração de Restinga Seca. Tarde boa, sexta-feira, dia bonito, é ensolarada a sua tarde. Vamos aproveitando essa tarde legal, curtindo a Integração de Restinga Seca. Um excelente final de semana para você, final de semana que vai começando. Logo mais, né? Chegou 18 horas, vamos animado. 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Este é o ritmo legal da sua tarde. Você já mandou o recado aqui no 5532611270? Hoje você concorre a um quilo de erva mate Amor Gaúcho e também concorre a um pendente com lâmpada da Dedique Eletrotécnica e Energia Solar. Participe, nome completo e de onde você é no nosso WhatsApp para concorrer aos brindes. Os atuais Eu Tive um Amor. É o pedido da Nilce Silveira, lá de Formigueiro. Abraço para Jaqueline Abic também, lá do Bom Retiro. Cleone Silveira, do Faxinal de Eugênia, obrigado pela sintonia. A Dirlane Carvalho, lá de São Miguel, obrigado pela sintonia.

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1: 2 horas em Porto Alegre, 18 graus. Por mais um dia, moradores das ilhas de Porto Alegre vivem a preocupação do avanço das águas do Guaíba, com as marcas não parando de subir nas últimas horas. Na Ilha Grande dos Marinheiros, a água já alcançou diversos trechos da principal rua da localidade. A Defesa Civil Municipal recomendou que veículos de menor porte não passem pelo local. Abrigos foram mobilizados e podem ser usados caso seja necessário. 2 novos cursos serão oferecidos no novo campus da UFRGS, que será instalado em Caxias do Sul, na Serra. O Conselho Universitário aprovou o funcionamento das graduações de Engenharia Industrial e Administração. A previsão de início das aulas dos cursos oferecidos na unidade é março de 2027.
2: Para quem está na capital, pela Avenida Protásio Alves e vem da Zona Norte para o centro, diversos pontos com retenção, principalmente na rótula da Manoel Elias, mais adiante também perto da Rita Ragô. E o ponto mais crítico é próximo à Neuza Brizola, onde o motorista vai perceber que a retenção se mantém. 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Com o trânsito, Dani Pita.
1: Tempo bom em Porto Alegre, agora na Rua Caldas Júnior, 18 graus. A Polícia Militar do Distrito Federal enviou hoje efetivo do Batalhão de Operações Especiais para reforçar a segurança no entorno da Embaixada dos Estados Unidos em Brasília. A medida foi adotada após a representação diplomática norte-americana emitir alerta e suspender temporariamente os serviços consulares presenciais no Brasil. O comando da PM disse que o envio da tropa foi feito a pedido da embaixada e em comum acordo com a corporação. Guaíba Notícias, próxima edição às 3 horas.
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Vamos juntos. 98.5 FM. Agora são 14:09. Você está aproveitando bem a sua tarde de sexta-feira, hoje dia 2 de outubro. É o ritmo legal da sua tarde, 98.5 FM, vamos juntos. É a integração, claro, sempre sua parceira, levando música e o recado para você. 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

0: 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Obrigado pela parceria, os amigos que estão ligadinhos na integração, a Fernanda aqui na cidade, a dona Eva Pedroso lá em São Miguel, também a Dirlane. O pessoal de São Miguel está ligado aqui na 98.5, a Jaqueline Abic lá no Bom Retiro, ligada na integração nesta linda tarde de sol. Coisa boa, boa sorte participando da promoção. O recado para Cleone Silveira do Faxinal de Eugênia, a Nilce também lá de Formigueiros, amigos curtindo a integração, maravilha. O nosso abraço para quem mais? Boa tarde, Mike. Eu quero participar. Também está participando a Josi Becker, lá do Faxinal de Eugênia. Um abraço, Josi. Assim como a amiga Andréa Camargo, aqui de Restinga. Tem um áudio que nós vamos ouvir agora. Vem lá de Caçapava do Sul. É o Alisson. É isso? Vai lá, Alisson. Dá o teu recado. Boa tarde.
1: Boa tarde, Marco Alexandre. Tudo bem? Não? É o Alisson aqui da Caçapava do Sul. Estamos aqui ouvindo a integração novamente. Graças a Deus. Só peguei uma folguinha hoje. Estamos aí curtindo a integração o dia todo. Queria mandar um abraço aí para vocês. Aí, ó. A sintonia de vocês aí é muito boa, meu irmãozinho. Queria ver se tem como rodar uma música para mim, Terceira Dimensão. Um pedacinho do seu coração é meu. Aí se tiver como mandar aí pra minha mulher aqui e o meu amigo Caruso que tá aqui junto comigo, estamos tomando uma cervejinha aqui, meu irmãozinho. Tá bueno? Um abraço, fica com Deus.
0: Valeu, um abraço pra ti também, seu Alisson. E a música então, Terceira Dimensão.

0: Integração agora 14 horas e 20 minutos.
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Integração 98.5 FM. Obrigado pela sua companhia, ritmo bom da sua tarde. Hoje que nós estamos na sexta-feira, sextou, dia 2 de outubro.

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Obrigado pela sua companhia, uma ótima tarde para você. A tarde é de sol, temperatura agradável aqui em Restinga Seca. Uma tarde ensolarada, boa. Na rua Augusto Rossi, a temperatura é de 19 graus. 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Agora 14:27, mas enquanto isso eu lembro que a Loja Mais RS tem tudo o que você precisa para trabalho e segurança em um só lugar. 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Olha aí como é que tá o seu Auxílio Beck, a dona Celia Beck, lá no Barro Vermelho, curtindo a integração de Restinga Seca. Obrigado pela companhia, dona Tereza Garcia, já mandou o seu recado aqui, né, tá participando da promoção. 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Agora 14:30. Boa tarde, Alisson de Lara, obrigado pela companhia, Alisson, também está ligado no programa. Integração 98.5 FM, sextou.
É o ritmo legal, é a integração 98.5 FM. Adriana Ribeiro.

0: Integração, 22 minutos para as 3 da tarde.
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Obrigado pela sua parceria. Tarde de sol. Estamos aí com a temperatura em 19 graus. O programa segue no seu rádio. 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

0: Integração, agora 14 minutos para as 3. Vamos juntos, música legal, você está na Integração de Restinga Seca 98.5. Boa tarde, Cibele Martins, ali da Bela Vista, também participando do sorteio aqui na Rádio Integração. Juliano, lá da de Agudo, né? Um abraço, Juliano, obrigado pela sua sintonia. A Terezinha Menegais, obrigado pela parceria, dona Terezinha. E no Pedregulho, este povo está curtindo a integração. Vamos juntos. Deixa eu ver rapidinho o recado aqui do seu Juliano de Agudo.
1: Boa tarde, amigos da vida.
0: Boa tarde.
1: Sim, Juliano de Agudo, sempre na escuta, Mike. Toca aí, Banda Alma Nova, Amor Profundo. Tá bem, manda pra toda essa calçada bacana, amigos ouvintes aí. Pessoal lá do Fundo Formigueiro, meu amigo conterrâneo, seu Joaquim Penteado, Helena Penteado, sempre na escuta do programa lá. Ali na Colônia, então Farias, no Fundo do Formigueiro. É, rapaz, teve boa audiência lá no Fundo Formigueiro. Seu João Pedro Cardoso, Azair também. João Pedro e Azair lá no Rincão do Jacob. E João Pedro Cardoso e a Kika. Desculpa aí que é meu equívoco, meu erro aí. João Pedro Cardoso e a Kika lá no Fundo Formigueiro, no, acho que é Pato Cardoso. No Fundo Formigueiro e o João Pedro e a Zair lá no Rincão do Jacob, tá bom? Feito, e também o seu Toninho Cardoso, homem do bigode grosso, tempo antigo, usa bigode aí, Toninho usa bigode. Tá bom, pessoal? Vamos que vamos. Sou Marino Machado e Leandro Gonçalves também. Feito.
0: É isso aí, mandou alô pro formigueiro todo, né? Um abraço, Juliano. Agora 13 minutos para as 3. Alma Nova cantando para você.

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Agora faltando 5 minutinhos para as 3 da tarde. Já já tem Guaíba Notícias, trazendo para você o que é informação no estado, no Brasil e no mundo. Você segue participando com a gente, mandando seu recado. Essa é a 98.5 FM. Vamos juntos, música legal, você participando aqui na integração. Abraço a Tamires Pauleto, os amigos que moram ali no Buraco Fundo. Obrigado pela parceria. Também participando do sorteio, obrigado pela sintonia. O Alisson de Lara, acho que é do Pasta Serraria, né, Alisson? Obrigado pela companhia. A Maria Friedrich, também lá do Barro Vermelho, obrigado pela sintonia. Boa sorte para você, o pessoal que vai participando. Hoje você concorre a 1 quilo de erva mates Amor Gaúcho, né? Amor Gaúcho, aquela erva ideal para o teu chimarrão. 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Um abraço para o Jonathan, a Kimberly, a nossa amiga que trabalha lá. É a nossa amiga, que eu vou lembrar o nome dela. Pera aí, a Thaísa. Um abraço à equipe da Eletrotécnica Dedic. Hoje, então, às 16 horas, tem sorteio. Continue com a gente. Integração no seu rádio. É o Ritmo Legal, é a 98.5 FM, na sua sexta-feira. Daqui a pouco tem variedades com as músicas que marcaram época, já já aqui na 98.5 FM. Tá cantando Banda Legal.

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1: 3 horas em Porto Alegre, 18 graus. Quem pretende usar o e-título no primeiro turno das eleições de 2026 precisa baixar e ativar o aplicativo até amanhã, véspera da votação. Além de instalar, é preciso concluir a validação. O aplicativo é gratuito e está disponível para Android e iOS. O download deve ser feito nas lojas oficiais Google Play ou Apple Store. Ao menos 9 estados do país têm proibição de venda de bebida alcoólica no primeiro turno das eleições. A restrição, que antes tinha alcance nacional, passou a ser segmentada por estados e decidida pelos tribunais regionais. Rio Grande do Sul e outras 13 unidades da federação não têm restrição. Confira a lista em guaiba.com.br.
2: Boa tarde. Eu chamo a atenção do motorista utilizando a perimetral na Carlos Gomes em direção ao aeroporto. Tem um ponto de retenção antes do cruzamento com a Nilo Peçanha devido a um relato de ocorrência. Enquanto isso, quem utiliza a perimetral em direção à Zona Sul encontra alguns pontos de retenção na altura da Plínio, mas que depois já flui melhor em direção à Protásio Alves. Falando na Protásio, ela é bem movimentada agora para quem segue em direção ao centro, naquele trecho entre a Neuza Goulart e a Ramiro Barcelos. Enquanto isso, quem utiliza em direção aos bairros encontra alguns pontos de retenção, mas sem causar grande lentidão. 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Com o trânsito, Fernanda Feltes.
1: Tempo bom em Porto Alegre, agora na Rua Calda Júnior, 18 graus. Preços dos alimentos registram nova alta em setembro. Sinara Félix.
3: Foi o que indicou o relatório mensal da Organização das Nações Unidas para Alimentação e Agricultura. De acordo com a FAO, o aumento dos preços foi atribuído às perturbações no transporte marítimo no Mar Negro e no Estreito de Hormuz, além dos impactos climáticos. O açúcar atingiu o nível mais alto desde 2025, com alta de 6%. Foi o terceiro aumento mensal consecutivo. A FAO destacou que, caso as tensões continuem, os alimentos devem sofrer nova alta nos preços. Com a área econômica, Sinara Félix.
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15h09, iniciando no seu rádio mais um programa Variedades. A partir de agora, não tem mais as novinhas. É, você ouve apenas os grandes clássicos aqui na Rádio Integração. Por isso, participe com a gente, mande seu recado pelo 5532611270 e peça a sua. Lembrando que hoje você concorre a uma... seria uma luminária, né? Seria um pendente com lâmpada da Dedique Eletrotécnica e Energia Solar, um brinde super legal aí para decorar sua casa, e também um quilo de erva mate Amor Gaúcho, você concorre hoje. Então participa, manda o nomezinho completo de onde você é ali no nosso WhatsApp, no 5532611270, ou liga para cá também, né? No 5532611270, para você participar desta promoção. Lembrando que só tem mais menos de uma hora, né? Os próximos 50 minutos aí para você participar, porque depois já tem o sorteio às 16 horas. Vamos juntos, música e o embalo, chegando pro Valdemar Saque, lá da Boca do Monte, ele e a dona Carmen Ivone, curtindo o programa. Ele vai relembrar de 1984, Elton John.

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Nesta sexta-feira, dia 2 de outubro. Tarde de sol em Restinga Seca, 19 graus. Uma ótima tarde para você que está na estrada. Obrigado pela sua companhia, amigos da 287, da 392. Você que está aí pelo centro de Santa Maria, girando, ele, claro, né, resolvendo aí os seus assuntos, mas o radinho sempre ligado na integração aí no seu carro. Ou você que está aqui nas cidades da Quarta Colônia, Restinga Seca, Faginal do Soturno, São João do Polêsme, Nova Palma, Dona Francisca, Silveira Martins, Ivorá, obrigado pela sua parceria. Ou você que está aqui em Agudo, Paraíso do Sul, Novo Cabrais, obrigado pela sua parceria. Candelária, integração juntinho de você. São Cepé, Formigueiro, Caçapava, não importa, a integração é tua parceira. Vamos juntos, a música, o embalo legal aqui na 98.5 FM. É a Rádio Integração juntinho de você, meu amigo, levando o recado, a música e a sua participação pelo 5532611270. São os últimos minutos aí para você concorrer na promoção do pendente com lâmpada da Eletrotécnica de Dick e também do quilo de erva, né? Da erva mate Amor Gaúcho, uma erva gostosa, bem verdinha pro teu chimarrão especial. 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

Integração 15 com 21. 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

Olha aí, boa tarde, a Maria Luísa Gás, lá de Três Vendas, participando aqui da promoção também. Um abraço, Maria Luísa. É, já rodou música do Elton John, né? Ela pediu na hora que tava rodando o Elton John. Então não vai rodar de novo o Elton John, mas vamos trazer outra especialmente pra você, tá, amiga? Maria Luísa Gás, né? Já tivemos aí o Elton John no programa. Boa tarde também para Ana. Teu sobrenome, Ana. Tem que ser o nomezinho completo para participar do sorteio. Também um recado aqui. Boa tarde para quem está com a gente. A Rosane Milbrat. Um abraço, Rosane. Está participando do sorteio. Aqui ainda tem muita água do Rio Jacuí. Lá no Barro Vermelho, ela mostrou a foto da lavoura, né? Branquinha de água aí, né? Não tá fácil. É, o Jacuí ainda segue cobrindo aí um grande ponto de lavouras, porque realmente está acima da cota de inundação, né? Então faz parte, as lavouras aí ficam cobertas de água, né? Um abraço, Rosane Milbrat. Esses trechos de várzea, né? Principalmente são mais atingidos aí pela cheia do Jacuí. Um abraço! Agora 15 horas 24 minutos. Tem também um recado no programa de quem mais? Boa tarde, Mike. Eu gostaria de participar da promoção. Laureci Carvalho, povo da Várzea do Meio. Um abraço, Laureci. Vai participando, assim como muitos amigos que estão com a gente. Integração 15 com 24.

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Vamos com música. Depois tem mais recados no programa. Agora... 1985, Fábio Júnior, Quando Gira o Mundo.

0: 15 horas 29 minutos, você relembrou de 1985, Fábio Júnior, Quando Gira o Mundo.
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Integração de Restinga Seca, agora 15 horas e 34 minutos. 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Obrigado pela sua companhia, fiel sintonia na integração. Estamos nos aproximando dos 48 anos da Rádio Integração, né? Em dezembro, dia 2 de dezembro, né? São 48 anos de integração. Rumo aos 50. 25 para as 4. 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

0: Integração de Restinga Seca, 24 minutos para as 4 da tarde. Vamos de imediato para os fatos do dia.
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0: Olha aí, vamos aos fatos de hoje, dia 2 de outubro.

Olha aí, hoje, 2 de outubro, é o dia de número 275 do ano no calendário gregoriano. Faltam 90 dias para acabar o ano de 2026. Hoje, dia 2 de outubro, nesta sexta-feira, a Lua está na fase cheia, com 68% de visibilidade no céu. Essa fase segue até amanhã, dia 3 de outubro, quando, às 10 horas e 26 minutos, torna-se Lua Minguante. Portanto, como já entra amanhã, né, a Lua Minguante, vamos destacar para você que na fase da Lua Minguante, a influência da Lua sobre a Terra é baixa. Isso acontece porque ela não está alinhada com o Sol. E por isso, a sua força de gravidade e sua luminosidade é menor. Com isso, a gravidade da Terra exerce maior influência, uma vez que não está competindo com a força gravitacional da Lua. Dessa forma, a seiva tem dificuldade de subir para o caule, ou seja, ir contra a gravidade da Terra, ficando assim concentrada nas raízes da planta. Com isso, a fase minguante é propícia para plantar raízes e tubérculos, porque nascem embaixo da terra. Tudo que nasce embaixo da terra é bom plantar nessa lua minguante. Daí é o caso do rabanete, batata, cenoura, inhame e beterraba. Nos cuidados com o cabelo, na lua minguante, é a fase boa para fazer procedimentos que você quer que tenham maior durabilidade. É bom para pintar os cabelos, para fazer cortes de manutenção, para tratamentos detox. Se você gosta de cortes bem curtinhos, essa é uma fase boa para esse tipo de corte, porque os fios, eles tendem a crescer mais devagar e o seu corte durará mais. Fios muito armados e volumosos, se você não gosta de volume, eles também vão se beneficiar de um tratamento natural ou de um corte nessa fase da lua. Os serviços indicados são corte para cabelos muito volumosos, coloração vegetal, hidratação tonalizante, desarmamento natural e detox capilar. Então, são as observações importantes para a fase da lua que inicia amanhã, a lua minguante. Hoje, dia 2 de outubro, é o Dia Internacional da Não-Violência, dia do quadro complementar de oficiais. Também é o aniversário de Porto Velho. Rondônia, né? Também temos que hoje é o Dia Internacional do Sorriso.

data lembra o poder de um gesto simples, capaz de transmitir alegria, simpatia e boa vontade. O sorriso. Mais do que uma expressão de felicidade, o sorriso também desempenha um papel importante nas relações humanas. Ele pode ajudar a demonstrar receptividade, aproximar pessoas e tornar as interações do dia a dia mais agradáveis. O Dia Mundial do Sorriso foi criado em 1999 por Harvey Ball, um artista comercial norte-americano que ficou conhecido por criar o famoso Smile Face, que é aquela carinha amarelada sorridente que a gente usa no WhatsApp, né? A primeira edição da data aconteceu em 1º de outubro de 1999. E desde então passou a ser conhecida aí no mundo todo. Sorrir faz bem. Sorrir envolve diferentes músculos do rosto e está relacionado a processos emocionais e sociais. Pesquisas mostram que o sorriso também possui uma importante função na comunicação. Aproveite, sorria! O sorriso é o idioma mais universal que existe. Se vamos ter rugas, que seja de tanto sorrir. Sorrir abre caminhos, desarma os mal-humorados, contamina. Mas sorria com a alma e não apenas com os lábios. Então tá aí o recado pra hoje. Sorria e o mundo vai rir pra você também. Mas também temos mais fatos para esta data, o dia 2 de outubro. Na história temos que em 1947 é inaugurado o Museu de Arte de São Paulo, MASP. Em 1960 é inaugurado o Estádio do Morumbi em São Paulo. Em 1961, o Congresso Nacional aprova emenda constitucional que institui o regime parlamentarista no Brasil, evitando que o vice-presidente João Goulart assuma a presidência da República após a renúncia de Jânio Quadros. Em 1992, acontece a chacina do presídio Carandiru em São Paulo, com 111 detentos mortos pela polícia militar após uma rebelião. Também nessa data ocorre o afastamento do presidente Fernando Collor, após sofrer um impeachment em 29 de setembro. Em 2 de outubro de 1997, ocorre a terceira e última visita do Papa João Paulo II ao Brasil. Personalidades que nasceram nesta data, vamos destacar apenas uma, que daí já fecha os fatos do dia, que foi um cantor do cenário nacional. É um cantor muito conhecido.

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1: Há exatos 81 anos, nascia Vanderlei Alves dos Reis. Vando. Cantor, compositor. Nasceu no dia 2 de outubro de 1945 em Bom Jardim, Minas Gerais. Morreu no dia 8 de fevereiro de 2012. Se estivesse vivo, completaria hoje 81 anos.

Olha aí, o Vando. Esse apelido Vando foi dado pela avó dele quando ele ainda era pequenininho. E antes da fama, ele trabalhou como caminhoneiro e feirante. Ele se formou em violão erudito e começou a compor sambas e teve as suas primeiras músicas gravadas por outros artistas a partir de 1973. E estourou nacionalmente em 1975 com a música Moça, que integrou a trilha sonora da novela Pecado Capital. Mas o que consagrou ele mesmo foi a música que você vai ouvir agora, de 1985, Fogo e Paixão. E com ela fechamos os fatos do dia. É

0: De 1985, você ouviu Vando cantando Fogo e Paixão. Ele que, se estivesse vivo, completaria hoje os seus 81 anos. Olha só, ainda dá tempo de você participar da promoção, hein? 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Daqui a pouquinho o sorteio às 16 horas. Integração, 10 minutos para as 16 horas.
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Estamos de volta agora, 5 minutos para as 4 da tarde. Você ligado aqui na Rádio Integração de Restinga Seca, 98.5 FM. E a partir de agora estão encerradas as participações do sorteio, né? Vou colocar o Heraldo aqui, que foi o último que participou, né? Um abraço, amigo Heraldo, povo das Tunas, ligados aqui na Rádio Integração de Restinga Seca. Obrigado pela sua parceria. Depois da música, então, a gente já tem o sorteio aqui no programa. Agradecendo a sua parceria, você que está ligado na Rádio Integração. 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

Esta é a sua Rádio Integração de Restinga Seca. Obrigado pela sua parceria. Que bom que você está com a gente. Vamos com música e o recado na integração. Olha aí, o povo curtindo a integração 98.5. Daqui a pouco a gente continua com o recado. Agora nós vamos com música, porque depois da música já tem o sorteio no programa. Agora você vai ouvir a música que embala a sua tarde na Rádio Integração de Restinga Seca. Tarde joia, boa, de 2 de outubro. Tá cantando no programa... Não é a GP, né? Não é a GP, não. Tô trocando... Ah, sim, é o pedido da Rosane Vasconcelos, lá de Cachoeira do Sul. Quase que eu me passei aqui. Eu ia rodar outra, né? É a música da Perla, Eu Vou Sonhar, o pedido da amiga Rosane Vasconcelos, de Cachoeira do Sul. 1:04. ...1980.

0: Agora são 16 horas e 3 minutos. Esta é a Rádio Integração de Restinga Seca, na sua tarde legal, tarde bonita, de sol em Restinga Seca. Aqui na Rua Augusto Rossi, nós estamos com a temperatura na casa dos 19 graus, estabilizou nos 19, tá uma tarde bonita, ensolarada, tá bom pra secar roupa, você que lavou roupa ou você vai lavar amanhã, tem que lavar de manhã cedo, viu? A previsão, segundo a Metsu Meteorologia, é a instabilidade retornar no final do sábado, né? Início da noite, então vamos aproveitar aí essa trégua do clima para deixar tudo em ordem. Agora 16 horas e 4 minutos aqui no estúdio da Rádio Integração, já está a nossa colega Elisana Praz. Elisana, nossa auditora dos sorteios da Rádio Integração. Boa tarde, Elisana.
1: Boa tarde ao colega Maico, boa tarde a você que nos acompanha nesta tarde de sexta-feira, retornando hoje para mais um sorteio aqui na Rádio Integração.
0: Isso mesmo, e hoje, conforme anunciado, nós tínhamos a erva mate Amor Gaúcho, né? Eu ia dizer sabor, mas é o Amor Gaúcho, aquele amor da hora do chimarrão, o amor que você tem pelo chimarrão, esta erva mate especial que é nova parceira aqui da Rádio Integração e que traz, ela é edição CP, né? 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Então tem aí a erva mate Amor Gaúcho, parceira aqui da Rádio Integração. E hoje leva uma erva mate Amor Gaúcho, um ouvinte,
1: um quilo,
0: né?
1: Um quilo de erva.
0: Bom chimarrão. E o outro brinde é um pendente, né? Com lâmpada.
1: Lâmpada.
0: Isso mesmo, da Eletrotécnica de Dique Energia Solar. É muito bonito, né? Especial aí pro pessoal colocar na sala, criar um clima diferente, né? Tem o pessoal que coloca aquelas luzes que é transparente, né? Deve ser dessas que vem junto. É especial, é muito bonito esse pendente especial aí para você instalar na sua sala, enfim, fazer um design especial, moderno aí para tua sala de estar ou então a sala de receber os amigos. Então, vamos ao sorteio, Elisana Praz. Temos aí ouvintes ligados, atentos ao sorteio. Vamos ao sorteio. E o que vem em primeiro brinde, Elisana?
1: O primeiro brinde, então, é um quilo de erva Amor Gaúcho.
0: Erva Amor Gaúcho, olha aí, pra hora do teu chimarrão.
1: Número 14.
0: O número 14 sai para Andréia Camargo, Restinga Seca. Parabéns, Andréia Camargo, Restinga Seca. Ela leva, então, um quilo de erva Amor Gaúcho, a erva boa para o teu chimarrão e para você saborear aquele chimarrão gostoso logo cedo ou à tardinha. Outros gostam de tomar o chimarrão à tarde também, né? Especial, qualquer horário cai bem.
1: Tem gente que toma o dia todo.
0: E tem gente que toma de noite, né? Eu não sei como consegue tomar mate de noite. Não precisa ir no banheiro depois, dormem que é uma beleza. Ou tem gente que é tão viciada que toma o chimarrão de noite mesmo tendo que acordar de madrugada, né?
1: Ou às vezes o organismo está tão acostumado, né?
0: Nem sente, mas é uma maravilha. Então você toma aí na hora que você quiser o seu chimarrão. Parabéns, Andréia Camargo, Restinga Seca. Leva então a erva mate Amor Gaúcho. Agora é o pendente, né? O pendente com lâmpada da Eletrotécnica Dedique.
1: Número 5.
0: Número 5. Olha aí, número lá no início. Número 5. Sai para Tamires Pauleto. O pessoal que mora lá no Buraco Fundo. Esse ponto turístico aqui de Restinga Seca. Parabéns, então, Tamires Pauleto. Olha aí, que letra bonita quem anotou, né? Mas dá para entender que é Tamires Pauleto. Fui eu mesmo que escrevi. Que fique claro.
1: Começar a decifrar.
0: Que fique claro que eu tô com dificuldade para entender minha própria letra. É a Tamires Pauleto, Buraco Fundo. Parabéns, Tamires! Ela levou, então, um pendente com luz. Agora, o que que os ouvintes precisam fazer, Elisana Praz?
1: Então, a Andréia Camargo, que foi a vencedora da erva Amor Gaúcho, ela deve vir aqui na Rádio Integração, né? Que a erva tá aqui. Inclusive, a gente ganhou também um exemplar do coisa. Já tomou o chimarrão. Realmente, ele é muito bom. Bem gosto, bem amarguinho.
0: Especial.
1: Eu particularmente, gosto do chimarrão bem amargo, bem forte.
0: Especial.
1: Excelente. Então, ela vem aqui na Rádio Integração que o pacote da erva tá aqui. A Tamires Pauleto, lá do Buraco Fundo, que foi a ganhadora do pendente, retira direto lá na Eletrotécnica Dedica. Então, nos passe certinho o nome dela ou de quem vai retirar o brinde com o número do documento, né? Que a gente vai repassar lá para a Dedica e pode tirar o brinde diretamente lá na Eletrotécnica Dedica.
0: Maravilha! Então, olha aí. Passa teus dados para cá, viu? Dona Tamires Pauleto, o pessoal ali do Buraco Fundo, manda certinho ou o teu nome ou de quem vai retirar com o documento, né? No caso, o CPF, para que a gente possa repassar lá para a Eletrotécnica Dedic. Só repassando para a gente o documento é que você pode retirar na loja, né? Não dá para ir direto lá sem mandar para nós antes, que eles não vão saber quem foi. Então é importante você passar o teu documento aqui para a gente. E a Andrea...
1: causa um constrangimento para eles, né? Que não estão sabendo o que está acontecendo, e é para a própria pessoa, né? Também.
0: Exatamente.
1: Então, melhor fazer certinho. Então passa para cá, né? O nome certinho,
0: é mais garantido.
1: E o número do documento que a gente repassa para a loja lá, fica tudo certo.
0: Exatamente. E a Andrea Camargo vem aqui, né?
1: Vem aqui na Rádio Integração para retirar a erva aqui direto na...
0: Maravilha. O pessoal tá comentando aqui que essa erva é boa, viu? A Josi Becker, lá do Faxinal do Eugênia, diz que a erva Amor Gaúcho é maravilhosa. Então ela já deve saborear aí o chimarrão com a erva mate Amor Gaúcho. Semana que vem tem mais, viu? Semana que vem a gente vai ter mais sorteio da erva mate Amor Gaúcho, tá? Josi Becker, né? Participa semana que vem também, viu? Um abração. Ah, olha aí, a Tamires já confirmou que ela vai retirar aqui. Maravilha, parabéns, Tamires. E, Elisana, desejo um excelente final de semana. E lembrando que esse final de semana é um final de semana muito importante, né?
1: Exatamente, né? Vamos exercer o nosso direito de voto, né? Escolher os nossos novos representantes no Congresso Nacional, também os nossos governantes do Estado e também do nosso país.
0: Exatamente, e a Rádio Integração vai fazer uma cobertura especial, né?
1: É, como já é tradição, a Rádio Integração vai estar acompanhando então durante todo o dia, né? Vai dar boletins em algumas sessões da cidade, né? Como é que está o andamento, principalmente porque como são 6 votos que a pessoa tem que digitar na urna, né? Acredita-se que vai ser uma votação um pouco mais demorada até a pessoa conseguir, né, finalizar a votação. Então, de repente, pode ocorrer algumas filas, né?
0: Exatamente, demora um pouquinho.
1: Um tempo maior de espera nas filas, né? Então acompanhe pela Rádio Integração que a gente vai estar informando, de repente, os locais onde as filas estão maiores ou até um momento em que o movimento está menor, que a pessoa pode aproveitar, né, para fazer o seu voto. E depois, às 5 da tarde, então, a apuração dos votos também, acompanhando aqui as sessões de Restinga Seca, Paraíso e Formigueiro, que são os municípios atendidos aqui pela nossa zona eleitoral.
0: Exatamente.
1: E também, claro, né, a informação em nível do Estado e do país também, né? A apuração dos votos, a contagem, voto a voto, né? Para ver quem são, então, os candidatos que vão provavelmente passar para o segundo turno. Para o governo do Estado e para presidente.
0: A partir de que horas nós vamos ter a cobertura ao vivo da tarde? É a partir das 17,
1: A apuração dos votos começa a partir das 17, né? Quando fecha as urnas.
0: Mas antes a gente já vai estar com informações.
1: Sim, antes daqui, né? Já vai estar direto aqui no estúdio e também lá no cartório eleitoral com informações, né?
0: Live,
1: a respeito,
0: né,
1: do pleito também, exatamente.
0: Muito bem, então acompanhe domingo essa programação especial na Rádio Integração. E amanhã, sábado, dia de sol, tem que aproveitar para fazer o que amanhã, Elisana?
1: Amanhã é o dia de fazer aquela faxina e, né, primeiro bota a roupa pra lavar, enquanto tá lavando.
0: Exatamente.
1: Já vai faxinando a casa.
0: Começa
1: já
0: pela roupa, porque depois o tempo muda, né? A Metsul tá indicando. Então é importante aí aproveitar bem o sábado. Esse é o recado, Elisana? Bom final de semana?
1: Exatamente, bom final de semana. Até domingo, então, na cobertura das eleições.
0: Valeu, Elisana Paula Praza, nossa auditora dos sorteios da Rádio Integração, fazendo esse lembrete importante para a votação que nós temos no domingo. É, eleições 2026, e a Rádio Integração vai fazer uma ampla cobertura ao longo do dia, trazendo informações da nossa região para você. Agora, 16 horas, 12 minutos e meio.

0: Tá, então, as contempladas de hoje, né, foi a... Deixa eu pegar o papel aqui de novo. Foi a Andréa Camargo, de Restinga Seca, e também a Tamires Pauleto, ali do Buraco Fundo. As contempladas de hoje foi a Erva Mate Amor Gaúcho e também o Pendente com Lâmpada. Muito legal, né, da Eletrotécnica Dedic. E semana que vem nós vamos ter mais Erva Mate Amor Gaúcho pro teu chimarrão. Agora, 16 horas, 13 minutos. Vamos juntos, música e um embalo legal. Você está na Rádio Integração de Restinga Seca. Tem um áudio antes aqui da música do Heraldo. Ele fala pra gente como é que tá a questão lá das tunas, né? O pessoal que tem casa lá nas tunas, principalmente, fica querendo saber informações. Ele fez um vídeo, mas no áudio, né? Dá pra gente ter uma noção dessas informações. Boa tarde, Heraldo.
1: E aí, Maico, sim. Eu mandei escrito pra ti. Agora eu vou mostrar a situação, como é que tá a água aqui nas tunas aí, bem rapidinho. Se você quer aqui, olha, tô aqui no segundo piso, e o rio lá, a associação lá, quem conhece, né? E tá assim a situação, mas até que tá baixando rápido. Aqui ó, temos cozinha improvisada, panela, fogareiro, a geladeira, tudo aqui ó, tudo improvisado no segundo piso aqui, tá? Mostrar aqui, ó, lá embaixo, lá, a escadaria, temos tranquilo, temos barcos, ah não, os barcos saíram agora para levar o pessoal, um buscar o outro e leva outro, tá bom? Maicon, um abraço, tudo de bom, pela atenção. Saúde.
0: Saúde para você também, obrigado pela informação, né, que tá baixando lá o nível no rio e, claro, ali nas casas, né? Ele tá lá no segundo piso, que as casas das tunas, a maioria são tudo assim, já planejadas, né? Já tem o segundo piso, o pessoal transfere aí o que tem ali embaixo pro andar superior e lá em cima fica monitorando as águas, né? Que é o caso aí do seu Heraldo. Um abraço, Heraldo. Saúde pra ti, os amigos do Balneário das Tunas. Agora 16 horas e 15 minutos. Boa tarde, Darcy Penteado, ligado aqui na Rádio Integração. Ele pediu música do ABBA, o Dancing Queen, que é uma música bem dançante do ABBA. Então ouve no programa, aqui na sua Rádio Integração. Uma excelente sexta-feira para você. Continue com a gente, 98.5.

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5: 16:23.
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Tarde de sexta-feira, 2 de outubro. Dia Mundial do Sorriso. Olha aí, você já sorriu hoje, ou tá com a cara fechada, emburrado? Não pode, vamos sorrir um pouquinho, né? 19 graus é a temperatura na rua Augusto Rossi. Tarde bonita, ensolarada, proveitoso. Maravilha, integração com você. Amigos da 287, você que tá na 392, obrigado pela sua companhia. Boa viagem. O radinho sempre ligado na integração. Dezesseis horas 25 minutos. 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É o ritmo bom da sua sexta-feira. Obrigado pela sintonia. 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Boa tarde, Albertina Delinhausen. Tá ligada na integração. Tá de folga hoje, Albertina. Obrigado pela sua parceria. Uma ótima tarde para essa amiga aí curtindo o programa. Ela disse que amanhã vai pescar. Aproveitar que, pelo menos, né, na parte inicial e do dia, primeira parte, né, vai estar boa. Então ela disse que vai pescar amanhã. Coisa boa. Vai trazer uns jundiás aí para nós, né? Aqueles bigodinhos do jundiá, né? Fazer ensopado, né? Albertina, obrigado pela companhia. Uma ótima tarde para você, para os nossos amigos aí de Formigueiro e para quem vai pescar amanhã. Então, Albertina já tem o seu programa para amanhã. Você vai para uma pescaria, Albertina. Que coisa boa.

0: 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Daqui a pouco vamos falar sobre noites de sono. Como é que você tem dormido? Você tem dormido bem? Tem descansado bem? Não, nós vamos falar já sobre isso, porque no espaço da reflexão do dia, hoje é uma informação importante que fala sobre como a sua vida fica muito melhor quando você dorme bem. É uma reflexão importante sobre como que a gente está passando as noites, aí estamos passando bem, estamos conseguindo descansar para o nosso corpo, né, se revitalizar para o próximo dia. É muito interessante esse ponto e é sobre isso que nós vamos falar a partir de agora aqui na Rádio Integração.
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no texto do escritor Luciano Cass, que diz: a vida fica muito melhor quando dormimos bem. Noites mal dormidas, além de acabar com seu humor, elas podem diminuir a libido, engordar, causar depressão e até colocar sua vida em risco. Dormir mal prejudica a nossa vida como um todo, e despertar cansado gera dificuldade de raciocínio e ansiedade. Isso pode interferir na realização de tarefas do cotidiano e potencializar problemas de saúde física e mental. Durante o sono, nosso corpo libera um hormônio controlador da saciedade, a leptina. E quem dorme pouco produz mais quantidades de grelina, que é o hormônio que provoca fome e reduz o gasto de energia, tornando as pessoas menos ativas. Sem falar que quanto mais tempo se passa acordado, mais se come. A falta de sono afeta também o desempenho da mente, diminuindo a nossa memória, a capacidade de considerar possibilidades e tomar decisões com conclusões plausíveis e até mesmo realistas. Também dificulta a acumulação de informações para que você possa reter conhecimento, porque dormir mal reduz significativamente a atividade do hipocampo na hora de armazenar o que se passou. De acordo com um estudo da Universidade de Chicago, nos Estados Unidos, o sono irregular diminui a produção de anticorpos, ou seja, a tua função imune, e o número de leucócitos, que são as células responsáveis por combater corpos estranhos, ou seja, você baixa a imunidade, diminui a tua resistência, o teu organismo ele fica mais suscetível a doenças. E também durante o sono nós produzimos melatonina e o hormônio do crescimento, que são rejuvenescedores, porque eles exercem funções reparadoras e calmantes para a pele. Por isso, dormir mal diminui o vigor da pele, piora as olheiras e aumenta o estresse, o que favorece o aparecimento de rugas. Uma rotina de sono ruim pode aumentar os riscos de desenvolver doenças crônicas como diabetes, hipertensão, AVC e doenças cardiovasculares. Noites mal dormidas causam fadiga, baixo desempenho motor, porque dormir bem ajuda a manter o tônus muscular, evita o acúmulo de gorduras, além de combater a osteoporose e acabar com a preguiça física de realizar tarefas diárias. Quando o cérebro não descansa o necessário, diminui a capacidade dos neurônios de se conectarem. Isso reduz também a produção dos hormônios relacionados ao bem-estar, como a serotonina. Então, os sentimentos negativos tomam conta, nos deixando mais irritadiços, melancólicos e sem disposição para nada, o que favorece a depressão. Distúrbios do sono nos deixam sensíveis à luz e ao som, favorecem pensamentos desordenados, interpretações errôneas de espaço e tempo, o que pode causar alucinações e delírios. Sintomas que estão relacionados até mesmo com a esquizofrenia ou psicose. E de acordo com o psicólogo Matthew Walker, da Universidade da Califórnia, quase todas as desordens psiquiátricas estão relacionadas a noites mal dormidas. Homens e mulheres também podem ter redução da libido quando dormem menos devido à falta de energia, sonolência, tensão e estresse mais aflorados. Problemas de sono, agregados à apneia, reduzem o nível de testosterona dos homens. Então, veja como noites mal dormidas podem nos fazer mal. Pensando nisso, lembre-se que cérebros cansados potencializam sensações negativas e deixam a pessoa mais explosiva, sem paciência. Por isso, lembre-se, nós enxergamos a vida muito melhor quando descansamos bem. O sono é a base do bem-estar,
Afinal, não é à toa que dormimos um terço de toda a nossa vida. Portanto, crie as condições propícias para o teu sono, para que você possa manter uma vida saudável. Afinal, amanhã é dia de acordar bem para ser feliz. Só que para isso não adianta você ter uma rotina de exercícios, você ter uma rotina de uma boa alimentação se você não dorme bem. O teu corpo não se recupera, não se regenera. Pense nisso. Dormir bem está relacionado com

pense nisso. Dormir bem é qualidade de vida. Possamos nos esforçar aí para criar a vida, não dá uma rotina tranquila para ninguém, né? Mas se esforçar para criar um ambiente propício para uma boa noite de sono. 16 horas 37 minutos. Daí o recado para hoje é um texto interessante do escritor Luciano Cass, lembrando sobre a importância de noites bem dormidas aí para a sua qualidade de vida.

Agradecendo a sua companhia, fiel sintonia aqui na Rádio Integração de Restinga Seca, desejando para você um ótimo final de tarde, continue na integração. Na sequência vem o programa Viajando com Wilson. Deixa eu só mandar um abraço aqui pro pessoal lá da Boca do Monte, seu Valdemar, a Carmen Ivone e também pra Noelianer, de Manuel Viana, já chegou da aula lá com a Ju, né, a Juliana, que foi na aula da piscina hoje, a hidroginástica, que coisa boa, um abraço, amiga Noelianer, de Manuel Viana. E a todos que estiveram ligados à integração, se Deus assim o permitir, o Variedades retorna na segunda-feira. Eu volto amanhã à tarde no programa Paraíso em Destaque. É, amanhã é dia de bandas e bandinhas aqui na integração. Vamos fechando com a música que vem para você de 1985. Julio Iglesias cantando Coração Apaixonado.

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Muito boa tarde, meus amigos. Boa tarde, região. 16 horas e 46 minutos. 19 graus e a temperatura, sexta-feira, dia 2 de outubro. Queremos cumprimentar a todos vocês, amigos, depois dessa belíssima apresentação do programa e que seja um sucesso sempre, do Michael Alexandre Souza. Vamos aí, levando o recado e a música, a descontração, com ele também na direção, né? Um abraço para todos os amigos que estão espalhados para esse Rio Grande e para esse Brasil lá fora. Oxa, é a integração 98.5 e o Viajando com Wilson, tarde de sexta-feira, como já dissemos. 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Um abraço, bom final de semana, mano. Que Deus te abençoe e proteja também, saúde e paz. 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Tudo de bom. 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Um abraço a essa galera toda aí. Um buenas tardes, companheirada.
Hoje nós vamos já aproveitar, já homenagear este aniversário hoje, a filha da Dorali Platti, do seu Chico, da padaria de pão, a filha deles, a Simone Platti. Oh, parabéns! Hoje também a Flávia Ceruline Weber, afiliada da gente, afiliada lá em Faxinal, filha da Julieta e do cunhado Irineu. Ah, mana, Julieta, um abraço. Sua filha está de aniversário hoje. Parabéns. Amanhã, dia 13, né? E no dia 4, domingo, a mana Leda Ceruline, lá em Alegrete, está fazendo seus 93 anos, Leda. Parabéns, em nome de todos os seus manos também. Um abraço. Vamos aí chamando o toque, abrindo a parte musical para essa galera toda. Michael, lascando-lhe toque gostoso para essa indiada toda. Um abraço, galera, que nos espera. Vamos chamando aí Silveira e Maria, linda cigana. Vamos lá, compadre.

Que beleza, gente amiga, 16 horas 56 minutos. Este é o Viajante. 19 graus é a temperatura, sexta-feira, dia 2 de outubro. 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Vamos aí com 16 horas 59 minutos. Galera, o que que nos espera? Lá vai e lá vem, estamos contigo também, né? Compadre e a comadre, vamos aí em frente, porque o povo quer mais toque, quer mais galera. E o volante, como é que tá esse pessoal da estrada? Olha o homem do táxi aqui da Restinga, grande Pel, Adalberto Lima, o Pel. Tira o chapéu, um abraço. Boa tarde, Pel. Tudo de bom pra você, pra sua família, pros seus colegas também, hein? Jaime Dutra da Restinga, olha aí. Programa é de primeira. E de segunda, de terceira e de quinta, vão pegando a estrada, Jaime Dutra, que categoria. Isto mesmo, eu falava agora há pouco, agora vi estar no recado também aqui da sua participação. Gilda Leal, de Santa Maria, boa tarde, ótimo fim de semana, com paz. E vamos chamando música para alegrar esse povo. O Guácio Pandó, com o nosso amigo Miguel Beca, canta. Vamos lá, compadre.

0: certa.
1: Ô, rapaziada, 17 horas, 5 minutos.
2: Confira a temperatura.
1: 19 graus.
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Vamos pegando a estrada, meus amigos. O Viajando continua aqui pelas Integração 98.5. Um abraço a vocês todos, tá bom? E estamos aí cumprimentando os amigos e desejando o melhor para vocês. 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Olha, meus amigos, quem tá viajando, boa viagem. E vamos junto, né, gurizada? 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Lá vai, lá vem, nós estamos contigo também. 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Um abraço a vocês. Vamos em frente, povo amigo da gente. Queremos todo mundo feliz e contente. 17 com 13 e 19 graus é a temperatura. E como é que estamos para esse fim de semana, hein, gente? Tem eleição? Pense bem. Voto no melhor que tem. Um abraço, ou o que você achar melhor, né? Isso que vai ajudar o nosso país, o nosso tudo. Olha, Ilma da Silva Penteado, formigueiro. Boa tarde, seu Vilos. Um ótimo abraço. Abençoado fim de semana a todos da Rádio Integração. Um abraço, Ilma Silva Penteado, lá de Formigueiro. O Camaceto, Passo da Capivara, Índio Velho Transudo, né? Um abraço pra você, buenas tardes, tio Wilson. Tudo certo? Um abraço, então, se tá certo. Se não tá, a gente acerta. Tenta acertar, né? Isto mesmo, seu Camaceto. A Yolanda Cardoso, de São Cepé, como é que tá o São Cepé? Tudo em dia. Olha, e Gilda Leal, de Santa Maria, que categoria essas gurias todas aí, um abraço. Saúde para vocês, muita paz, muita harmonia. Isto, saúde acima de tudo e paz. A Jaime Dutra, aqui na cidade. Recuperação, Jaime, que categoria, mano. Um abraço para você, para sua esposa também, a professora e diretora da escola Marcelo Gama. A Bruna Oliveira, em Santa Maria, está aí no pedaço. Ela está pedindo frutas da mata. E o Baitaca, ela
Salta Baitaca para Bruno Oliveira em Santa Maria e todo esse povo amigo na estrada ou nas ruas, no seu carro ou nos seus lares. Um abraço abençoado.

Meus amigos, 17 horas com 19 minutos. Estamos aí com Viajando com Wilson, tarde de sexta-feira, dia 2. Olha, vou lá em Quarta Colônia. Hoje pela manhã teve aqui a Andréia, a Duda, né? Falando sobre os trabalhos e o encontro também que estão organizando o Cerezer e as viagens turísticas da FAS pelo mundo afora. Um abraço. 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Toquezinho gostoso de fazer o pessoal saracotear. E vamos em frente, porque 17 horas com 21 minutos. 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Meus amigos, 17:22, temos alguns convites para eventos que irão acontecer. Agora, o próximo evento é a eleição nacional, né? Que é domingo, agora dia 4. E para o dia, 11 de outubro, ó, festa em honra a Nossa Senhora Aparecida, domingo, dia 11. Na comunidade Aparecida, Restinga Seca, programação 7 horas, saída, procissão em frente à Igreja Matriz. Chegando lá às 10 horas, missa campal na comunidade da Aparecida com a transmissão da Rádio Integração. Às 12 horas, almoço com churrasco do galeto, risoto, salada, cucas, valor de R$50 adultos, R$25 crianças de 6 a 9 a 12 anos. À tarde, tenda de doces, salgados, escolha da boneca viva e apresentação do Grupo Felicidade. Então, dia 11 na Aparecida, né? Aí, capela aqui, antes das turmas. Para essa semana que vem, temos aí dia 9 a 11, o Sindicato de São Cepé convida para a 51ª Expofeira Agropecuária, Expofeira Agropecuária, lá em São Cepé. Serão 3 dias de negócio, oportunidades, entretenimento, a valorização de quem produz e faz a região crescer. Remates, feira de terneiros, pavilhão de agroindústria e agricultura familiar, exposição, feira e comércio, praça de alimentação e shows. 9, 10 e 11 de outubro, São Cepé te espera para a 51ª Expofeira. Indiada Boianache, Faceira, Agropecuária, lá do Parque do Sindicato Rural de São Cepé. Lá o presidente José Aurélio da Silveira. Um abraço, José Aurélio. A equipe toda que vocês têm lá, fazendo um grande evento. Já é a 55ª edição, né? Um abraço. 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
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Um abraço a toda a equipe lá do seu, nosso amigo ao José Aurélio e a equipe toda. 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Nesta momento especial. Um abraço, Renato Mota, a equipe toda. Mas depois temos mais recados ainda para esse final de semana que vem, né? Nós temos mais recados. Mas agora vamos aí, lembrando que o Toquezito vem vindo para cá, vem vindo para lá. Um abraço, essa galera toda. Vamos aí com o Toque, meu irmão, sempre com a boa solução. O compadre e a comadre, não deixe nós na mão. Olha, temos aí José Luiz de São Miguel dos Carvalhos. Boa tarde, está participando. Antonieta Pigato, Faxinal Soturno. Boa tarde, senhora Antonieta. Tudo de bom para a senhora, para sua família, saúde, para o cliente ficar feliz. Ela participava, tinha um tempo parado e agora voltou a participar no Viajando, dona Antonieta Pigato. Queremos cumprimentá-la. E para os demais amigos, sou a Ilma Silva Penteado, Formigueiro, todo sendiado, Valdir com Maceto. E estou mesmo, indiada. Vamos em frente, pegando a estrada, chamando mais um toque gostoso para que o pessoal se divirta com a boa música aqui no Viajando, né, compadre? Vamos aí, lembrando que você é um convidado, fique com a gente. Vamos viajando junto. Queremos cumprimentar e desejar o melhor, é lógico, claro. E assim vamos em frente, porque hoje já é dia 2. E Irídio e Irineu, Laço da Saudade. Amar.

0: 17 horas 31 minutos.
1: Confira a temperatura.
0: Estamos aí com a temperatura em 19 graus.

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5: Muito bem, meus amores, 17 horas com 36 minutos, o Viajando vai em frente. 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

homenagem aos confirmandos jubilares com transmissão da Rádio Integração. Às 12 horas, almoço com churrasco, bolinho de carne, galeto, arroz, soufflé de mandioca, maionese, cuca e saladas. Valor adulto 50 no dia 55. Olha, então, compre antes, né? Crianças de crianças, R$25. Também terá venda de porções de bolinho de carnes, galeto, arroz, maionese. Para levar, né? Da tarde, copa com doces salgados, chope gelado e animado baile. Dia, ó, dia 18. A partir das 15 horas, venda de pães, cucas, tortas, encomendas e reservas pelo 999-715653. Prestigia tradicional festa do Matinho, comunidade evangélica de confissão luterana, Restinga Seca, dia 18. Um abraço. Logo mais também, depois no outro espaço, vão divulgar o que temos de Silveira Martins, né? Também nesse final de semana aí começando. Um abraço a vocês. Nós estamos aí lembrando que você está com a integração. E a integração levando em frente um viajando. 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Carlos Alexandre Fagundes, o Nenê e o Arus, Carlos Haroldo. Um abraço a galera que nos está aí sempre na espera. Lá vai, porque domingo, agora, depois de amanhã, tem eleições, né? Vamos homenagear a Simone Platti. A Simone Platti é filha do da Dora Ali Platti, da Dora, da padaria, do Chico. Um abraço a Simone. Também hoje, amanhã, é a Flávia Ceruline Weber, afiliada lá em Faxinal. Isto, um abraço lá para a mãe dela, que é a mana Julieta, o cunhado Irineu, e a sua mana também, enfim, a sua família toda. Para domingo, outra pessoa da família é a mana Leda Ciruline, lá no Alegrete, está completando seus 93 anos, mana Leda. Um abraço para você e para os sobrinhos lá contigo, enfim, os familiares. Um abraço, querida. Tudo é bom para vocês. Bom, depois disso, né, senhor? Vamos ao toque. Lascando-lhe música para ser endiada toda, atendendo pedidos, a rapaziada participando. 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Um abraço. Luiz Liberato Pires Correia, lá no São Cepé, viajando com o Wilson, o garoto. Um abração. Nadir Fachini, Passo da Capivara, o conterrâneo do Comaceto, indiada Buenacha. Ela pede os Bertuzzi, Cancioneiros da Coxilha. Tem uns outros antes, mas vamos botar isso aí agora para variar um pouco também, né? Um abraço na Passo da Capivara, para essa indiada toda, queremos cumprimentar. E os demais amigos que estão espalhados na região. Vamos lá, lascando o toque, mano.

0: sair.
1: Rapaziada, pegando a estrada, viajando com o Wilson aqui na 98.5, a sua Rádio Integração. Claro, com muita alegria e satisfação, vamos juntos, né? E estou mesmo final de tarde, o sol está presente. E eu viajando com o Michael, com a turma toda pegando firme. É isto mesmo. Sextou. Luiz. É. Luiz Adriano, um abraço. 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Um abraço, Luiz Adriano. 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Seu Jax, a Silvana, seu Ari, que teve aniversário ontem, né? Um abraço, galera toda, que nos espera sempre. 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Vamos em frente, meu irmão, porque ó, o Viajando manda um recado para Camobi, seu Gilberto Bressa, tudo mais, como é que tá aí a construtora quase, vamos superando, né? Isto mesmo, os momentos que o Brasil vive também, vamos aí com muita energia e acreditar sempre que pode melhorar um dia. Vamos aí agora atendendo uma galera que nos pede música. Opa! Puta da mata. Queremos cumprimentar e desejar tudo de bom para vocês. Olha, um abraço lá para Rosane Vasconcelos, de Cachoeira do Sul. Boa tarde, Wilson. Senhor Wilson, larga para mim a música Panela de Gato com Mano Lima. Vamos lá, compadre.

meus amigos, 17:52, aqui o Viajando com Wilson, 18 graus de temperatura. 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Lá pro Cid, a Eliane, aliás, a Marta e o Cid, né? E as meninas. 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Um abraço, gente amiga, ajudando o progresso da região toda. Silveira Martins, como é que está Silveira Martins, né? Fenarizo. É? Riso. O arroz, né? El riso. Riso italiano, dialeto, né? É arroz, riso. A primeira festa nacional do risoto colonial lá em Silveira Martins, né? 9, 10 e 11 agora, na próxima semana, Salão Paroquial, Centro Histórico, Silveira Martins, lhe acolhe, né? Durante 3 dias, Silveira Martins reúne risoto colonial, produtos locais, cultura, experiência de uma programação para você e toda a família. Pois começa dia 9, às 13h30, Jogos Coloniais do Fenarizo. E depois das 19h30, missa, tríduo. 19 horas, né? Missa, tríduo, Nossa Senhora, Rosário, na Nossa Senhora e Nossa Senhora Aparecida. E às 19h30, abertura oficial, apresentação da banda de música ESFAS, Brigada Militar, né? E às 20h30, a abertura oficial às 19h30 com banda e tudo mais. Depois temos aí apresentações, Júlio Pereira em um show de gaita. Temos a sequência depois, dia 10, começa às 12 horas com Cláudio Espanhol, 19 horas, missa tríduo. E aí segue aí dia 10 também. 9, aliás, 10 e 11, né? Isso mesmo. Dia 11. Queremos cumprimentar e dizer muito obrigado a vocês. E vai ter essas refeições aí também, né? Arena Gastronômica Fenarizo reúne 5 horários de refeição à mesa, né? O risoto, coloniais, tudo mais, muita coisa bem legal. Um abraço, Silveira, parabéns, criatividade. Pois lá não tem mais batata, agora criaram o risoto, né? Festa Nacional do Risoto, marcando assim a gastronomia em Silveira Martins, que é muito atrativa, e muita gente está indo para lá nos finais de semana, durante a semana. Vários restaurantes estão lá com suas comidas típicas de italianos,
fazendo a diferença, né, compadre? Um abraço, Silveira, prefeito Sadi, ao Rafael Ruviara, a equipe toda lá, o vice-prefeito, enfim, a comunidade pega junto, isso é legal, parabéns. Nós vamos seguindo com música enquanto aguardamos o padre Manzotti. Vamos chamando aí, queremos enviar um abraço a vocês todos, tá, companheirada? Pegando a estrada, isto mesmo. Agora vamos aí com o José Alberi da Silva de Nova Palma. Roda, velho milongueiro, é mentira desse louco. Vamos lá.

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3: Santo anjo do Senhor.
2: Boa tarde, queridos filhos e filhas. Hoje, nessa sexta-feira, somos chamados a lembrar que os santos anjos são aqueles que Deus colocou para guardar a alma dos homens. E é bíblico, viu? É só conferir Mateus 18:10. Em nome do Pai, do Filho e do Espírito Santo. Amém. Senhor Jesus, eu quero ser verdadeiramente cristão. E para isso, peço, Senhor, a graça especial e particular de viver como vivestes, de amar como amastes, de sentir como sentistes. Senhor, dai-me pleno conhecimento do que fizestes neste mundo, como agistes diante dos pecadores, das armadilhas. Senhor, que eu possa ter esta presença tão forte em minha vida, que quando eu passar pelos problemas, eu possa agir segundo a tua vontade. Amado Jesus, eu me recomendo nesta tarde. Tirai de mim a lógica humana, do consumismo, do capitalismo, essa lógica do mundo, do ter, do prazer e do poder, e coloque em mim valores que brotam dos teus santos evangelhos. Senhor Jesus, no final desta tarde, eu me recomendo à Santa Mãe de Deus, Nossa Senhora. Me recomendo por intercessão de Santa Teresinha do Menino Jesus. Me recomendo por intercessão dos arcanjos Miguel, Gabriel, Rafael. Ave Maria, cheia de graça, o Senhor é convosco. Bendita sois vós entre as mulheres, e bendito é o fruto do vosso ventre, Jesus. Santa Maria, Mãe de Deus, rogai por nós, pecadores, agora e na hora de nossa morte. Amém. Santa Maria, dai-me viver a palavra de Deus de tal forma que o meu pensar, o meu agir e o meu querer estejam em tudo de acordo com teu Filho Jesus. Mãe, dai-me docilidade à palavra de Deus e, como fruto deste Espírito Santo em mim, eu possa, de fato, ter a Bíblia na mão, palavra de Deus no coração e os pés na missão. Nossa Senhora, dai-me a graça de viver esta palavra de nosso Senhor Jesus Cristo, proclamá-la assim, às vezes, por palavras, mas que na maioria das vezes seja pelo exemplo de minha vida. Nossa Senhora, junto a teu Filho, interceda por nós. Amém.
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Meus amigos, 18:07, tivemos a mensagem e a prece de Padre Reginaldo Manzotti, perdão, tá? O grande Padre Manzotti, dando seu recado, sua mensagem, muito especial, que muitos acompanham nesse horário. Aqui eu viajando, é a integração presente na região, né? Um abraço então, Silveira Martins, hein? Grande risoto. Primeira festa nacional do risoto colonial. Tutti buona gente. Mas agora temos aí vários eventos no final de semana que vem, né? E nesse final de semana temos a eleição. Um abraço, meus queridos irmãos. Buenas tardes para vocês, né? Como está Maria de Lourdes, Bisoninho, seu Luiz Francisco, o Kiko, a família toda, seu Cremilson Wilson e a galera, né? Seu Jaime Dutra, como é que tá, Jaime? Tudo bem? Saúde pra ti, menino. Que Deus te abençoe. E vamos lá que vamos, porque o tempo anda e o tempo passa. Nós temos aí mais recados. Isto mesmo. É a Zone Maria de Restinga Seca. Boa tarde, seu Wilson. Eu gostaria de Rick Renner, filha. Ofereço para minha filha que está de aniversário. Desejo tudo de bom para ela. Um abraço da mãe e o Paulo e o Daniel também. Zone Maria de Restinga Seca, então seu pedido, Rick Renner, filha.

Meus amigos, 18 horas com 13 minutos, estamos aí com Viajando com Wilson, tarde de sexta-feira, dia 2 de outubro. E vamos aí em frente, porque temos ainda um trecho de estrada para andar. Este é o Viajando aqui com o Wilson pela sua Rádio Integração, né? Queremos cumprimentar e uma boa tarde lá para a Telma, dos produtos produzidos na agroindústria lá no Passo dos Bruno, lá em Formigueiro. Hoje foi dia de comercialização lá na Praça de Formigueiro com os demais feirantes. E os produtos dela uma procura muito grande, pois tem qualidade, né, Telma? Saúde para ti e para todas as famílias, suas filhas. E elas ensinam também as filhas a se defender na vida com trabalho, dedicação e seriedade. Um abraço, Telma. Saúde. Vamos em frente, porque nós estamos aí com a temperatura em 18 graus ainda, permanece. Vai ser mais friozito um pouco, mas está ainda nos 18, tá bom? Valeu, vamos em frente, porque você é o nosso convidado especial. 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Vamos aí com 18, com 16, e a rapaziada pegando estrada. Lá vai, lá vem, região toda, pra onde vai, pra onde vem. Olha o Vicente Guerra, lá da Palma. Que tal, guri? Ah, entardecer, Wilson e ouvintes. Se der, peço a música com Berenice Zambuja. Saudades do Paraná. Um feliz final de semana e um grande abraço. Um abraço a vocês todos aí da 8º Distrito. Pega até o Arroio do Só. Nosso abraço a essa galera toda do Arroio do Só. E Rincão das Palmas, lá da... Como é que é? Santa Terezinha, Vista Alegre, Arroio Grande, Figueira, Vila Figueira, Três Barras, São Marcos e o grande Camobi, e subindo a serra, vai lá para Silveira Martins, lá na Pompeia, lá na grande Silveira Martins. Vicente, um abraço para você, obrigado por participar também. E vamos oferecendo lá para São Cepé, pro Luiz Liberato Pires Correia, esse índio velho sempre atento, né? Queremos aí enviar uma luz, tudo de bom. Isto mesmo. Agora vamos chamando a música, então. Berenice, Saudade do Paraná.

0: 18 horas 21 minutos.
1: Confira a temperatura.
0: Olha, meus amigos, a temperatura, estamos aí com 18 graus.
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Meus amigos, 18 horas com 28 minutos, temperatura em torno de 18 graus, né? Queremos cumprimentar os amigos que estão na estrada, estão viajando com a gente, né, compadre? E a comadre também. Queremos dizer muito... Ah, 17 graus já, tá aí mais um, né? 17 graus, tá fresquito, vai dar uma refrescada. Diz que vai chover amanhã, mas tudo bem. 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Compadre e a comadre, tudo bem? Final de semana está chegando. E a prece também vem para que todos tenham saúde e paz na sua família, no seu ambiente, né? Um abraço fraterno a vocês todos. Lá vai, lá vem. Nós estamos contigo também. Caminhoneiro da estrada, motorista particular, bom final de semana e o Viajando vai em frente. Olha, 18 com 31, Indiada. E a Angela Burma da Timbaúba se sumiu, hein? Isto. Em grandes amores ou tá com problema de saúde? Um abraço, Angela. Salute. Para todos os demais amigos que nos acompanham. A gente brinca, mas a gente quer bem toda essa gente maravilhosa. 17 graus é a temperatura. Agudo, como é que está, pessoal de Agudo? Pessoal de Paraíso. Isto mesmo. E nossos amigos de novo, Cabrais. Cachoeira, Candelária, Indiada, de toda essa parte que nos diz aí Dona Francisca, daqui de baixo até lá de riba. E queremos cumprimentar o pessoal de Faxinal do Soturno, essa turma bacanuda de Nova Palma, de Ponta a Ponta, Ivorá e Silveira Martins, risoto que não vai faltar. Está mesmo, gente amiga. O risoto é 9, 10 e 11. Que categoria! Programações aí, mexer a cultura italiana, a gastronomia. E nós vamos pegando estrada, porque temos ainda uns quilômetros a fazer, né? E estou mesmo, 18 com 32, gurizada amiga. 18 e 32, lá vai, lá vem. Vamos chamando. Olha,
De Carona com Saudade, não foi? Vamos lá com ela então, vamos lá, compadre. As Irmãs Freitas, olha um belo toque. A Berenice cantou muito boa aquela música dela, fazia muito tempo que eu não via Saudades do Paraná, muito gostosa, tá, Vicente Guerra? Gostamos, dá um ânimo bom, a Berenice se partiu, mas deixou um legado de sempre de alto astral. Um abraço para vocês todos.

18 horas com 37 minutos. Nós vamos encerrando mais um programa Viajando com Wilson aqui na 98.5, a sua integração. Obrigado, Michael, que está aí com a gente. E nós agradecemos a todos vocês que participaram e que estiveram, né, com atividade conosco aqui, né? E vamos desejando tudo de bom. E que as bateram na porta da casa os Bertucci, ou de casa. É isso?

0: 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E aí nós estamos aqui, a enchente está baixando, mas estamos aqui, eu estou no segundo piso aqui, tranquilo. Mas no mais tudo bem, está baixando. E aí roda uma música buenacha para nós aí, uma para alegrar nós aqui. Um abraço, tudo é bom. Saúde e tudo é bom.
1: Então, Beraldo das Tunas, para a família, para todos os moradores aí. A água está baixando, não foi muito alta, só para dar uma molhada os pés, né, seu Beraldo? Um abração para essa indiada toda. Ele pediu uma música meio alegre aí, né? Queremos aí cumprimentar. Então, ele gosta de futurista. Tio Honório para ele. Vamos botar Tio Honório para encerrar. Isto mesmo, se Deus quiser, a gente volta segunda-feira com muita coisa boa.

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1: Finalizado nesta semana o curso de confecção de bonecos de pano em Restinga Seca. A atividade foi ofertada pelo Sindicato Rural em parceria com o Serviço Nacional de Aprendizagem Rural, o SENAR, e a Prefeitura de Restinga Seca. Iniciada na última segunda-feira, dia 28, e encerrada no dia de ontem, dia 1º, as aulas foram realizadas na Casa de Cultura Iberê Camargo, ministradas por Lorene Servati, instrutora do SENAR. Um total de 10 mulheres participaram do curso, que qualificou sobre a produção de bonecos de pano e peso de porta, além da introdução de decorações de Natal. O Departamento Autônomo de Estradas de Rodagem, o DAER, realizou intervenção no dia de ontem nas pontes da RS-149, no rio Vaca Caimirim e também na Várzea, em Restinga Seca. Conforme a Superintendência Regional, todos os aterros foram revisados e não foi constatada nenhuma alteração significativa nos locais. Ainda conforme o órgão, no trecho foi realizada uma ação de tapa-buracos na via de forma emergencial. A ação do DAER foi realizada em razão do local ter apresentado buracos nos últimos dias, o que causou preocupação nos motoristas que trafegam pela rodovia. Contagem regressiva para a primeira edição da Festa Nacional do Risoto Colonial, a Fenariso, em Silveira Martins, que começou também pela cozinha. Na última quarta-feira, dia 1º, o espaço multidisciplinar da Universidade Federal de Santa Maria, em Silveira Martins, recebeu o Aquece Fenariso, oficina organizada pelo Centro de Referência de Assistência Social, o CRAS, e que foi conduzida pela oficineira Medianeira Louro. Em uma experiência prática, os participantes foram organizados em duplas e prepararam os próprios risotos, acompanhando as orientações apresentadas durante a oficina. A atividade colocou em evidência um dos elementos centrais da identidade gastronômica de Silveira Martins. Ao final, os pratos preparados foram degustados e avaliados. A dupla vencedora receberá um kit especial durante a Fenariso, que acontece nos dias 9, 10 e 11 de outubro, no Centro Histórico de Silveira Martins. A programação reunirá gastronomia, cultura, produção local e tradições do município. A Prefeitura de Paraíso do Sul, por meio do programa Cidade Empreendedora e em parceria com o Sebrae, realizou na noite de ontem o último workshop, como alavancar vendas através do marketing digital, com o especialista Marcos Tonin. A atividade foi realizada na Câmara de Vereadores e reuniu 15 empreendedores do município em uma capacitação voltada ao fortalecimento dos negócios locais. Durante o encontro, foram trabalhadas estratégias para a utilização do marketing digital na atração de clientes, fortalecimento de marca e aumento das vendas, além de orientações sobre identificação do público, produção de conteúdo, construção de autoridade e planejamento de estratégias digitais. Pensando em proporcionar melhores condições para práticas esportivas e para a realização de eventos, entrou na fase final as melhorias realizadas no Ginásio Municipal Augusto Zanella, em Ivorá, promovida pela Secretaria de Cultura, Desporto e Turismo. Conforme o secretário Ricardo Bertoldo, entre as reformas executadas está a pintura da quadra e das arquibancadas, substituição das redes e a instalação de uma nova iluminação de LED. Ricardo ressalta ainda que os reparos serão importantes para a realização do Campeonato Municipal de Futsal, que terá início neste mês de outubro. Amanhã, sábado, dia 3, a Secretaria de Saúde de Faxinal do Soturno promove uma ação especial marcando a abertura da programação do Outubro Rosa, campanha de prevenção e combate ao câncer de mama. Amanhã, o posto de saúde da sede estará aberto das 8 da manhã até as 5 horas da tarde, quando serão ofertados os serviços de testes rápidos de HIV, sífilis e hepatites, coleta do exame preventivo com agendamento, solicitações e autorizações conforme indicação de mamografia, ultrassonografia de mamas e ultrassom transvaginal. Haverá ainda a brechó da Liga Feminina de Combate ao Câncer e lanche ofertado pelo Rotary Club de Faxinal do Soturno. Durante este mês de outubro, os mesmos serviços serão ofertados em horário especial, uma vez por semana, quando o posto de saúde da sede estará aberto das 6 da tarde até as 9 horas da noite, conforme os agendamentos. Luiz Fernando Nartigal, meteorologista da Metsul, e a previsão do tempo.
2: Amanhã as mínimas devem ficar aí, muito possivelmente, um grau mais alto do que hoje, ainda vai estar friozinho, mas vai subir mais a temperatura, até porque o tempo vai mudar da tarde para a noite, no decorrer da tarde para a noite, áreas de instabilidade, com nuvens densas e carregadas vão trazer aumento de nuvens, chuva localmente forte, com raios, trovoadas e um alto risco para temporais. Um vento forte que era de granizo, isso da tarde para a noite. Os volumes de chuva em geral, apesar da instabilidade forte, não são volumes excessivos, mas chuva forte sim tem risco. Essa instabilidade chega no decorrer da tarde para a noite, as temperaturas conseguem subir antes da chegada da instabilidade, nós deveremos ter máxima ao redor aí dos 25, 26, talvez até 27 graus antes do quadro de mau tempo se instalar. Mas a boa notícia é que o mau tempo vai embora na madrugada de domingo. Então, o domingo ainda vai ter chuva na madrugada. Mas já quando o dia amanhece, já para de precipitar. Pode ter muitas nuvens nas primeiras horas do domingo, mas depois, ao longo do domingo, o tempo vai estar melhorando. E se espera, inclusive, aberturas de sol no decorrer do domingo. Temperatura no domingo amena, vamos ter mínimas mais altas, né? As mínimas devem ficar entre 13 e 15 graus e as máximas vão atingir a casa dos 20 graus.
1: Está agendada para o próximo dia 8 de outubro, às 7 horas da noite, na sede da Associação Comercial, Industrial e de Serviços, a Assis de Nova Palma, uma reunião para a formação do Núcleo de Mulheres Empreendedoras de Nova Palma. Objetivando unir ainda mais as mulheres que empreendem no município, o encontro terá a participação de Lisiane Burim Freut, facilitadora de núcleos. É solicitado para que as participantes levem um prato com doce ou salgado no evento para o momento de confraternização. A ação é uma promoção da Assis de Nova Palma, da Federação das Entidades Empresariais do Rio Grande do Sul, a FederaSul, e do Conselho da Mulher Empreendedora da FederaSul. 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Uma boa noite a todos e um ótimo final de semana.

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4: Ministro diz que mais de 10 mil sites de bets vão ser derrubados pela Anatel.
5: Fux pede manifestação da AGU sobre pedido para liberar bets.
4: Nunes Marques afirma que TSE vai exigir mais transparência em pesquisas eleitorais no segundo turno.
5: ONS vai fazer operação preventiva para garantir energia durante as eleições.
4: Este é o Correspondente Guaíba, editado pelo Departamento de Jornalismo com chefia de reportagem de Sinara Félix.
5: Ao menos 9 estados brasileiros têm proibição de venda de bebida alcoólica no primeiro turno das eleições. A restrição, que antes era em nível nacional, passou a ser segmentada, decidida pelos tribunais regionais. O Rio Grande do Sul e outras 13 unidades da federação não têm restrição.
4: Quem pretende usar o e-título nas eleições deste ano precisa baixar e ativar o aplicativo até amanhã, véspera da votação. Além de instalar, é preciso concluir a validação. O aplicativo é gratuito e está disponível para Android e iOS. O download deve ser feito nas lojas oficiais Google Play ou App Store.
5: Os órgãos de fiscalização e controle de trânsito prepararam um esquema especial para o domingo, a fim de reforçar a segurança e a mobilidade. O Comando Rodoviário da Brigada Militar ampliou o efetivo nas rodovias estaduais e nos locais de votação. Já a Polícia Rodoviária Federal vai atuar nas estradas federais, com restrições ao tráfego de veículos de grandes dimensões.
4: Em Porto Alegre, a EPTC preparou bloqueios e alterações no trânsito. Também vai intensificar o monitoramento por câmeras nas áreas de maior movimentação de eleitores. Após o encerramento da votação, haverá policiamento nos locais de depósito e nos itinerários de transporte das urnas.
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6: Eu chamo atenção para um relato de ocorrência na Avenida Sertório, em direção aos bairros, na altura da Avenida Polar. Causa, sim, um trecho com lentidão. Continuando ainda na Zona Norte, a Avenida Assis Brasil tem um movimento bem carregado em direção ao bairro, entre o Viaduto Bereci e o Terminal Triângulo. Esse trânsito segue intenso ainda pela Baltazar de Oliveira Garcia para quem vai em direção aos bairros, assim como quem continua pela Assis Brasil em direção à saída da capital. Nessa eleição, uma escolha importante: defender o Banrisul público ou colocar seu futuro sob risco de privatização. O Banrisul é coisa nossa, uma campanha Fetraf RS, sim de bancários. Com o trânsito, Fernanda Feltes.
5: Os indicadores de equidade racial avançaram no Brasil nos últimos 2 anos, conforme o diagnóstico Equidade 2026, divulgado pelo Ministério da Educação. Foram analisados dados relacionados à Política Nacional de Equidade, Educação para as Relações Ético-Raciais e Educação Escolar Quilombola, como financiamento, formação de profissionais e protocolos de combate ao racismo.
4: Segundo o documento, entre 2024 e 2026, o percentual de redes de ensino com áreas específicas para coordenar ações de equidade racial passou de 15% para 42% entre os municípios. Além disso, alcançou 100% entre as redes estaduais. Para a secretária de Educação Continuada do MEC, Zara Figueiredo, o avanço mostra a maturidade da gestão para a equidade.
5: O preço dos alimentos registraram nova alta em setembro deste ano. Foi o que indicou o relatório mensal da Organização das Nações Unidas para Alimentação e Agricultura. De acordo com a FAO, O aumento dos preços foi atribuído às perfurações no transporte, perturbações no transporte marítimo, no Mar Negro e no Estreito de Hormuz, além dos impactos climáticos.
4: O açúcar atingiu o nível mais alto desde 2025, com um aumento de 6%. Foi o terceiro aumento mensal consecutivo. A FAO destacou que, caso as tensões continuem, os alimentos devem sofrer nova alta nos preços.
3: Previsão do tempo.
7: Vamos para um sábado onde o sol volta a aparecer pelo estado do Rio Grande do Sul como um todo. As temperaturas ao longo da tarde acabam subindo, se aproximando aí de 25 a 27 graus, maioria das cidades. Não sobe tanto na Zona Sul, na Campanha e na Serra. Muita atenção no sábado à tarde para a parte do centro em direção ao oeste. Chuva forte. Fortes temporais também acontecendo. Na madrugada de domingo, possibilidade de temporais em grande parte do Rio Grande do Sul de forte intensidade. Abraço a todos, informações do tempo da Metsul, Leandro Puchowski.
5: Em Porto Alegre, tempo bom agora na Rua Caldas Júnior, 16 graus.
4: O Operador Nacional do Sistema Elétrico vai adotar monitoramento preventivo da meia-noite de sábado às 7 da manhã de segunda-feira. O objetivo é garantir que não haja interrupções no fornecimento de energia elétrica durante o primeiro turno das eleições. Em caso de segundo turno, a operação vai ser repetida. Entre as medidas está a solicitação para que as distribuidoras deixem equipes de operação e manutenção de sobreaviso para casos de emergência.
5: O ONS também pede que sejam ativadas manutenções programadas que envolvam corte de carga ou risco de corte de carga. Também recomenda a operação do sistema elétrico com fluxos mais reduzidos para aumentar a segurança. O plano envolve ainda a troca de informações com o Ministério de Minas e Energia, ANEEL, Tribunal Superior Eleitoral e Tribunais Regionais Eleitorais.
4: O presidente do Tribunal Superior Eleitoral, ministro Nunes Marques, afirmou que o TSE vai adotar medidas para ampliar a regulamentação e a transparência das pesquisas eleitorais e das campanhas em eventual segundo turno. A proposta prevê a exigência de informações metodológicas mais detalhadas sobre os levantamentos realizados.
5: Em entrevista à Record TV, o ministro disse que o objetivo é dar informações mais detalhadas sobre os cenários montados a partir das perguntas feitas ao eleitorado. Nunes Marques ressaltou que a medida não vai atrapalhar o trabalho já feito pelos institutos de pesquisa e campanhas.
4: O ministro Luiz Fux, do Supremo Tribunal Federal, deu prazo de 72 horas para a Advocacia Geral da União apresentar manifestação sobre as petições nas quais o setor de bets defende a retomada das apostas online. O magistrado, relator dos processos que tratam da regulamentação do setor, recebeu petição protocolada pela Associação Nacional de Jogos e Loterias e pelo Instituto Brasileiro de Jogo Responsável.
5: As entidades pediram a derrubada da medida provisória que proibiu a exploração e publicidade dos jogos online. A MP foi assinada pelo presidente Lula na última sexta-feira. Pelas regras estabelecidas, as plataformas têm até 5 de outubro para pagar o saldo remanescente aos apostadores. A partir do dia 6, sites e aplicativos de bets vão ser bloqueados.
4: O ministro da Fazenda afirmou que mais de 10 mil sites de apostas online vão ser derrubados em questão de horas pela Agência Nacional de Telecomunicações. Dario Durigan também negou tratativas com times de futebol uma semana depois da publicação da MP e disse não haver resistência do governo ao diálogo com o Congresso que avalia a medida.
5: Durigan destacou que as equipes têm recebido setores impactados para conversar, mas que não há nada para ser anunciado e comunicado nesse momento. As declarações foram feitas após reunião com o ministro da Justiça e Segurança Pública, Wellington César Lima Silva.
4: Ouça novamente o correspondente Guaíba na segunda-feira às 7:50 da manhã.
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Maravilha, no ar, Bailão da 98, trazendo recados por aqui, trazendo sucessos nesta sexta-feira, e a galera aqui curtindo a 98.5, nosso bailão de hoje, até as 21 horas dessa sexta-feira, final de semana tá aí, e a galera vem curtindo por aqui. Né? Na 98.5 você participa aí pelo canal do 2032611270. Pode mandar seu recado aí, que eu tô chegando com você sexta-feira. Aí o nosso musical, depois do Viajando com o Wilson, vamos viajar com as bandas. E bandas de sucesso passam por aqui. Eu vou trazer em seguida já a participação também da galera aqui, dos nossos amigos ouvintes. É, pra você que tá aí na companhia, curtindo aqui a integração 98.5, pode mandar seu recadinho que eu atendo aqui nesta sexta-feira. Já carimbo em seguida também o seu pedido musical. As primeiras de hoje já pintam e rodam. Eu já trago pra vocês, pra começar bem a sexta-feira. Vou trazer o travesseiro encharcado por aqui. É o Brilhação pra iniciar já com eles aqui no nosso bailão. Hoje é dia 2 de outubro. Anote aí, 2 de outubro, mês 10 de 2026. Música boa, sucesso que pinta por aqui. É o Bailão da 98 no ar, chegando.

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1: Sabe aquele papo de bar? Dois amigos falando sobre amores mal resolvidos. Aquela pessoa que tá sofrendo, deprimida. Vem cá, meu amigo, meu caso é diferente. 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

Maravilha, aqui Bailão da 98. Aí rodou, Sambarino Página virou. E será que virou nessa sexta-feira? Sei lá. Ei, maravilha, pra você que tá curtindo aqui o nosso bailão de hoje, quero mandar um abraço aqui aos amigos que estão na companhia. Alô, Heraldo, aí no Balneário das Tunas. Alô, Heraldo, um abraço. Heraldo vem atualizando aí durante esses dias, né, também a movimentação aí, né, do Balneário das Tunas. Eu digo movimentação do, em razão aí da chuva, da água no balneário, o pessoal aí também, né, ele passou informações aqui pra nossa equipe aí também. Um abraço lá, Eliane Rodrigues de Paraíso do Sul, também tá na companhia por aqui também. Um abraço, Eliane Rodrigues, um abraço pra vocês. O Ari Luca, o homem da previsão do tempo, chegou. Chegou com o spoiler. Vamos ver o spoiler pra hoje. Vamos ver se tem notícia boa ou ruim. É, mas eu sempre digo se a notícia é boa e ruim, depende do ponto de vista de cada um de vocês. É verdade. É, mas tem uma notícia aqui que não é nem boa e nem ruim, é preocupante. Olha só, ele mandou aqui no spoiler o seguinte: boa noite, ótimo programa, aquele abraço. Vem mudança no tempo para amanhã, chuva forte, logo mais previsão do tempo atualizada com risco de temporais. Aí já preocupa. É, essa última informação já preocupa. Risco de temporais é preocupante, essa aqui. O resto, né, o pessoal tem que dar uma conferida aí no tempo que o Ari Luca vai passar, ficar de olho aí no que vem aí pro final de semana. Se for só chuva tranquila, tudo certo, né? É, agora risco de temporais aí já preocupa um pouco pra quem, né, tá aí de olho na previsão do tempo, a região também que for, né, atingida também por esse tempo. Tomara que, né, que venha tudo tranquilo. Certamente aí eu vi que tem previsão de chuva aí também pra sábado, e o Ari Luca vai atualizar depois essa previsão aí pra ver como é que vai ser aí a situação aí do final de semana, porque final de semana de eleições, né, domingo dia 4 de outubro, o cidadão vai às urnas a exercer seu direito de voto, né? E também tem esse deslocamento aí até as sessões eleitorais aqui do nosso município e também da região central do estado. O pessoal que mora no interior, principalmente, também se desloca aí, né? Tem a sua urna próxima, e tem outros que se deslocam aí, né, aqui da cidade também, né? E na região central aí do estado, muitos também não votam no município, votam em outro, né? O pessoal que tem que se movimentar também aí. E a previsão do tempo é muito importante para saber também qual é o tempo e como vai estar aí o final de semana. O recado por aqui também, e olha só, eu falei disso e eu tenho informações aqui, né, que a 98.5 vai estar aí desde cedo domingo. 7 horas da manhã tem o Sertão e Querência já ao vivo no ar. Por ali em diante já começa as informações aí das 7 em diante aí, né, com a nossa equipe de jornalismo. O pessoal vai estar aí também circulando pela cidade logo após aí também, né, abrir aí as urnas de votação. O pessoal vai dar uma circulada para ver como é que tá a movimentação aí também nas sessões eleitorais, do movimento do público também que vai às urnas aí no final de semana. E depois às 16 horas, depois das 16, às 17 horas aí, fecha o horário de votação aí, já tem logo após aí nossa equipe completa aqui com apuração dos votos aí, trazendo para os ouvintes, certo? Recado por aqui também. Um abraço aqui ao Getulinho Bizunim, lá em Cabobim, Santa Maria. Uma boa noite para vocês aí que estão, né, o da companhia. Ele mandou aqui, ó, domingo aniversário do pai, 84 anos, estaremos aí em Restinga Seca, domingo, dia 4 de outubro. Aniversário aí do Bizunim pai, né, Getulinho? Um abraço para vocês aí, 84 anos aí. Muita saúde para ele sempre, é o que desejamos aqui, né? Alô, Grazi, um abraço para você em Cachoeira do Sul. Obrigado, Grazi. Uma boa noite na escuta lá em Cachoeira do Sul. Um abraço para você, né? Obrigado pela companhia, né? Uma boa sexta-feira, tá aí por casa, chegou, tá aí na companhia. Um abraço a Grazi aí também, curtindo o nosso Bailão da 98. Obrigado aí pela companhia. Meu amigo Alisson já mandou seu recado aqui, em seguida já trago o recado de vocês aí de áudio, né? Eu vou liberar o áudio em seguida também aqui para os nossos amigos, para liberar também os pedidos, né? Os ouvintes aqui, meu amigo Giovanni Oliveira já mandou o recado aqui. Estamos na área! Estamos na área, diz ele lá em linha, teu Tony Agudo. O Everton também chegou. Opa! Também está na área, Everton. Estamos na área aqui também, diz ele. Gurizada, chegando conosco. Abraço para vocês aí. Obrigado pela companhia. Tá certo. Pessoal aqui na região. Pessoal chegando. E na companhia, meu amigo Wagner Faria também já chegou por aqui. É, vamos atracar, meu amigo, que hoje é sexta-feira. Sexta-feira, geralmente, não sei se eu tô enganado, né? Ele que me corrija. Geralmente, sexta-feira, meu amigo Wagner Faria vai pras panelas. Será que tá de folga hoje ou não? É, o Wagner, um abraço pra você. Não sei se você tá no chimarrão por lá, né?
É, um abraço aí pro amigo aí na Gustavo Cate, em Formigueiro, na Avenida lá, né? Sexta-feira, geralmente, ele toma um castigo aí e vai pras panelas, né? Será que hoje ele vai pras panelas? É, em compensação, meu amigo Giovanni deve estar no de folga hoje, né? É, hoje eu estou de folga nas panelas, viu? Aí o homem se dedicou a semana inteira nas panelas, hoje ganhou a folga sexta-feira. Ah, maravilha, mas ah, um abraço pro Giovanni lá que tá de folga nas panelas hoje, viu? É, se dedicou bastante essa semana, ele tava intertido essa semana nas panelas, né? Um abraço aqui também. E é verdade, viu, Everton? Aí o homem se dedicou bastante, hoje ele ganhou uma folga aí das panelas, viu? É, meu amigo Wagner tá lá de castigo hoje. Hoje não tem pra ele, tá de castigo aí. Foi jogar futebol na semana, ganhou o castigo na sexta. Vamos com música por aqui. Vou trazer indústria musical. Já tenho como no filme. Já vou carimbar ela aqui. Indústria musical, simbora com eles. Ei, maravilha, hein? Sou está em Cabrais, hein? Galera, tá ouvindo aqui na 98, o recadinho de Cabrais. Aqui que tem eles também neste mês de outubro. Eles vão estar fazendo a festa lá em Cabrais. É indústria musical, super banda indústria musical aí em Loiara, Valdo, Luan. Galera que canta aqui. Música.

0: E bem gelada ainda, nossa.
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0: Maravilha! Aqui, Bailão da 98, é o nosso bailão! E é o recado pra você que tá aí curtindo, nesta sexta-feira, participando conosco. Já tem recados chegando, já vou trazer participação. Deixa eu mandar um abraço aqui aos amigos que estão aí na pecuária, nesta sexta-feira, galera que estão na pecuária. Mas antes, deixa eu mandar um abraço aqui ao meu amigo... Esse aqui é o Ivo Baldarati, né? Mandou um recado. Alô, Ivo, um abraço pra você, tá aí na companhia. Curtido, mandou um recado por aqui. Boa noite! Tudo tranquilo? Estamos sempre ligados aí na integração 98.5. Ouvindo uma ótima música e uma ótima noite. Sucesso aí pra vocês. Abraços aqui, Ivo Baldarati. Obrigado pela companhia do amigo. Olá, boa noite! Aqui é o Valdomiro de Faxinal do Soturno. Toca a música aí, mesa 14 do Mercosul. Estou no churrasco da pecuária. É, cedo curtindo o bailão da 98. Sextou, um abraço pra você, meu amigo Valdomiro. Um abraço pra você, pra toda a sua família, os amigos. Pessoal participando por aqui, mandou um recado aqui, tirou uma foto da pecuária. Olha ali, a pecuária queimando no fogo. Eita, grisada lá em Faxinal do Soturno. Mesa 14 é o pedido musical. Depois eu trago mesa 14. Já vou trazer o recado por aqui também. E já mando aqui o toque musical. Deixa eu ver pra quem mais aqui. E já vou trazendo aqui na sequência. Tem mais música, tem mais sucessos. Já vou atendendo aqui participação. Meu amigo, o Giovanni mandou uma foto aqui que tá no chimarrão por lá, mas já mandou um áudio aqui, ó. Boa noite!
1: Buenas, meu amigo Alexandre. Tudo certo? Tudo firme, tranquilo, de boas. Giovanni de Oliveira e a esposa Fábio de Linha Tetone, interior de Agudo. Roda pra nós aí, Negão e Banda, a música Destino. Valeu, um abraço.
0: Valeu, abraços. Obrigado, meu amigo Giovanni. Um abraço pra você, pra Fábida, né? Obrigado pela companhia. Também pra Chiquinha lá, né? Família toda lá, obrigado pela companhia dos amigos. Quem mais aqui pediu? O San Marino, na voz aí do Negão e Banda, né? O Negão, na verdade, com o San Marino essa aqui, né? O Negão, quando ele passou pelo San Marino, o Negão, né? Deixou esse sucesso aqui, galera gosta. Vou trazer com certeza aqui o toque musical aqui com eles, aqui na sequência Destinos. Já tem música chegando, já tem participação do ouvinte. Deixa eu passar o telefone aqui pra você mandar seu recado também. 3261-1270, nosso WhatsApp, pode mandar seu recado. Pode mandar o toque musical que eu vou trazendo aqui na sequência do nosso bailão, tá certo? Trazer aqui o recado, deixa eu ver pra quem mais. Alô, meu amigo Alisson, boa noite lá em Caçapava do Sul.
2: Boa noite, Alexandre, tudo bem,
0: meu? Tudo!
2: Como é que temos? Tudo tranquilinho?
0: Ô, garoto!
2: Eu sextou agora, sexta-feira, hoje, tomando um golo aqui em Caçapava do Sul. Aí, meu irmão Fabiano, meu compadre Ismael, e a minha mulher Luciana aqui, ó. Eu queria pedir uma música pra ti, meu irmãozinho. Corpo e Alma, Cachaqueira, das antigas. Pode mandar pra lá, meu irmãozinho. Um abraço. Boa sintonia aí pra vocês aí.
0: Feito. Mando sim, mando agora. Já vou mandar esse bloco. Vou carimbar pra você aqui também. Vou liberar ela aqui do Corpo e Alma. Cachaqueira, meu amigo Alisson, quer curtir o Cachaqueira hoje? Aí, ó, boa pedida aí pra sexta-feira. Vamos aqui no embalo da Cachaca do Corpo e Alma, grisada do Corpo. Essa aqui é das antigas deles, hein? Eita, gurizada, quem mais aqui? Alô, boa noite, participação, recado do ouvinte.
3: Boa noite, amigo Alexandre. Roda um rainha musical aí pra nós. A culpa é minha. É o Sidney de Lomba Alta. Quero oferecer pra minha esposa Lisandra, pro meu filho Andrei, pra minha nora Nayane e pra vocês aí da rádio. Abraço aí, amigo.
0: Ô, meu amigo, abraço. Valeu, Sidney! Ele disse a culpa é dele, então tá certo. Ô, Sidney, um abraço pra você, meu amigo. Obrigado pela companhia. É, ele pediu aqui. A culpa é minha. Eu vou trazer aqui na sequência o toque musical com rainha musical. Música boa essa aqui também. Pra galera curtir, isso aqui é pra recordar também, viu? É, né? Um abraço, Sidney. Deixa eu trazer o um recado aqui. Vou mandar um toque lá pro nosso amigo Getulinho Bisonim. Também pra Luciane. Né, lá em Cabobim, Santa Maria, que estão aí se preparando aqui para chegar por nossos lados aqui de Restinga Seca, para comemorar o aniversário aí do seu Bisurim pai, né, 84 anos de idade, no domingo aí, né, festa vai ser grande no domingo, 84 anos, é tempo de estrada, né, um abraço, Parabéns, né, pra ele. O Rogério Magrão e Banda, recaída certa. Rogério Magrão e Banda, é o pequeno musical aqui do meu amigo Juliano Cardoso. E pra Silvana, que estão na companhia. Vamos lá, então, recaída certa. Mais um toque musical, vou mandar com eles aqui. Eu digo eles porque, na verdade, é ele e a banda, né? Alô, meu amigo Rogério Magrão e Banda. É no comando do sucesso, é com ele aqui. E vou trazer recaída certa. Faz tempo que eu não rodo recaída certa, viu? Vou trazer agora. Já nesse bloco, já mando também o recaída certa aqui no nosso bailão. Quem mais aqui na companhia, enquanto que eu falo aqui, vai chegando recados. Eu não trouxe o recado do Heraldo, vou trazer agora. Alô, boa noite, Heraldo!
4: Olá, boa noite, Carlos Alexandre, Heraldo Stunas.
0: Ô, garoto!
4: Com o Wilson, na rádio, viajando com o Wilson hoje de tarde. Já falamos aqui. Tá nas tonas aqui no segundo piso, com enchente, mas tá tudo calmo, tá baixando. E roda uma música especial pra nós aí, a sua escolha. Vamos ver o que, que você vai mandar pra mim. Um abraço, saúde, tudo de bom.
0: Um abraço, meu amigo Heraldo. Trazer uma banda bem boa aqui dos atuais pra ti. Hoje vou mandar os atuais pra ti, eu sei que tu gosta dos atuais. Eu vou carimbar uma deles aqui, bem boa aqui pra ti, viu? E te cuida aí, viu? Tá tranquilo no segundo piso, tá tranquilo, viu? Por enquanto tá tranquilo, tá tudo certo, né? Fica aí, tá monitorando também a água, né? Um abraço aí, Heraldo. Obrigado também pelas informações aí, tá atualizando nós aí do Balneário das Turas. Também é muito importante esse momento aí, né? Os amigos que atualizam nós aqui, teve várias informações que chegou aqui pra nossa equipe. E a gente recebeu aqui várias informações, vídeos, tudo da situação. A gente publica aí também na nossa fanpage lá, o pessoal dá uma conferida como é que tá a situação. Nossa equipe também se deslocou até lá essa semana para conferir como é que tá também a situação aí do Balneário das Tunas, né? O recado por aqui, já vou trazendo aqui música e já vou trazer aqui o recado também com... Tem os atuais aqui pro Heraldo depois, viu? Tem os atuais pro Heraldo depois. A Champion Boca Louca tinha pedido aqui a música Eliane, né? Pediu lá de Paraíso do Sul. Tinha pedido Boca Louca aqui, gurizada também. Isso aqui também é uma cachaca, viu? Só que essa aqui é a cachaca do Champion, né? Vou trazer aqui em seguida, né? A Boca Louca, a galera gosta do Boca Louca. Vou trazer em seguida aqui também no nosso bailão eles, gurizada aqui do musical Champion. Quem mais aqui na companhia? Eu vou falando, vai chegando recados e eu vou de imediato já atendendo eles, né? Lembrando mais uma vez que teremos aí o quê? A previsão do tempo hoje, hein? Previsão do tempo. É, com Ari Luca, ele que traz previsão do tempo por aqui. Boa noite! Boa noite pra quem? Quer que dê uma boa noite pra nós aqui? Alô, Genesi! Um abraço pra você. Boa noite, obrigado pela companhia. Mandou um boa noite aqui, tá na companhia também, da 98. Meu amigo Adão aí da Colônia Borges, Adão, um abraço pra você, Adão. Uma boa sexta-feira pro amigo. Ele mandou um áudio aqui, deixa eu liberar o áudio aqui também. Eu vou trazer o recado na nossa programação.
5: Boa noite. Gostaria de pedir qualquer música que mandinha aí pra mim escutar. Nesse momento, estou em casa preparando uma jantinha pra mim e a minha filha. Minha filha, porque eu sou um pai solo, estou cuidando da minha filha aqui. Tá bom? Que Deus te abençoe. Um abraço. Até a próxima.
0: Amém.
5: Dia.
0: Um abraço pra você. Obrigado, meu amigo Adão. Obrigado. Uma boa janta pra vocês, pra toda a sua família. Obrigado pela companhia do amigo. E um abraço aí pra você também, pessoal de Colônia Borges. E tá lá curtindo, tá nas panelas aí preparando o alimento. Um abraço aí pro amigo. Quem mais aqui também? Eu tenho mais um recado. Eu tenho um recado de áudio. Deixa eu ver quem mais aqui participando conosco. Genesi mandou um recado de áudio. Alô, boa noite!
6: Boa noite, Alexandre. Manda uma música aqui pra nós aqui da Timbaúva. Em cima de uma só lajota.
0: Ô, Cleiton Borges, mando sim, Genesi. Galera, gosta do Cleiton Borges. Vou mandar pra vocês aí depois também o Cleiton Borges. Uma sola J, que bom, que maravilha. Pessoal, que faz tempo que eu não rodo uma sola J, hein? Vou rodar aqui já nessa sexta-feira. É, a galera pediu, vou rodar aqui, viu, Genesi? Um abraço pra vocês aí na Timbaúva. Aí é Formigueiro, né? Um abraço pra vocês aí, obrigado pela companhia. Boa noite, tudo bem? Aqui é o Liberaci, Gabriel, Davi, Agudo, Linha Teutônia. Um abraço pra vocês aqui. Meu amigo Liberaci, Gabriel, Davi, um abraço pra vocês aí. lá em Agudo, linha Teutônia. Pessoal do interior de Agudo aí, obrigado pela companhia dos amigos. Galera curtindo por lá. Tem vários pedidos aqui, tem várias músicas que eu vou trazer. E eu vou começar agora, atendendo já com a primeira que eu rodo desse bloco. E pra iniciar já esse bloquinho dos ouvintes aqui também, eu digo bloco dos ouvintes, porque tem muita música aqui que os ouvintes pediram e vão ouvir já na sequência, porque eu já vou carimbar ela. E pra começar, tem que ser uma cachaca. Vamos com cachaqueira por aqui, vamos com eles, Corpo e Alma. Essa aqui é pra recordar das antigas. Alô, Corpo e Alma! 19 horas 57 minutos, 19 com 57, hora certa!

Maravilha! Apitou Kátia Queira por aqui. Deixa eu mandar um abraço aqui para quem estão chegando conosco aqui. Olá, boa noite. Estamos aqui em casa na escuta. Eu e meu esposo Reni Yanner. Um abraço aqui à nossa amiga lá, Janice. Alô, Janice. Um abraço para você, para o seu esposo aí, nosso amigo lá, o Reni. Um abraço para vocês aí. Pode ser uma música dos atuais. Vou trazer uma agora. Já vou mandar pro Heraldo lá. Eu mando pra vocês também. Essa aqui a galera vai gostar, viu? Essa aqui é pra recordar. Vamos recordando nesse embalo legal aqui. Obrigado, meu amigo, mais uma vez aqui. Meu amigo Adão Oliveira, um abraço pra você. Obrigado aí pra toda a família. Já vou mandar um toque também pra ti aqui. Eu tenho os atuais já na sequência. E já vou carimbar aqui o recado também pros amigos aí. Nós vamos de que aqui, ó. Essa aqui. Galera gosta dessa música, viu? Essa música sempre roda aqui na 98 anos, né? E tem muitos que gostam aqui, porque é pra relembrar também, né, os sucessos aí dos atuais. E essa aqui é das antigas, né? Hoje não poderia ser diferente, sexta-feira a gente faz aquele misturador sucesso antigas, né? Que legal, que bacana, né? As bandas vêm na sexta-feira também pra você curtir e recordar, porque essa aqui é um flashback do que é da Paloma Branca, o Palomita Branca, melhor dizendo. Opa, sexta-feira, 20 horas, 1 minuto.

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1: Vamos relembrar essa linda cachaca, Boca Louca.

0: Maravilha! Eu vou trazendo recados por aqui. Tem mais muito. Tem Mercosul, mesa 14. Tem Cleiton Borges, uma sola J. Deixa eu mandar aqui um recadinho pra quem? Pra quem tá na companhia. Já vou trazer aqui participação. Já vou trazer o recado. E já vou carimbar aqui mais música. Eu tenho já na sequência o Mercosul, né? Pintando o Mercosul por aqui. E já vou trazer eles. Alô, Classi, alô, Pablo. Galera do Mercosul. Galera, é sucesso, hein? Galera gosta do Mesa 14. É uma das principais músicas deles agora na atualidade. E galera dança aí nesse ritmo também. Do Mesa 14. E eu vou trazer ela aqui já na sequência. E já vou rodar aqui também o pedido musical. O recado aqui também. Na 98 já tem música. E já vou trazer a gurizada aqui do Pérola Negra. Eles vêm também nesse bloco. Alô, Pérola Negra. Alô, sucesso. Esse aqui é o lançamento deles. Esse lançamento aqui eu já vou rodar também nesta sexta-feira. 20 horas 17 minutos 20 com 17 horas do rádio. Do bailão, do chimarrão, da janta pra você, do seu descanso. Eu tenho cerveja e socorro. Cerveja e socorro pra sexta-feira. É, você bebe e depois pede socorro, é isso? É nada disso, é cerveja e socorro, gurizada aqui do Pérola, que vem cantando o novo trabalho deles. É um novo sucesso aqui pra quem gosta, e quem não ouviu ainda vai ouvir agora esse novo trabalho aqui do Pérola Negra. Eu vou trazer eles aqui na sequência já com a música que é o lançamento de trabalho 2026. O recado por aqui também, deixa eu ver pra quem mais aí o toque, enquanto eu falo aqui. Galera, participa, 3261-1270, nosso WhatsApp, 3261-1270. Pode mandar seu recado aqui para o nosso bailão, que eu vou trazendo sempre o seu recado aqui também, durante a nossa programação aqui das bandas à noite. E ainda tem para hoje, o que tem para hoje ainda? Tem previsão do tempo, com certeza, tem previsão do tempo. Vou atualizar o tempo em seguida, né? O Ari Luca traz aí para sexta-feira. Também a previsão do tempo por aqui na 98. Enquanto o Ari tá lá atualizando a previsão do tempo, nós vamos seguindo com mais música. Depois vou trazer aqui participação também da galera aqui pelo nosso WhatsApp, porque os amigos do Pérola Negra já estão cantando e eu estou trazendo eles. É sucesso da volume! Alô, cerveja e socorro!
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0: 20 com 19.

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0: Maravilha! Uma sola Jota aqui, nosso bailão da 98. Já vou trazer um recado por aqui. Alô, Juliano, depois tem a previsão do tempo aqui também. Já chegando a previsão do tempo em seguidinha. Vou atender o Juliano por aqui, depois ainda tem a previsão do tempo. Alô, boa noite!
1: Boa noite, boa noite, boa noite, amigos e amigos da 98.5. Juliano Fontoura falando em óbito, Alexandre, sempre na escuta em agudo. Alexandre, tamo aí. Começa a noite escutando a programação bacana do Alexandre Cirolini. Como é que o José Rod dizia? Alexandre Carlos, como é que é? Como é que ele dizia? Ele falava sobre nome invertido, né, Alexandre?
0: É, rapaz.
1: Toca aí a banda Porto do Som. 5 dias, vai chover? 5 dias, eita maravilha. Bom pra dormir, né, Alexandre? Eita. Encostelado nela. Toca aí. Tava em Manaus também, pro José da Rosa, Porto Agudo, ali da Rosa. O Limate passou por aqui hoje buzinando e aquela sonzeira bagual. Fazendo os anúncios dele aí. Tá bom, Alexandre? Um alô lá pro Fundo Formigueiro, Carlos Moraes, Leina Moraes. Seu Vimar Cardoso, Zilda Cardoso, Milhaneira. Paula Marlon, lá também o seu Marino Machado Heleno. O João Pedro e a Zair. Lá no Ricardo Jacob, João Pedro e a Kika também lá no Ricardo Cardoso. E o Toninho também, o Toninho Cardoso do Bigode Grosso aí, o tempo antigo da Bigode. É, Toninho, seu Joaquim Penteado também na Polônia Tafariz, na Helena Penteado, saindo na escuta por lá. Estamos aqui lidando os micro-ondas de fone elétrico, desconcertando e escutando a integração aí antes da chuva, né? Amanhã já, essa hora já tá chovendo já, amanhã de tarde tá marcando chuva. Feito, sextou.
0: Feito, valeu, Juliano. Calma, aqui tem pressão do tempo aqui, fique ligadinho. E a cachorrada tá com fome, viu? Tá coando por lá, atrás do Juliano lá, falando, e a cachorrada coando. Dá boia pra eles aí, Juliano! Saudade de... 5 dias! Porto do Sol, na volta! Depois do Porto do Sol, tem previsão do tempo!

0: No centro pode chegar a 80, 85 km por hora e chuva torrencial. Pode chegar a 50, 60 milímetros de chuva somente amanhã. Então, lá para as 3 horas da tarde, por aí nós, e avança rápido, esse avanço rápido que é o perigo da frente fria. Ela passa tão rápido que domingo à tarde já está lá no Paraná. Então, o risco vai ser bem maior para lá também. No Paraná, Santa Catarina, já vai domingo para lá. Domingo, então, do sábado de tarde, amanhã de tarde, e durante a tarde e a noite de sábado, a chuva avança rápido, forte, com raios, trovadas e temporais. No domingo já começa meio nublado, mas o tempo passa rápido, então vai embora a chuva. Então, domingo à tarde, já temos sol entre nuvens. De repente, domingo de manhã, já a chuva para aqui. Para segunda-feira, ainda tem condições para algumas pancadas de chuva. Terça-feira, pouca coisa. Quarta-feira também não. Mas quinta e sexta da semana que vem, risco também de temporais com muita chuva, mais de 100 milímetros. Para quinta e sexta-feira da semana que vem. Mas isso a gente atualiza no início da semana, né? E tem mais previsão amanhã da tarde, então, no programa do Alexandre. Uma excelente noite de sexta-feira a todos. Até amanhã. Boa noite.
1: Valeu, Ari, obrigado pela previsão do tempo, atualizando aqui, deixando o pessoal em alerta aí para amanhã, sábado. Tá marcando chuva aí pro sábado, tá certo? O recado por aqui na 98.5, recado que eu vou pro intervalo, depois eu volto. Já tem intervalo por aqui, 20 horas 41 minutos, 20 com 41. Tem uma pausa por aqui. Na sequência, mais música até as 21.
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maravilha! E o recado último, bis, amanhã, encerramento aí do Casarão Arena. O último evento aí para este sábado, dia 3 de outubro. Um abraço aí ao Betinho Bozeto, Fernando Nunes e demais amigos que estiveram aí nesses 15 anos à frente aí do Casarão Arena, em faxinal de soturno, casa de shows, de eventos, muitas festas aí durante 15 anos passaram aí no Casarão, eventos aí, além dos eventos direto da casa, também alguns privados aí, pessoal que também alugou a casa deles também, que fez eventos durante esses 15 anos aí de atividades e agora encerrando aí, né? Chegou o ano de encerrar as atividades, chegou o ano aí de encerrar, né, o Casarão Arena. E um abraço aos amigos, sucessos, sucesso aí pra eles sempre, pro caminho que eles, que reserva aí pra cada um, né, nas suas vidas particulares aí, empresariais, né, o Fernando, o Betinho, todos os demais aí que fizeram parte desses 15 anos, tem uma equipe por trás deles também que trabalham lá em faxinal soturno, equipe aí de faxinal mesmo, pessoal da cidade que ajudam, né, que fazem parte também, né, desse projeto aí, fizeram parte desse projeto aí durante esses anos todos, né. O recado por aqui na 98.5, vou trazendo aqui músicas, vou trazendo aqui recados e já vou aqui no nosso bailão da 98, trazendo mais sucessos. Enquanto você, meu amigo ouvinte, se liga, participa sempre, 3261-1270, esse aqui é o nosso WhatsApp aqui para você mandar o seu recado sempre aqui também para nossa programação, não só do bailão, como também, né, dos outros programas aqui, né, da 98. Pessoal, pode mandar o recado aí, pode curtir e participar conosco sempre na semana. Falando em semana, eu vou trazer aqui depois das 10 horas, tem aí o Emerson Daná, né, trazendo, que nem ele diz, só sucessos. É, rapaz, depois das 22 aí, nesta sexta-feira, ele traz aí muita música, muito sucesso por aqui. Falando em sucesso, vamos com ele, viu, seu Paulo? Canta, viu, seu Paulo? E canta nesta sexta-feira, só 3 dias só.

0: Maravilha, só três dias, só, viu, seu pause. Olá, boa noite, meu amigo, aqui é o Ivan Possebon, roda aí a música, casava de novo, banda Passarela, ofereço para o pessoal de Três Barras que estão na escuta. Ô, meu amigo Ivan, um abraço para vocês aí, obrigado pela companhia, né, um abraço aí para os amigos lá de Três Barras, pessoal de Santa Maria, pessoal de Três Barras, aí na companhia da 98, um abraço aí para ele. Meu amigo Ivan, né, galera por aí, os colorados aí também, no plantão sempre. Um abraço, meu amigo, obrigado pela companhia. Galera aqui na companhia da 90 aí, como é que tá aí a situação, viu? Eu sei que esse dia ele postou lá, situação da água não tava boa aí na tua região, né, Ivan? Um abraço aí pro amigo, obrigado pela companhia. É, galera aqui também, enfrentando aí dificuldades aí com essa chuva, né, na região lá do nosso amigo Ivan. Pegou muita chuva por lá, né, foi um transtorno também. É, o pessoal aí tem que se cuidar, né, bastante, não tem o que fazer, né, Ivan? Um abraço aí pro amigo, obrigado pela companhia. Ô, meu amigo Jarlin, vamos que vamos. Ó, o homem chegou, o Juliano mandou um abraço pra ele lá em Agudo. É, um abraço aqui, nosso amigo aí, o Jarlin, tá na companhia. E já mandou um recado de áudio, que eu vou liberar o recado de áudio. Só que antes eu vou só registrar aqui que o Ivan mandou. Tá baixando o nível agora, recuperando os estragos aí. É, eu vi que tu postou ali, tinha dado bastante estrago aí também na tua região aí, né? Um abraço aí, pessoal lá de Três Barras aí, força aí pros amigos sempre, né? E um abraço aí pra vocês, estão sempre na companhia. Quem mais aqui? Um abraço aí, Jarli, tá na companhia aqui da 98.5 e já mandou seu recado. Eu já vou trazer em seguida a música do Ivan, mas antes eu vou trazer o recado do Ô Jarlin, fala aí, garoto! Boa noite!
1: Muito boa noite Alexandre, boa noite a todos os nossos ouvintes que estão ligadinhos com a nossa programação, o Bailão da 98.5, Rádio Integração, aqui que nós fala o Jarlin Divulgações, e temos junto nesta sexta-feira, né, Alexandre? Vamos que vamos, levando sempre o Bailão aí da 98, né? E pegando a super carona gostosa junto com todos os nossos ouvintes que estão sempre ligadinhos conosco, deixando recadinho, participando da programação, obrigado de coração e gratidão a cada um de vocês. Então é amanhã, então, né, Alexandre? Com certeza aí, né, vamos também aí convidar aos ouvintes, a todo o pessoal, toda a região, para prestigiar amanhã essa super festa de encerramento aí no Casarão Arena, aí faxinar o Soturno, né, que é o último evento deles aí, vão fechando as portas, e queremos convidar a toda a população, toda em geral, para prestigiar então essa super festa amanhã à noite, Casarão Arena, né? Agradecendo também ao Fernando, a toda a equipe do Casarão Arena, que participaram junto com as nossas programações, aí sempre está junto com um bom trabalho também junto com eles, né? Obrigado aí o Fernando, toda essa equipe bacana, e amanhã, então, essa super festa no Casarão Arena, em Faxinalto Soturno. O caminho que leva certo é o Casarão Arena em Faxinalto Soturno. Venha pra cá participar, fazer essa festa junto bacana, encerrando as portas, né? Como você falou, 15 anos de atividades. Aí, então, agora chegou aí deles fechando as portas e amanhã tem uma super festa. Aí tem muito DJ aí no palco, né? Super atrações. Então, venha pra cá, Faxinalto Soturno, participar junto. Um grande abraço e a todos nossos ouvintes, e amanhã nós temos sabadão a partir das 16 horas. Um grande abraço, Jarlin. Alexandre, a todos nossos ouvintes.
0: Um abraço pra você, obrigado aí também por reforçar o recado, né? Um abraço à turma toda lá, e são 6 DJs amanhã, 2 atrações ao vivo no palco, né? Pra fechar bem aí também o último, né? Como é que se diz? O último bis, né? Do Casarão Arena aí, né? Tem show sertanejo aí, universitário, tem show aí pra galera também fazer a festa, e o pessoal vai curtir além dos DJs aí, tem 6 DJs, vão fazer a festa e passar lá pra fazer aquele encerramento aí legal do Casarão Arena, hein? Um abraço pros amigos lá, sucesso sempre aí pra eles, indiferentemente aí, né, dessa situação, né, de estarem, né, encerrando as atividades, mas estão em outros ramos também, né, o Fernando, o Betinho, o pessoal por lá também. O recado aqui, ó, vou trazer mais uma música e já mando aqui um abraço, deixa eu ver pra quem. Boa noite pra quem aqui, né, o pessoal mandando aqui recado, aí Silveira Martins, um abraço aí, meu amigo Balen, né, um abraço pra você, Silveira Martins, manda uma música pra nós aqui, obrigado, um abraço pra vocês aí, é o Ibi Balen, é isso mesmo, tá certo? É, um abraço pro amigo aí, obrigado pela companhia. E o pessoal de Silveira Martins aí também, grande abraço para vocês, sucesso aí os amigos, pessoal participando por aqui, curtindo o nosso bailão. Já tem aqui, ó, um abraço aí meu amigo Cláudio, homem das rapaduras, aí em Agudo. Ô Cláudio, um abraço para você também, o homem das rapaduras, e estão aí sempre na companhia também. Um abraço aqui, galera que participa da nossa região central do estado. E eu já vou com mais uma música aqui, já vou com a gurizada do Passarelas aqui que o nosso amigo pediu, né, o Ivan. E já vou carimbar aqui o recado com eles, então, galera aqui também do Passarela. Eu vou trazer eles aqui também na sequência e já vou trazer aqui, ó. E já vou trazer aqui o recado também, 3261, né, 1270 nosso WhatsApp. E lembrando, mais uma vez, o Jardim já falou ali, amanhã a partir das 16 horas. E amanhã a partir das 16 tem aí o nosso sabadão, aquele misturadão gostoso aqui também. É, aquele misturadão gostoso aqui nas tardes de sábado. E você já sabe, né, vem juntinho, vem na companhia, que eu vou trazer sempre aí também seu recado por aqui na nossa programação aqui, tá bom? O recado é musical e eu vou com eles, vou com Passarela. Simbora, alô Passarela.

Maravilha, gurizada aí do Passarela aqui no nosso bailão. Que beleza, hein? O pedido musical. E rodamos aqui, bailão da